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2: E estamos juntos, começando a segunda hora do seu Tempo de Amar. O tempo é hoje. Se hoje ouvirdes a minha voz, não endureçais o vosso coração, assim disse o Senhor Jesus.
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2: 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A presidência do pastor Valdomiro Pereira da Silva. Começamos com Rayane e Vanessa, Cancelado. Boa noite para você.

você ouviu Cibele, A Verdade, antes Sofia Cardoso, Voar nas Asas do Espírito. Agora 9h22, vamos juntos até às 10h.

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0: você ouviu o Silvan Santos, É Hoje. Vai mudar. Agora 9h32, vem aí momento de meditação. Eu volto já já.
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3: O título de hoje é Glória a Deus. Leitura bíblica, Abacuque capítulo 1, do versículo 1 ao versículo 6. Versículo-chave, 1 aos Coríntios capítulo 10, versículo 31b. Fazei tudo para a glória de Deus. A vida fica muito mais leve quando lembramos que o propósito da criação do ser humano é glorificar a Deus. Torna-se mais fácil enfrentar os problemas, cultivar o relacionamento com o próximo, ter paz. Viver para a glória de Deus implica compreender que tudo tem um propósito e que cada acontecimento visa um fim principal: exaltar o Senhor. Assim, engrandece a Deus aquele que confia nele, com a convicção de que ele é forte e tem o mundo totalmente sob controle. Não se trata de compreender tudo o que ele faz, mas de viver cada situação, seja boa ou ruim, na certeza de que o Senhor está acima dela, como declarou Davi. Ó Senhor, Tua é a grandeza, o poder, a glória, a vitória e a majestade, porque tudo quanto há no céu e na terra é Teu. Ó Senhor, o reino é Teu e Tu Te exaltaste como chefe sobre todos. 1 Crônicas capítulo 29, versículo 11. Quem vive para a glória de Deus constantemente clama a Ele para que guie seu caminho a fim de manter-se firme nele. Mesmo que aparentemente tudo esteja perdido, essa pessoa não desanima, não desiste, mas confia que o Senhor sabe o que está fazendo. Na leitura bíblica de hoje, Abacuque clama a Deus em uma situação de desespero. Enquanto o profeta só conseguia enxergar destruição, corrupção, maldade, litígio, Deus preparava uma obra maravilhosa para seu povo. A invasão de Judá pelos babilônios seria um instrumento de Deus na correção do povo. Por isso, a descrição que se segue é de guerra, mas a intenção divina era curar um povo que estava enfermo. Sem se preocupar em agradar seus filhos, Deus age para cumprir a sua palavra, pois a sua perfeição e glória estão acima de tudo. Vive para a glória de Deus quem entende isso e aguarda com expectativa e alegria, até que o próprio Senhor realize sua vontade com amor, justiça, sabedoria e bondade. A confiança inabalável na soberania divina glorifica o Senhor.
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0: você ouviu Dalete Hungria, O Céu Não Tira Férias. Finalizando mais um Tempo de Amar. Eu sou Ulisses Menezes, vou ficando por aqui, mas continuemos na sintonia. Vem aí, Noite de Paz com Antônio. Uma excelente noite para você.
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2: Hora certa.
0: Vox FM 955.
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1: Muito boa noite, começando agora o Noite de Paz. É o seu fim de noite aqui na Vox FM 105.9, a Rádio do Bem, um projeto missionário das Igrejas Assembleia de Deus na Bahia, na presidência do pastor Valdomiro Pereira da Silva, na direção da Vox, pastor Arilson Santos. Eu, Antônio Ferreira, com você até a meia-noite, juntos, adorando a Deus. Vem comigo até a meia-noite no Noite de Paz. Agora 10 em 1, começando com essa canção.

0: Agora 10h10, esse é o programa Noite de Paz aqui na Vox FM 105.9, a Rádio do Bem. Esse programa vai ao ar de segunda a sexta, das 10 à meia-noite, né? Das 22 à meia-noite, você está na nossa companhia, Noite de Paz. Muita música, né? Louvor, adoração e também a sua participação. Daqui a pouquinho a gente traz uma reflexão na Palavra de Deus, também estaremos orando pelos pedidos logo mais dentro do nosso programa, estaremos orando, tá bom? Ótima noite para você, uma boa noite de paz.
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0: Já eu trago as participações, mas a gente continua trazendo mais músicas, mais sucessos aqui no nosso Noite de Paz, aqui na Vox FM 105.9. Agora 10h11, a gente segue com essa canção.

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1: Agora 10h17, você ouviu com Nani Azevedo, o melhor dessa terra. Ótima noite para você na nossa sintonia, você está na Vox FM 105.9, a Rádio do Bem. Tenham todos uma noite de paz.
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1: Ótima noite para você e eu trago as participações a partir de agora através do nosso WhatsApp 75837060660. Eu começo com a nossa irmã Andrelina de Mapela em Simões Filho. Alô, irmã Andrelina. A paz do Senhor.
2: Jesus, meu querido irmão, que as bênçãos do Senhor continuem sendo derramadas sobre a sua vida, a sua casa, a sua família.
1: Amém, minha irmã.
2: José, gostaria de ouvir a música Gratidão, de Maria Marçal, viu? Deus te abençoe grandemente. De vez em quando eu ouço o seu programa.
1: Amém, minha irmã. Um forte abraço. Está aí a nossa irmã Andrelina, de Mapele. Deus abençoe e uma boa noite de paz. Deus abençoe, abençoe. E abençoe. Alô, irmã Rosa, em Cachoeira, tá ouvindo a gente também. Já enviou o áudio, daqui a pouquinho eu trago o seu áudio, tá bom? Tá carregando aqui o seu áudio, eu trago o Ney de Feira de Santana. Alô, Ney! Paz do Senhor, meu irmão.
3: Boa noite, Antônio
1: Uma
3: Ferreira.
1: Boa noite.
3: E a todos os ouvintes do programa Noite de Paz. Sou Ney de Feira de Santana. Manda um alô para toda a minha família da Fazenda Amarela. E eu gostaria de ouvir uma música de Armando Filho, Nenhuma Condenação Há. Que Deus o abençoe, Antônio Ferreira, pela audiência.
1: Valeu, meu irmão, forte abraço para você, Deus abençoe. Tá aí o Ney de Feira de Santana, ouvindo a gente. Irmã Rosa de Cachoeira também passa por aqui.
4: A paz do Senhor, irmão Antônio Ferreira, como vai a família?
1: A paz do Senhor, estamos bem. Tá todo mundo bem, graças a Deus.
4: Manda um alô aí pra mim, pra todos que tiver na escuta.
1: Já estou mandando.
4: Programa. E agora é de 10 horas. Se possível for, toca aí Pregadores de Rosa. Eu nem sei quais as músicas mesmo tocadas assim, mas...
1: Pode pedir, a gente toca qualquer música.
4: Não, bota Batismo no Homem.
1: Pronto.
4: Obrigado, obrigado. Que Deus abençoe. Uma boa noite na hora que for dormir.
1: Valeu pela participação. O programa Noite de Paz é um programa que a gente toca todos os estilos, tá bom? Diferente de ser a Deb no Campo, porque o

à vontade. Valeu, irmã Rosa, pela sua participação. Eu trago mais um ouvinte. Daqui a pouquinho tem mais áudio aqui. Você que já enviou sua mensagem, aguarda só um pouquinho. Eu trago já já, porque a gente não pode parar. Vamos tocar mais músicas. Daqui a pouquinho eu trago sua participação. Daqui a pouquinho tem mais participação, né? Participação dos irmãos já já aqui no nosso Noite de Paz. Lembrando para você que daqui a pouquinho eu trago também a ministração da Palavra de Deus. Vamos a uma canção. No retorno eu trago uma reflexão da Palavra de Deus. Fique ligadinho, Deus tem uma palavra para mim e para você logo depois dessa canção. Vamos lá? Gratidão com Maria Marçal. Música.

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1: Agora 10h25, nós vamos refletir na palavra de Deus. Vamos nesse momento refletir na ministração da palavra de Deus. Deus tem uma palavra para mim, Deus tem uma palavra para você, Deus tem uma palavra para nós.

Hoje, para a nossa meditação, eu trago um texto da Palavra de Deus que se encontra no Evangelho escrito por Marcos. O capítulo é o de número 5, a partir do versículo 25, Marcos 5:25 em diante. E assim nos diz a Palavra de Deus. E certa mulher que havia 12 anos tinha um fluxo de sangue e que havia padecido muito com muitos médicos e despedindo tudo quanto tinha, nada lhe aproveitando isso, antes indo a pior, ouvindo falar de Jesus, veio por detrás entre a multidão e tocou na sua vestimenta, porque dizia, se tão somente tocar nas suas vestes, sararei. E logo se lhe secou a fonte do seu sangue, e sentiu no seu corpo estar já curada deste mal. E logo Jesus, conhecendo que a virtude de si mesmo saíra, voltou-se para a multidão e disse, quem me tocou as minhas vestes? Quem tocou as minhas vestes? E disseram-lhe seus discípulos, vês que a multidão te aperta e dizes, quem me tocou? E ele olhava em redor para ver a que fizera, que isso fizera. Então a mulher, que sabia o que lhe tinha acontecido, temendo e tremendo, aproximou-se e prostrou-se diante dele e disse-lhe toda a verdade. E ele lhe disse, filha, a tua fé te salvou. Vai em paz e ser curada deste teu mal. Essa passagem também é uma passagem muito conhecida, queridos, onde por inúmeras vezes já ouvimos pregações, ministrações baseadas nesse texto. E os amados ouvintes que estão nos ouvindo através das ondas sonoras da Vox, através da internet também, acredito que a grande maioria também já ouviu a pregação sobre esse texto. Mas Deus tem sempre uma palavra, Deus tem sempre algo de forma especial para a gente. E nessa palavra, que fala de um grande milagre também, nos mostra que uma mulher já não aguentava mais o sofrimento por conta de uma enfermidade, de uma hemorragia contínua, que já perdurava por 12 anos. Esse texto vai nos dizer anteriormente, nós lemos a partir do 25 que fala dessa mulher, mas o texto vai nos falar anteriormente, nos versículos anteriores, que Jesus estava indo para a casa de Jairo. Jairo foi até Jesus pedir que ele fosse até sua casa, porque a sua filha estava doente, que Jesus fosse para curá-la. E vieram até Jairo, ao encontro, e disse para não incomodar mais o Senhor, porque a sua filha já havia morrido. Mas Jesus decidiu ir até lá,

E quando Jesus estava indo para aquela casa, na verdade, Jesus estava indo curar aquela menina. Posteriormente, eles vieram para dizer que a menina tinha morrido. Mas no decorrer do caminho, Jesus encontra essa mulher. Essa mulher, ela foi atrás de Jesus. Ela pensou tão somente, o texto já diz que ela, ouvindo falar de Jesus, ela ouviu falar de Jesus, ouvindo falar de Jesus, ela foi, seguiu a multidão. Aquela mulher, com certeza, estava fraca, porque 12 anos tendo hemorragia. Diz o texto que ela já tinha gastado tudo quanto tinha com os médicos, com a medicina da época, e não ficava curada. Ela ouviu falar de Jesus. O que foi que ela ouviu falar de Jesus? Eu quero crer que ela ouviu muitos relatos de que Jesus havia curado muitas pessoas. Quem sabe ela ouviu falar que Jesus curou cego de nascença, que Jesus curou aleijado, que Jesus curou pessoas de diversas enfermidades. Mas como aquela mulher, e no meio da multidão, se a lei fala que se alguém tinha fluxo de sangue, se tornava uma pessoa imunda e não podia estar no meio da sociedade. Não podia tocar em alguém, porque se tocasse, alguém ficaria imundo. Aí aquela mulher pensou, se tão somente eu tocar nas vestes, não precisa eu tocar nele, nem ele tocar em mim. Eu vou por detrás da multidão, eu vou de uma forma... Quem sabe ela pensou assim, eu vou disfarçadamente, porque as pessoas não podem me ver, porque eu sou imunda. Eu sou imunda. Aquela mulher tão somente pensou em seu coração. Se tão somente eu tocar nas vestimentas dele, se eu tocar nas vestimentas, eu creio que eu vou ficar curada. E isso aquela mulher fez. Diz o texto que quando ela fez isso, seu sangue se estancou. Imediatamente o milagre aconteceu. E Jesus parou, o texto diz que Jesus parou. Jesus estava caminhando com a multidão, os discípulos ao redor, a multidão ali lhe acompanhando. E Jesus para. E não só parou, Jesus parou e perguntou: quem tocou nas minhas vestes? Parecia uma pergunta ilógica, né? Tanto que os discípulos disseram: vê que a multidão te aperta e o Senhor pergunta: quem te tocou? E ele direcionando seu olhar, ele olhava ao redor para ver a que isso fizera. Então a mulher, que sabia o que lhe tinha acontecido, temendo e tremendo, aproximou-se, prostrou-se diante dele e lhe disse toda a verdade. Eu creio que aquela mulher, o texto não diz, o texto nos dá margem a entender que ela, como diz aqui, ela declarou tudo o que estava acontecendo. Eu quero crer que aquela mulher disse: olha, Senhor, foi eu que toquei nas suas vestes. E alguém olha assim e disse: essa mulher é impura. Com certeza alguém ali já disse: essa mulher. Ela disse: olha, realmente, eu era imunda até agora há pouco, mas quando eu toquei nas suas vestes, o sangue estancou e eu fui curada. Já há 12 anos que eu vinha com esta enfermidade. Há 12 anos sofrendo e gastando tudo quanto tinha para ser curada com a medicina, e nada foi aproveitado. Mas quando eu toquei no Senhor, eu fui curada. O sangue estancou.
Jesus olha para aquela mulher e diz: filha, a tua fé te salvou. Vá em paz, sê curada deste mal. Eu imagino, queridos, a felicidade daquela mulher. Eu imagino quanto aquela mulher ficou emocionada. Quem chega até Jesus com coração sincero, meus queridos, não volta de mão vazia. Em outros momentos eu já falei aqui, a multidão acompanhava Jesus. Sempre onde Jesus estava tinha uma multidão. Mas aquela multidão era composta de diversos tipos de pessoas e na sua grande maioria não estava ali no intuito de adorar Jesus. Não estava ali no intuito de prestar um culto a Jesus. A grande maioria dos que estavam na multidão iam em busca de benefícios do multiplicar do pão. Outros iam por curiosidade, outros iam duvidando que Jesus era o Cristo, que Jesus era o Messias, outros iam para pegá-lo em alguma falha. Porém, tinha sempre alguém no meio da multidão com coração sincero, que ia reconhecendo que ele era o Messias, que ia reconhecendo que ele é o Salvador, que ia reconhecendo que ele era o único que poderia operar milagres. Porque está escrito em sua palavra que para Deus nada é impossível. E quando aquela mulher é curada daquele mal, eu creio que ela ficou muito, não só muito feliz, mas emocionada a ponto. Quem é que recebe uma cura e não chora de alegria? E Jesus foi enfático em dizer: filha, a tua fé te salvou. Esse salvou aqui é no sentido de que ela recebeu um livramento. Ela recebeu a cura daquela enfermidade. A tua fé te curou. É como se Jesus dissesse: a tua fé te curou. Foi através da tua fé. Porque, queridos, Jesus Cristo é o mesmo ontem, hoje e eternamente. Ele continua operando, ele continua fazendo milagres, ele continua operando maravilhas. Mas só recebe quem busca. E não adianta buscar por buscar. É necessário ter fé. Aquela mulher tão somente pensou: eu não posso tocar nele, mas se eu tocar nas suas vestes, eu tenho certeza que eu vou ser curada.

0: Jesus estava indo curar uma menina. E no meio do caminho veio a notícia de que aquela menina havia morrido, mas Jesus foi lá. Jesus curou esta mulher e seguiu. E ressuscitou aquela menina. Coincidentemente, aquela menina tinha 12 anos. Então imagine, quando aquela menina nasceu, esta mulher começava a ter essa hemorragia. Quero dizer para você nesta noite, e aqui encerro esta reflexão, quero dizer para você que não importa a idade do problema que te acompanha, se é um ano, se são dois, se são três, se são cinco, se são dez, são vinte, não sei. Jesus, ele continua operando, não importa quanto tempo você está clamando, não sei por quanto tempo você está orando, não sei por quanto tempo você está sofrendo com essa enfermidade ou esse problema aí, mas Jesus, ele é o mesmo. Olha o que Jesus falou para aquela mulher: filha, a tua fé te salvou. Então permaneça crendo. E a qualquer hora Jesus vai se levantar em seu favor. E vai te dar a vitória. Ele disse para aquela mulher: filha, a tua fé te salvou. Vai em paz e ser curada deste mal. Então imagine um testemunho ali, naquele momento, que no meio da multidão tinha pessoas, talvez até ali murmurando, já questionando por que aquela mulher estava ali. Mas o testemunho daquela mulher foi muito forte. Porque quando Jesus para e pergunta quem me tocou, e os discípulos falam, Senhor, falam, Senhor, a multidão te aperta e tu pergunta quem me tocou? Jesus diz, alguém me tocou diferente. De mim saiu virtude, ou seja, alguém me tocou que de mim saiu poder. Um milagre aconteceu aí. De mim saiu virtude. E você pode tocar em Jesus nesta noite pela fé. Claro que fisicamente aquela mulher tocou. Tocou nas vestes de Jesus. Mas você pode tocar em Jesus nesta noite através da sua fé. Ele é o mesmo, ele não mudou. Que Deus em Cristo vos abençoe. Esta foi a palavra que Deus colocou no meu coração. Ele quer fazer um milagre na sua vida, no meio da sua família. Faça como aquela mulher. Toque em Jesus.
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0: Agora vamos ouvir Nenhuma Condenação Há com Armando Filho. Agora 10h43.

0: aí, Armando Filho, nenhuma condenação. Ótima noite para você, uma boa noite de paz. A gente continua trazendo participações dos nossos ouvintes através do nosso WhatsApp. Eu falo com Edson Gomes, diretamente de Salvador. Alô, Edson.
1: Olá, boa noite, presbítero Antônio Ferreira.
0: Paz, boa noite, Senhor. Paz do Senhor.
1: Gostaria de ouvir o louvor com Fernanda Brum, Puro Nardo. Ofereço a todos os ouvintes do programa Noite de Paz. Um ótimo início de semana para todos. Edson Gomes, Salvador, Bahia. Deus abençoe.
0: Valeu pela sua participação. Eu trago a irmã Tacilda Xavier. Alô, missionária Tacilda.
2: A paz do Senhor, pastor Antônio. Pastor Antônio, eu peço oração pelo esse primo meu aí, pastor, que teve um acidente ontem de moto. Aí tá em Santo Antônio de Jesus. Tá internado lá em Santo Antônio de Jesus. Sentindo bastante dor. Não tá bem, não, pastor? Aí eu peço oração por ele.
0: Pronto, vamos estar orando.
2: Kleber.
0: Vamos estar orando pelo Kleber. E aí que eu convoco todo o exército de oração. Você aí, qualquer lugar da Bahia ou do Brasil, do planeta, onde estiver ouvindo a gente, né? Daqui a pouquinho eu vou estar fazendo clamor, mas você inclui aí no seu, na sua lista de oração, o nosso amigo Kleber. Sofreu um pequeno acidente ontem, mas se encontra, né, necessitado aí, né, de cuidados, e a gente precisa orar por ele, tá bom? Então, ore aí pelo Kleber, tá bom? Daqui a pouquinho a gente vai estar clamando por todas as causas. Valeu, Tacildo, um abraço para a senhora, para seu esposo, nosso irmão José e toda a família, tá bom? Gilmar está em São Félix. Valeu, Gilmar. Tem mensagem aqui. Boa noite, Antônio, mais um dia. Gratidão a Deus, a Jesus, que Ele mesmo continue nos abençoando e guardando. Salmo 116, 12, a paz do Senhor para todos que creem no Senhor Jesus. Deus abençoe José, Shalom Adonai. Shalom Adonai. Valeu pela sua participação, um forte abraço. A nossa irmã Graça também está ouvindo a gente, a paz do Senhor Jesus Cristo. Bispo Antônio Ferreira, boa essa reflexão, que Deus abençoe. Uma boa noite. Valeu pela sua participação também. E hoje o louvor que marcou a minha vida, né? A gente traz aqui essa canção, pedida da nossa irmã Rosa, de Cachoeira, com Marcos Antônio, Pregadores de Rosa.
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0: Tá aí, Pregadores de Rosas, com Marcos Antônio fechando mais uma hora de música. E eu vou a um rápido intervalo comercial, daqui a pouquinho a gente volta, tá bom? Fica aí, já já eu tô de volta.
1: Hora certa.
0: 10h55.
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2: De volta, foi rapidinho, hein? Intervalo comercial, e já estamos aqui de volta para juntos continuarmos a festa aqui na Vox FM 105.9. Até a meia-noite, trazendo muita música, sua participação também, atendendo aqui o seu pedido musical. E eu trago já participações. Tem participação, produção? Tem? Tem não? Daqui a pouquinho, então, trago mais participações. Então a gente toca mais uma canção, dessa vez na voz de Suede Silva e Nair Nani.

0: E Midian Lima, e esse belíssimo poporri com muitos corinhos de fogo, hein? Ótima noite pra você na nossa sintonia.
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0: a Rádio do Bem. Ótima noite pra você na nossa sintonia. Agora 11:12, vamos a mais participações. Quem passa por aqui é o nosso irmão Hamilton aí de Rafael Jambeiro. Alô, Hamilton. Uma boa noite de paz para você, meu irmão. A paz do Senhor.
3: A paz do Senhor, Jesus, irmão Antônio Ferreira. Estamos ligados na Vox, na melhor companhia. Deus abençoe essa programação.
0: Valeu, meu irmão, pela sua participação. Um forte abraço. Deus continue te abençoando. Tenha uma noite de paz. Ótima noite para você. Vamos louvando com a harpa. Hoje o hino 400. Em Jesus.

Tá aí, Fernanda Brum, Puro Nardo, aqui na Vox FM 105.9, a Rádio do Bem. Agora nós vamos a um momento de oração, una sua fé conosco. Vamos orar? Vamos orar? Vamos falar com Deus? Querido e santo Deus, amado Pai, quero te louvar nessa manhã, bendizer o teu nome, Senhor, na beleza da tua santidade. Quero te agradecer, ó Deus, por todas as coisas. Mas quero também nesta noite, ó Deus, te apresentar esse irmão, essa irmã, essa pessoa amiga que ora conosco. Pai amado e santo, cada um tem um pedido especial. E o Senhor contempla cada coração, Senhor. Nesse momento eu oro pelo pedido da nossa irmã Tacilda, pelo rapaz que sofreu aquele acidente, ó Deus, que precisa da tua intervenção, que o Senhor estenda as suas mãos e que venha, Senhor, dar a ele uma boa recuperação. Pai amado e santo, eu quero orar por todas as pessoas, ó Deus, que estão hospitalizadas nesse momento. Estende as tuas mãos, visita agora, Senhor, e dá vitória, Senhor. Aquelas pessoas que estão no leito, aquelas pessoas que estão aguardando para uma cirurgia, que o Senhor venha, ó Deus, intervir, que o Senhor venha com a tua mão forte, ah, Senhor, curar estas pessoas. Pai amado e santo, quero orar também, ó Deus, por esta mãe que tem chorado pelo seu filho, pela sua filha, que tem,

impossível para o Senhor. Pai querido e amado, eu oro por esta pessoa que recebeu um diagnóstico médico, que recebeu talvez um diagnóstico de morte, mas o dono da vida é o Senhor. A última palavra é Tua e nós Te pedimos, visita esta pessoa agora. Pai querido e amado, estende as Tuas mãos, trazendo paz sobre este lugar, trazendo paz sobre esta casa, trazendo paz sobre este bairro, trazendo a paz sobre esta cidade, trazendo a paz, Senhor, sobre este estado, trazendo a paz sobre o nosso país. Deus querido e eterno, eu quero orar nesse momento pelas pessoas, Pai, que se encontram na depressão, que se encontra, Senhor, com transtorno de ansiedade, que se encontra, Senhor, com condições que necessitam da Tua intervenção. Pai querido e amado, pessoas que não conseguem dormir, que estão intranquilas, Pai querido e amado, que estão perturbadas, estende as Tuas mãos nesta hora, Senhor, e dá paz, faz essa pessoa sentir paz. Faz essa pessoa sentir a Tua paz, sentir a Tua presença. Deus querido e amado, e se porventura há alguém que está escravizada pelo inimigo, nós damos ordem agora. Caia por terra toda ação maligna. Nós damos ordem agora a Satanás, em nome de Jesus, deixa a vida desta pessoa. Pai querido e amado, nós Te pedimos esse momento, ó Deus. Estende as Tuas mãos, onde estiver chegando o alcance desse som, que a Tua mão poderosa, aleluia, venha abençoar. Deus querido, que todo laço do inimigo seja cortado agora, que toda armadilha do inferno caia por terra agora, que essa pessoa que está em perigo e não sabe, Senhor, dá livramento neste momento. Pai querido e amado, eu oro pelas pessoas que estão nas rodovias nesse momento, que estão no trânsito nesse momento e que precisa, Senhor, da Tua proteção. Senhor, guarda, faz com que chegue em paz ao seu destino. Pai querido e amado, eu quero nesse momento, ó Deus, Te apresentar, Senhor, todas as autoridades constituídas no nosso Brasil. Pai querido e amado, visita agora, Senhor, cada autoridade constituída e que cada projeto, Senhor, das autoridades, projetos que são bons para o povo, projetos, Senhor, que vai trazer coisa boa, que o Senhor permita, Senhor, ser concluído. Mas se porventura há algum projeto, Senhor, que parece ser bom, mas não é, que o Senhor lance por terra, para a glória do Teu nome. Pai amado e santo, eu continuo orando e Te pedindo, Senhor, nos guarda, nos ajuda, nos abençoa. Pai, em nome de Jesus, dá-nos uma noite, um final de noite tranquilo e de paz na Tua presença. É o que eu oro, Te agradeço. Em nome de Jesus. Amém, amém, amém. Graças a Deus.

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1: Olha a hora, gente, agora 11h36, você ouviu Valquíria Nunes? Quem tem chamada? Ótima noite para você na nossa sintonia, já chegando já quase ao finalzinho da noite, hein? Daqui a pouquinho, já é terça-feira, hein? Mas ainda estamos na segunda. Ótima noite para você na nossa sintonia. Você está na Vox? 105.9. Eu falei, você está na Vox FM. 105.9.
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1: Maravilha, maravilha, maravilha. Ótima noite para você na nossa sintonia. E aqui a música não para, a gente continua, hein? A gente continua louvando a Deus, hein? Adorando a Deus. Esse é o programa Noite de Paz. Você aí na sua cama com o radinho do lado, hein? Já cochilando e ouvindo a Vox. É, tem gente também que tá aí aguardando para daqui a pouco entrar na oração, né? Tá na campanha, no propósito, é? Vai passar a madrugada orando? Está ouvindo a gente? Deus te abençoe, hein? Segue firme no propósito. E ore por mim, viu? Aproveita e ora por mim também. Não esquece não, viu? Ore por mim, tá certo? Agora 11h20. 11h20 não. 11h38. 11h38. A gente continua trazendo mais músicas. Salmos 91. Com Elian Oliveira. Ótima noite para você.

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1: Agora 11h43, a gente continua trazendo mais músicas aqui na nossa Vox FM, aqui no nosso Noite de Paz. Ótima noite para você na nossa sintonia. Vamos de música. Música.

0: Aí, essa belíssima canção com Edinaldo do Rio, fechando mais uma hora de música no seu rádio aqui na Vox FM 105.9, a Rádio do Bem. Estamos encerrando mais uma noite de paz, agradecendo a Deus e agradecendo a você pela sua audiência. Lembrando que estaremos juntos amanhã a partir das 10 da noite, hein? Forte abraço para você, Deus te abençoe, ótima noite, ótima madrugada, ótimo dia amanhã, hein?
1: Hora certa,
0: 11h53.
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2: Meia-noite.
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1: Prepara o lenço para chorar, aplaudir.

0: coração assim, ó.
1: Mas não vá embora.
0: Não vá embora, Pai. Fica, Jesus. Fica aqui.
2: 1:27.
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3: Mas a hora vem, e agora é, em que os verdadeiros adoradores adorarão o Pai em espírito e em verdade, porque o Pai procura tais que assim o adorem. Meus irmãos e meus amigos, uma das grandes dificuldades hoje do ser humano é estar adorando a Deus. A gente observa que muita gente fala no nome de Deus. E aqui no Brasil, o Brasil é muito bom. É uma maravilha, quase todos os brasileiros, eles se colocam como religiosos. Uns evangélicos, outros católicos, espíritas. O certo é que quando você vai para a maioria absoluta das pessoas, elas dizem: eu sou cristão. Mas a Bíblia Sagrada, e esse versículo que acabamos de ler, nos fala de adoração a Deus. E um certo dia, Jesus Cristo encontrou com uma mulher, a mulher de Samaria, e aquela mulher começou a dialogar com Jesus Cristo dialogando com ela, e chegou num determinado momento que ela então pergunta a Jesus Cristo, ou fala com Jesus Cristo, sobre o lugar da adoração, aonde os pais adoravam, aonde então deveria se continuar adorando. E Jesus Cristo olha para aquela mulher e diz para ela que a hora viria em que os verdadeiros adoradores adorariam o Pai em espírito e em verdade. Meus irmãos e meus amigos, olha, adorar a Deus em espírito e em verdade é ser fiel a Ele, é viver para Ele. É viver sempre agradecendo a Ele por tudo que está acontecendo na nossa vida, já aconteceu, está acontecendo, e inclusive até agradecer a Ele por o que vai acontecer. Porque, infelizmente, nesses últimos dias, nós encontramos pessoas falando que são adoradores de Deus e estão adorando de acordo com o seu interesse pessoal, buscando o seu bem-estar. Olha, quando nós buscamos o nosso bem-estar e não olhamos para Deus, porque é interessante entender que tudo o que acontece na nossa vida deve acontecer para a honra e a glória do nome do nosso Deus. Porque nós dependemos dEle, nós vivemos para Ele. Como nós vivemos para Ele e dependemos dEle, nós precisamos sim estarmos sempre adorando. E é interessante também entender que quanto mais nós adoramos a Ele, mais as portas do céu se abrem também para a gente. É claro que também virá as perseguições, virá as lutas, porque enquanto o homem ou a mulher se acomoda, o inimigo também não se preocupa muito em estar lhe perturbando. Mas quanto mais nós o adoramos a Deus, mais o inimigo tenta atrapalhar a nossa vida. E aí? Você encontra hoje várias pessoas que vão, por exemplo, para as igrejas, não vão com o objetivo de adorar a Deus. Elas vão com o objetivo de, na oração da fé, receber uma casa. na oração da fé, receber a cura de uma enfermidade. Olha, tudo isso é bom. E nós entendemos e sabemos que o nosso Deus, ele opera milagres. Mas é bom quando o milagre acontece na nossa vida, quando nós vamos para a igreja, ou mesmo na nossa casa, com o objetivo de adorar a Deus. Eu estou aqui para adorar a Deus. E eu costumo sempre de citar um versículo que diz que está escrito na própria Bíblia, o Senhor falando, buscai primeiro o reino de Deus e a sua justiça. Olha, quando eu estou adorando a Deus, eu estou buscando primeiro o reino de Deus e a sua justiça. E, com certeza, o que eu preciso, o Senhor vai me dar. Desde que, volto a lembrar, seja para a honra e a glória do nome do Senhor, porque se for para a minha própria honra, ou se for para uma vaidade pessoal, não vale a pena, porque nós vamos terminar nos distanciando de Deus quando buscamos para uma vaidade própria, para algo pessoal. Mas quando buscamos para a glória de Deus, sim, a bênção de Deus, ela permanece na nossa vida. Então, meu amado irmão e minha amada irmã, vamos adorar a Deus, independente de onde estamos adorando, na nossa casa, na igreja, às vezes até no local do trabalho, nós podemos estar trabalhando, é claro, não interrompa o trabalho, mas se pode estar adorando a Deus, conversando com Deus em espírito, até cantando um louvor, não é? Desde que, é claro, você também não esteja cantando e perturbando o vizinho que está do seu lado. Mas, pastor, a Bíblia Sagrada diz que perturbe-se os moradores da terra. Mas a gente tem que ter sabedoria, não é? Olha, se eu estou incomodando o meu vizinho com o louvor naquele momento, é melhor eu deixar para mais tarde. Eu vou adorar a Deus. Nós não podemos perturbar o nosso vizinho de forma que ele fique com raiva da igreja em um momento impróprio. Mas precisamos adorar a Deus na nossa casa, às vezes no trabalho, sim, também, na igreja, mas adorar a Ele em espírito e em verdade. Olha, um outro fato interessante. Como é que eu digo que estou adorando a Deus em espírito e em verdade, mas eu estou de mal com meu vizinho? Estou de mal com alguém da minha família? Estou, às vezes, até de mal com o pastor da igreja ou com uma ovelha? Olha, meu irmão e minha irmã, adorar a Deus em espírito e em verdade. Ser fiel a Deus, andar com Deus para ir morar no céu com Ele. É esse o nosso desejo. Então, não seja um adorador pensando só no que você está precisando de material. Não seja um adorador que busca Deus só nas suas necessidades, mas seja um adorador que esteja adorando a Ele em todo momento, independente do que você está vivendo, independente do que você está enfrentando, independente do que você está passando, o importante é que você esteja adorando a Ele em espírito e em verdade. E você vai ver as portas se abrirem e o mais importante é, na volta de Jesus Cristo, você ir morar no céu com Ele, porque Ele está buscando esses adoradores. E esses adoradores que adoram em espírito e em verdade vão morar no céu com Ele. Amém.
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0: 12:14.
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2: Nós estamos aqui, Deus, para te dizer que nós permanecemos de pé. Nós permanecemos firmes. Ah, querido, olha para quem está do teu lado e diga assim para ele: nós estamos de pé.

0: 2:51.
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Eu fico imaginando como seria enxergarmos a face do nosso Criador. Sabe, a gente canta e a gente não imagina. A gente canta e a gente não tem noção que na mão direita Ele carrega todas as estrelas. Na sua boca Ele carrega uma espada. E o seu rosto brilha muito, muito, muito mais do que o sol. Eu não sei se você já tentou olhar para o sol, mas a gente já não consegue. Imagina olhar no rosto do nosso Criador. 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
2: 3:59.

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1: 4:40.

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0: 6 horas.
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3: Seis horas na Bahia. Bom dia, bom dia, bom dia. Estamos iniciando o meu, seu, nosso jornal. Primeira edição do jornalismo da Vox FM 105.9, a Rádio do Bem. A primeira edição acontece às 6 da manhã e a segunda do nosso noticiário é ao meio-dia. Bom dia para você ouvindo a Vox, projeto missionário das Assembleias de Deus no Estado da Bahia, presidência do pastor Valdomiro Pereira da Silva, direção Vox, pastor Arilson Santos, eu, Eduardo Guedes, estou aqui. Às 6h20 chega o papito Reginaldo Nascimento, Boca no Mundo. Olha o apelido do homem, rapaz, Boca no Mundo. E nós estamos aqui, o povo chega às 6h30 com a permissão de Deus. Hoje nós temos um bate-papo aqui com o Dr. Humberges Araújo. Ficou de vir aos nossos estúdios hoje. O especialista em dor crônica, o homem da ortopedia, Dr. Humberges Araújo, lá de Cruz das Almas, para o Recôncavo, para a Bahia e para o mundo. Hoje são 19, hein? 19 de maio de 2026, 19º dia, quinto mês, o ano 2026, 19 de maio. E Muritiba acordou com um foguetório terrível, viu? Foguete mais foguete desde as 4 da manhã, meu amigo. Como é que uma pessoa toca foguete desde as 4 da manhã, meu compadre? Você acha que é pra quê? É pra viajar, é? Ah, é uma viagem? É chamando o povo pra viajar? Ah, tá explicado. Tá chamando o povo. Aí toca o foguete pra avisar o povo. Estamos saindo. Ah, tá. Tradições, né? São tradições. São tradições. Bom dia pra vocês que vão viajar. Excelente viagem, viu? Deus acompanhe vocês. Deus acompanhe. Levem, aproveitem e tragam de volta. Tudo é Deus na sua vida, viu? Faça uma experiência todos os dias quando você for sair. Ore a Deus, entregue sua vida e seus caminhos a Ele. Quando você chegar, agradeça. Quando você for entrar no carro, entregue a Deus. Deus, minha vida está em tuas mãos. Faz uma oração simples, rápida, mas com o coração puro. Te entrego o meu dia ao Senhor. Você pode ter certeza que seus dias vão melhorar e muito, viu? Tudo é permissão dele. Agradeça a Deus e vamos às notícias, às informações. Hoje é terça-feira, dia de bênçãos. 6h03, você sabia que o Brasil tem mais de 11 mil adolescentes em medidas socioeducativas? E há aquela questão, né, da discutir a maioridade penal. Se tem tantos adolescentes infratores que praticam crimes, que praticam perversidades e não são punidos por causa da idade, né? A idade. Curiosidade, uma enfermagem, a uma técnica de enfermagem, ela disse, sabe o quê? Numa entrevista, me sinto como uma palhaça. Me sinto como um palhaço. Técnica de enfermagem registrada há 24 anos na carteira como presidente da República. Alguém registrou a técnica de enfermagem como presidente da República. Tá lá o CID dela, né? Aquele código é código de trabalho. O código tá lá. Código inicial, ocupação 11206, presidente da República. Aí não dá, né? Aí não dá. Acabou a agonia. Ontem saiu a lista dos 26 convocados. E eu nunca vi um alvoroço daquele quando foi anunciado o nome de Neymar Júnior, viu? Um alvoroço no país inteiro, viu? Eu acho que se o Ancelotti não convoca Neymar, ele ia comprar uma briga com o país inteiro, viu? Eu não sabia que Neymar era tão querido pelo brasileiro, viu? Muito querido. Ontem foi a prova, viu? Foi festa nos quatro cantos do país. Para você ver como a gente anda com o nosso futebol. Então, Neymar está convocado, vai jogar a sua quarta Copa, para mim a última, né? Ele estava nessa expectativa que se não fosse convocado, seria difícil. Então, a última Copa do Neymar, tomara que ele faça bonito. Na Copa do Mundo, tomara. Tomara que ele alegre esse povo brasileiro que tanto sofre. Quando chega em época de Copa do Mundo, é uma alegria que o brasileiro tem. Eu só... A lista completa você vai ouvir no programa Bate-Papo Esportivo do Assis França. Mas eu só fiquei de orelha em pé com os goleiros. Viu? Com os goleiros. Eu fiquei preocupado só com os goleiros. O restante aí vamos torcer. O Brasil tem tanto jogador, que qualquer um de nós que fosse o treinador da seleção teria dificuldade em convocar 26. Porque o Brasil tem muito jogador bom. Muito jogador. Então, os três goleiros são três veteranos que não vão bem. Alisson não está jogando. Aquele Ederson não está jogando, não está bem. O Everson do Grêmio é convocado pelo que já fez e não pelo que está fazendo. Então, tem que torcer, né? Tomara, né? Tomara que dê tudo certo. Eu pensei que o Hugo Souza ia para a seleção do Corinthians. É Corinthians? É do Corinthians, né? Eu pensei que, porque para mim seleção é quem está bem no momento, não é quem é craque, é quem está bem no momento. Então está aí a escalação do Ancelotti. Ele disse que o brasileiro é um povo muito curioso, viu? Ele disse que nunca viu tanta curiosidade. Ele não viu nada ainda. Ele não viu nada ainda, meu amigo. 6-7, é a primeira vez que a seleção brasileira tem um técnico estrangeiro numa Copa do Mundo, nunca aconteceu, vamos ver o que acontece. O planejamento, ontem foi festa de cinema, viu? Ontem parecia, você sabia que tinha mais de 700 jornalistas? Tinha jornalistas de outros países? Tinha, para acompanhar a convocação da seleção brasileira. Tomara que dê tudo certo. 6-8, cadê o top 10? O top 10 de hoje, o primeiro foi Albérico do Bom Sucesso. Não, o primeiro foi Luiz Mota. Viu? Luiz Mota, viu? Deixa eu corrigir o top 10 hoje. Luiz Mota mandou bom dia, 5 da manhã. Bom dia, Luiz Mota. Albérico do Bom Sucesso foi o 2. Chico Transa foi o top 3. Cachoeira. Top 4 são os primeiros ouvintes. Thiago Reina, Papinha. Adriano foi primeiro, top 4 foi Adriano, 6-1, Adriano, bom dia com Jesus, Thiago Papinha, top 5, Baiaco, top 6, só pensa no Vitória, Baiaco, se dormir e acordar, é só rubro-negro na mente. Então esse é o top 6, e no Zap Vox, tá aqui Lula Pintor, é o top 7, Antônio de Cachoeira, top 8, Péricles do Alecrim, o top 9, o 10 é o Sandro Benevides, Rosa de São Miguel das Matas, Presbítero Carmelito, Zé Conceição de Valença, Sérgio do Táxi em Cruz das Almas, Ana Lúcia de São Félix. Então tá aí, pedindo ajuda aqui. Daqui a pouquinho, viu? Daqui a pouquinho vamos levantar essa campanha aqui de Ana Lúcia, viu? Tem uma pessoa precisando de uma cirurgia. Sabe quanto custa? R$12.000. Já conseguiu 4. Tá faltando R$12.000. Já conseguiu 4. Tá faltando 8, né? Sofrendo muito pelo SUS. Não aguenta mais. Daqui a pouquinho. Vamos ajudar sim, Ana Lúcia. Vamos levantar essa campanha aqui, o povo ajudando o povo.

0: principais notícias, 6h10, 6h11 agora, né? 6h15 você chega, viu, Regi? 6h15 você chega, Reginaldo. Chamar você antes. Bom dia, meu amigo. Para mim, a convocação de Neymar foi acertada, neném do táxi. Eu também acho, neném. Sou muito fã de Neymar, não, mas dos que estão aí, meu amigo. Esses que estão aí, para mim, o mais inteligente é ele, mais experiente e inteligente. Era para ser o Vinícius Júnior, mas Vinícius Júnior não assume o lugar dele na seleção. Não assume, só fica preocupado com outros assuntos. Vinícius Júnior é a questão do racismo, ele levanta uma bandeira muito bonita, ele faz uma campanha muito bonita pelo mundo afora, beleza? E namoro. O negócio de Vinícius Júnior é racismo e namoro. E esquece o principal, que é futebol. Lá no time onde ele joga, menos mal, mas na seleção ainda está devendo. Devendo e devendo muito. Seis e doze. Aqui na Bahia é uma questão de terras, uma disputa de terras. Deu resultado para um e 100 comunidades, 100 pessoas, 100 famílias, acho que vão ter que sair, vamos lá. Thiago Papinha, verdade, ninguém melhor do que Neymar não, é isso mesmo. É unânime, viu? É verdade. Neymar é o Messi da Argentina. Messi para a Argentina, Neymar para o Brasil. Tem que ter um nome ali para alguém respeitar, né? Pelo menos vai ficar alguém marcando ele ali o tempo todo, né? Olha só, a reintegração de posse de uma área localizada às margens da BR-116, região de Vitória da Conquista, na Bahia, foi concedida ao verdadeiro dono pela justiça. A disputa judicial pela posse da terra tem mais de 171 metros quadrados, 171 mil. Acontece há 24 anos que essa causa está na justiça. Atualmente, cerca de 126 famílias moram na localidade. Conforme apurações, a devolução da terra ao proprietário se deu após o reconhecimento da posse sobre a área, conhecida como Fazenda Buriti. Ao longo desses mais de 20 anos, o local foi invadido por uma série de pessoas que construíram casas e até negócios. O processo de reintegração de posse começou nesta segunda-feira, dia 18, ontem, nos locais onde não havia habitações. Policiais militares acompanharam o início do cumprimento da medida judicial. Houve prejuízo para o proprietário da área e para as pessoas que construíram lá dentro. Mesmo sabendo que não havia possibilidade de regularização, afirma um advogado. Então, o pessoal foi invadindo. O juiz determinou, dentro do processo, que fossem identificadas as pessoas que estão na área para serem objetos de futura reintegração. O proprietário tem a ideia de lotear a terra e propiciar para as pessoas que têm construções dentro regularizar. Olha aí, rapaz. O proprietário está dando uma oportunidade aí para as pessoas que já construíram lá regularizar. Só pagar o lote. Paga o terreno e fica com a casa. Então parece que vai terminar tudo bem por lá, viu? 6h15. Reginaldo Nascimento, você está pronto aí? Tudo pronto? Bom dia. Deus abençoe sua vida e sua família, meu irmão. Bom dia.
1: Muito bom dia para você, Eduardo Guedes. Bom dia, amigos ouvintes do programa CADEB Notícia, primeira edição aqui pela Vox FM, 105.9, Rádio do Bem. Bom dia para você, meu amigo, minha amiga, meu irmão, minha irmã. Que Deus possa nos dar uma terça-feira cheio de paz, de amor, de alegria e de livramento. E que nós possamos ter uma terça-feira abençoadíssima pelo nosso Deus, tá certo? Chegando nesta manhã de terça-feira, eu vou dar logo a minha opinião, tá certo? Eu não sou de ficar no muro. Então, simplesmente, eu, Reginaldo Nascimento, técnico, eu não convocaria Neymar. E vou ser claro, por que eu não convocaria? Porque Neymar não quer mais jogar futebol, gente. Neymar não quer mais jogar futebol, não. Simplesmente, isso aí foi uma pressão feita por ele, tá certo? Por ele. Na minha opinião, uma pressão feita por ele, porque hoje Neymar hoje é bilionário. Acabou.
0: Você tá procurando Feijus, um problemão.
1: Feijus fez sim, porque ele saiu daqui do Brasil ainda jovem, ganhou muito dinheiro e teve um grande pai que soube administrar cada centavo que ele recebeu.
0: Você sabe o que foi que o influenciador disse para ele essa semana? Eu achei até interessante. O problema, Reginaldo, é que não tem ninguém melhor do que ele.
1: Pronto.
0: Você não está aí com seus 72 anos?
1: Sim.
0: Cadê os jovens para fazer rádio?
1: É.
0: Não tem, Reginaldo.
1: Não tem mais.
0: Não tem, Reginaldo.
1: É verdade.
0: É sério, Reginaldo.
1: Não, é verdade.
0: Você está faltando gente com responsabilidade. Eu não estou falando aqui da vida de Neymar fora de campo. Eu sei que a maioria dos atletas viraram hoje popstar e mudaram o foco. É difícil você achar um atleta, um atleta que treina, um atleta que leva com responsabilidade. É difícil.
1: Cadê o outro Messi da Argentina?
0: É difícil.
1: Então, Neymar, cadê o outro Neymar no Brasil? Não tem.
0: Não tem. Entendeu? Então fica difícil. Você não vê hoje um Everton Ribeiro que está aí no Bahia. Para mim era para ser um craque de bola espetacular.
1: Isso.
0: Mas não, ele não assume uma responsabilidade do tipo assim, ó, eu vou comandar esse time. Joga a bola para mim, que eu resolvo.
1: Acabou.
0: Tá faltando o Zico, tá faltando o Pelé, tá faltando o Garrincha, tá faltando o Fenômeno, que não foi craque, mas fazia gols.
1: O Gaúcho também. Os dois Ronaldos?
0: O Ronaldinho, pra mim nunca mais vai ter
1: não
0: um igual.
1: Outro, não,
0: entendeu? Ele
1: tem.
0: Chamava, ó, oh, bota a bola em mim, pô, que eu vou passar e vou pra dentro. Tem um lance dele que ele diz pra Aloysio, ó, oh, dê a bola em mim e passe na frente que eu vou lhe dar.
1: É.
0: Tem ele de outro lance com Aloysio no Barcelona, ele disse, sofra a falta que eu faço gol.
1: Acabou.
0: A gente não tem um batedor de falta hoje. Aí o Aloysio lá vai lá, cava a falta. Ele vai lá e joga a bola como se fosse com a mão. E olha, tá vendo que ele disse que ia fazer o gol?
1: Pra mim, hoje, o melhor goleiro do mundo hoje. Pra mim, na minha opinião, quando eu tô assistindo os jogos, pra mim, o melhor goleiro do mundo hoje chama-se Fábio do Fluminense. Fábio.
0: É craque.
1: E cadê?
0: E olha que tá com a idade...
1: 44 anos.
0: É, mas é craque.
1: É muito bom.
0: É craque.
1: Então, são essas coisas que hoje em dia que eu estou manipulando o futebol no mundo. Acabou. Na minha opinião. Simples
0: e humilde. 6:18, seu Reginaldo.
1: Um grave acidente registrado na noite de ontem na BR-101, nas proximidades do município de Sapiaçu, resultou na morte do mecânico conhecido como Cassé. Bastante popular na cidade. Cassé viajava acompanhado da sua esposa, Dona Adriana, que ficou ferida e foi socorrida para o Hospital Regional de Santo Antônio de Jesus. No outro veículo envolvido na colisão estava um casal que ficou preso às ferragens após o impacto. As vítimas foram retiradas do carro por equipes de resgate e receberam atendimento no local. As circunstâncias do acidente ainda serão investigadas pelas autoridades competentes.
0: Sinceros sentimentos à família do Cassé, muita gente consternada em Sapiaçu por esse acidente grave ontem na BR-101. Muitos sites noticiaram, eu vi esse acidente ontem pela internet, mas não imaginava e não sabia quem era. E hoje a gente está recebendo essa triste notícia. Jorge França. Resultado do Interbairro, viu, Reginaldo?
1: Olha aí.
0: Caixa d'Água 4, Santa Cruz 3.
1: Ixi,
0: Floresta deu 3-0 no Amélia.
1: Ixi.
0: Isso foi lá no Januário, né?
1: São
0: e no Ipiranguinha, deu Vila 3, Barcelona 3. Rosário 1, Vila Nova 0. Agora, Reginaldo, é mata-mata.
1: Agora é mata-mata.
0: Após a fase classificatória, ficaram 8 times que vão jogar fase de mata-mata. Domingo, dia 24, na Arena Bariri, Floresta e Parma, São Jorge e Rosário. Só vai passar dois, né? Parma vai passar um, São Jorge e Rosário vai passar outro. É a festa do futebol em São Félix. E no dia 31, Barcelona e Vila, Caixa d'Água versus Bahia. Agora é mata-mata, seu Jorge França, é São Félix e o futebol destaque.
1: Olha, preocupante... porque nós estamos vivendo num momento frio, né? Está chegando o inverno, mas a Secretaria de Educação do município de Muritiba.
0: Atenção, Muritiba. Aumente o volume do seu rádio.
1: Porque é preocupante. A Secretaria Municipal de Educação do município de Muritiba divulgou a nota informando e confirmando de 3 casos de Covid entre os funcionários de uma unidade escolar. Segundo o comunicado, todas as medidas preventivas e orientações necessárias já estão sendo adotadas em parceria com a Secretaria Municipal de Saúde e a Vigilância Epidemiológica. De acordo com a pasta, as unidades escolares receberam orientações para reforçar os cuidados com a higiene, ventilação dos ambientes e monitoramento de sintomas, buscando garantir a segurança e bem-estar de estudantes, profissionais de educação e seus familiares. A nota também informa que funcionários com sintomas gripais estão sendo afastados das atividades e orientados a procurar o atendimento das unidades de saúde para adoção das medidas necessárias. Olha bem, além disso, a secretaria pediu a colaboração de todos os pais e responsáveis que fiquem atentos aos sintomas apresentados pelas crianças, como febre, dor de cabeça, tosse, fadiga, dor de garganta, dores no corpo e articulações. Em casos suspeitos, a recomendação é procurar a unidade de saúde mais próxima. Então tá aí para você, certo? A nota da Secretaria de Educação para o problema de Covid que já está atuando no
0: município. Isso é Muritiba. Então, se tem casos confirmados, é todo mundo ficar atento. Se você tem idosos em casa, você começa a cuidar mais. Então, esse é o momento, né, que estamos vivendo na cidade de Muritiba. 6h22, se alguém da saúde quiser se pronunciar, o programa está à disposição.
1: Sim.
0: O programa está à disposição. Nada contra, eu sei que todo mundo só vai lá para a nossa co-irmã, Muritiba FM, a regional.
1: É.
0: Mas apareçam na Vox também. A gente não está falando aqui de publicidade, a gente não está falando aqui de apoio, a gente está falando de esclarecimento para a população. Então, os microfones vão estar à disposição sempre. Eu estou recebendo aqui de um amigo meu as imagens de um acidente lá próximo ao Zambaia, ali entre Sapé e Cruz das Almas.
1: Ixi.
0: Deve ser esse acidente do mecânico, né?
1: Não.
0: Várias. Não?
1: Esse mecânico foi lá em Sapé Sul.
0: É isso, esse aqui é entre Sapé e Cruz das Almas. Vários carros, múltiplas vítimas.
1: É.
0: Vários carros. E aí a gente vê, né, que as estradas continuam, principalmente à noite, muito perigosas. A gente precisa dobrar a atenção, não é uma, duas, não é mil vezes.
1: Verdade.
0: Mil vezes.
1: Verdade.
0: 6h24 na Bahia, 6h24, notícias e informações. Você sabia que o Brasil tem mais de 11 mil adolescentes que estão cumprindo medidas socioeducativas?
1: Rapaz.
0: No fim de abril, o Brasil tinha aí 11.542 adolescentes e jovens cumprindo medidas socioeducativas e restrições da privação de liberdade.
1: Meu Deus.
0: Segundo o Conselho Nacional de Justiça, os dados sobre o sistema socioeducativo ganham aí relevância em meio à retomada. Então, ontem, dia 18, Comissão de Constituição e Justiça da Câmara dos Deputados fez um debate sobre a redução da maioridade penal de 18 para 16 em crimes hediondos. E é preciso. Em crime hediondos é preciso.
1: É necessário.
0: É, sim. Matou.
1: Sim.
0: Tem que pagar.
1: Tem que pagar pelo crime.
0: Se um cidadão de 16 anos, ele já pode escolher o presidente, já pode escolher o governador, já pode escolher o prefeito.
1: Já pode escolher a sua companheira.
0: Pode dirigir. Pode dirigir. Então
1: pode
0: ele
1: casar.
0: Pode.
1: Então, porque não pode
0: então
1: pagar
0: ele
1: pelo
0: crime. Precisa ser punido pelos crimes.
1: Tem que ser punido.
0: Tem crimes que são cometidos por criminosos adultos e na hora de assumir eles colocam um novato.
1: Isso.

0: leitura diante da situação. O presidente da casa, vereador Euríclides Neto, suspendeu a sessão por 5 minutos. Após a suspensão, a sessão foi oficialmente encerrada. Raimundo Digino foi encaminhado para a unidade de pronto atendimento de Cruz das Almas para receber atendimento médico. E até o momento não foram divulgadas informações atualizadas sobre o estado de saúde do vereador. Esperamos que esteja passando bem.
1: 6h25, olha só, você sabia que não é obrigação das empresas liberarem os seus funcionários em dia de jogos da seleção brasileira? Não. É uma questão só de uma gentileza? Tem empresas que fazem uma gentileza, porque na hora dos jogos do Brasil não tem movimento. Ninguém vai ao supermercado com o Brasil jogando, né? Ninguém vai.
0: Não.
1: Então, as três datas já estão definidas. No dia 13 de junho, aqui no Nordeste, se comemora o dia de Santo Antônio, né?
0: É, sim.
1: Então, 19 horas, Brasil e Marrocos. Então, quem pensou que não ia estudar e não ia trabalhar, 19 horas...
0: É, tá todo mundo tranquilo, tranquilo em casa.
1: Então, 19 horas, Brasil e Marrocos. Em Nova Jersey. É. No dia 19 de junho,
0: sim,
1: o Brasil vai jogar 22 horas.
0: Opa! Eu devo estar no primeiro soninho.
1: Lá na Filadélfia. Você não vai assistir, todo mundo vai. Ainda mais que é final de semana.
0: É 22 horas.
1: Vai. No
0: primeiro soninho, tranquilo.
1: Na Filadélfia. Brasil e Haiti. No dia 24 de junho vai ser 19.
0: Olha.
1: Brasil e Escócia em Miami. Então, de acordo com a lei, não é obrigatoriedade das empresas liberarem seus funcionários. Porém, por uma questão de gentileza,
0: sim,
1: eles liberam os...
0: Pronto.
1: Tem empresa que fecha meia hora antes do jogo e abre meia hora depois do jogo.
0: É verdade.
1: Só que tem a torcedor que quando ele volta, já volta encharcadinho. Ele vai seco e volta molhado. 6h27.
0: Olha, um adolescente de 16 anos foi apreendido em flagrante no ato infracional análogo aos crimes de lesão corporal e ameaça e dano no contexto de violência doméstica contra a sua própria avó, de 62 anos. Isso no domingo, no distrito de Caimbé, zona rural de Euclides da Cunha. E segundo informações, a idosa procurou a unidade policial para relatar que vinha sendo reiteradamente agredida pela neta e, de acordo com o relato, ela sofria agressões físicas, psicológicas e ameaça com o uso de uma faca. A suspeita também teria quebrado o aparelho celular da vítima, impedido sair da residência durante parte do dia. A vítima apresentava diversas lesões aparentes pelo corpo e foi encaminhada ao Departamento de Polícia Técnica para realizar os exames de pericial, que constatou hematomas compatíveis com agressões contundentes. Uma senhora de 62 anos, avó de uma jovem de 16.
1: É. Então a avó que apanhava?
0: Absurdo.
1: A avó apanhava da neta?
0: Era.
1: Aí.
0: Como é que pode?
1: Qual a idade dessa neta aí? Tem aí,
0: 16
1: anos. 16 anos. Aí não pode ser punida. Anos.
0: Não pode ser punida?
1: Ah,
0: pode sim. Pode.
1: Olha só, são 6h28, 100 mortes há um ano, a motofaixa deu certo, viu? A motofaixa,
0: olha,
1: na Bonocô, ela pode ser estendida para a Avenida CM, para a Juraci Magalhães, isso em Salvador, viu?
0: É, sim.
1: Um ano após a primeira motofaixa ser implantada em Salvador, que entrou em operação, a Prefeitura da capital baiana estuda aí a implantação do corredor exclusivo para motocicletas em avenidas de grande fluxo, como a Juraci Magalhães e a Antônio Carlos Magalhães, ACM. O espaço é destinado à circulação de motocicletas, que foi implantada aí nos dois sentidos, na Avenida Mário Leal Ferreira, conhecida como a Bonocô, em 10 de março de 2025. De lá para cá, não teve mortes. Então, tem a faixa exclusiva para motos, sim, em dois sentidos, e é um sucesso, porque sim, evita que pessoas morram, né? Tá,
0: carro,
1: tudo
0: carro
1: que é
0: não
1: bom.
0: Pode entrar na faixa, aquela faixa é só exclusiva para moto.
1: E é um sentido só.
0: É um sentido só.
1: É um sentido só.
0: É, sim.
1: 6h29.
0: Olha, um homem de 35 anos, ele foi preso em flagrante no último domingo, após ele prestar depoimento no complexo de delegacias de Sobradinho, em Feira de Santana. E de acordo com as investigações, ele é acusado de feminicídio contra a sua própria esposa. Crime ocorrido no bairro Campo Gado Novo, no município também de Feira de Santana. A vítima, ela tinha 41 anos de idade,

0: Ela foi encontrada morta no interior da sua residência, atingida por um disparo de arma de fogo. Ainda segundo a ocorrência, o acusado acionou a polícia alegando que a mulher teria cometido o suicídio, o que ele teria tentado impedi-lo. No entanto, após as investigações oitivas, foram constatadas inconsistências nas versões apresentadas. Além disso, a perícia descartou a hipótese de suicídio anteriormente apresentada pelo homem. A prisão do investigado foi realizada pela Polícia Civil da Bahia por meio da equipe da 1ª Coordenadoria Regional de Polícia do Interior. O homem foi encaminhado para a unidade policial e segue à disposição da justiça.
1: 6 horas e 30 minutos, hora do povo. Bom dia, Guedes. Estou aqui na escuta do programa, que é Dedéu em Cruz das Almas. Valeu, Dedéu. Deus abençoe sua vida. Tem aqui aquele pedido do povo ajudando o povo. Vamos adiantar logo aqui.
0: Sim.
1: Firmino do Gravatá, já agradeci a Deus hoje por estar ouvindo o programa. Valeu, Firmino. Jaciara, bom dia. Aqui é Cachoeira, viu? Bom dia, Jaciara. Antônio de Cachoeira. Não gostei da convocação de Danilo. Léo Pereira, Paquetá, Alessandro e Casemiro. O Paquetá é brincadeira.
0: É brincadeira.
1: Paquetá é pior do que Neymar. É sincero e honestamente. Convocar o Lucas Paquetá é pior do que convocar Neymar 1000 vezes. Meu amigo, tem coisa que não dá para entender, viu? Mas vamos que vamos. Então, cadê a nossa ouvinte aqui, Ana Lúcia? Ana Lúcia, que fez um pedido especial no programa de hoje. Olha só, pessoal, bom dia. O povo ajudando o povo do programa. Essa pessoa precisa de uma cirurgia no valor de R$12.000. Já conseguiu 4, está faltando R$8.000. Está pedindo ajuda, pois está sofrendo muito. E pelo SUS, ela não aguenta mais esperar. Ela está pedindo ajuda para quem Deus tocar no coração, com qualquer quantia. Ela diz aqui R$20, R$30, R$40, depende da pessoa, né? Depende da condição da pessoa. Eu não gosto de estipular valor, porque às vezes a pessoa quer doar um valor menor.
0: Correto.
1: Não pode doar um valor menor e tudo é importante. Ela me mandou aqui a chave Pix, que é um e-mail. Agora eu queria saber em nome de quem está, viu, Ana Lúcia? Tá aqui, tá perfeito. A chave Pix está no mesmo nome do exame, da ressonância magnética da pelve. Então aqui tem um diagnóstico dela. Então se você se sentir aí na vontade de ajudar, eu mando para você a chave Pix da pessoa e mando também o relatório e o contato, certo? Para quem quer ajudar. Aí eu mando para vocês e vocês aí ajudam essa irmã que está pedindo hoje aqui apoio no programa. 6 horas e 33 minutos, 6h33. 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Raimunda da Pumba, isso é Cruz das Almas, ouvindo o programa. Bom dia. Bom dia, Lázaro, na cidade de Muritiba. Bom dia, Terezinha, também em Muritiba, Rua Santa Teresa. Bibi, bom dia, Bibi, São Félix, gente boa demais.
0: Gente boa.
1: Didi, governador, mandar um bom dia para Toninho do quiosque, viu? Toninho disse que você não foi para o aniversário dele, não.
0: Rapaz, ele me...
1: Toninho disse que você não apareceu.
0: Não fui mesmo, não fui, vou ser sincero. Olha, que eu passei, mais tarde eu estou aqui de volta.
1: E não foi.
0: Não estava em condições.
1: Você estava meia boca.
0: Estava meia boca.
1: 6h35.
0: Boca inteira eu iria, mas eu estava meia boca.
1: Valeu, Toninho. Quem é Paquetá no jogo de bicho? Não tem nem comparação.
0: Olha aí, tá vendo aí?
1: Não tem nem comparação. Não,
0: essa convocação foi uma piada.
1: Didi, o estiloso.
2: Bom dia, Eduardo Guedes, Reginaldo Nascimento, a todos os ouvintes da Vox FM 105.9, Rádio do Bem. Eu não iria e nem vou me abster de um comentário. Opinião, cada um tem a sua. E a minha é essa. Eu não convocaria. Na minha ótica, Neymar já deu tudo que tinha que dar. Tchau pra ele. Aqui, Didi, o estiloso.
1: Você, Didi, tá com tom de voz de sertanejo arretado. 6h35. Joanice de Cruz das Almas.
0: É.
1: Bom dia, Eduardo. Lê minha mensagem completa. Sempre pela metade. Ah, não entendo. Vai, então manda áudio.
3: Falando de futebol. O Brasil já foi uma boa seleção. Hoje nem perco mais tempo para assistir. E o melhor jogador de todos os tempos do Brasil foi Ronaldinho Gaúcho. Branco, Bebeto, sabe? Foi Mário Silva, Aldair. Mas esses de hoje, depois que o Brasil perdeu para a França, nunca mais assisti jogo da seleção.
1: Olha aí.
3: É lamentável.
0: É. Eu também.
1: É, eu comecei também, mas depois que... Eu vou dizer uma coisa para você.
0: Pra cá, eu... Dá mais.
1: Eu vou dizer uma coisa para você.
0: Perco meu tempo para assistir jogo da seleção brasileira.
1: Agora tem muito... Eu sei, Reginaldo, eu concordo com você. Agora eu vou dizer uma coisa a você.
0: Eles não jogam com amor, não.
1: Eu sei. Hoje é muito mais por dinheiro.
0: A ação. Perdeu aquela noção de vestir a camisa. É orgulho de vestir aquela camisa e pra ir para campo para dar de si. Não dá. Hoje é dinheiro.
1: Tudo bem. Mas quando entra em campo, meu amigo... Quando entra em campo, todas as seleções, tudo é dinheiro agora. Você vê a seleção da França, que é cheia de craque, a Espanha, isso. Todo mundo ganhando milhões.
0: É.
1: Todo mundo, é o mundo inteiro. Só a Itália que resolveu não pagar muito dinheiro a coisa, mas também já tem quantas Copas fora?
0: Essa é a quarta, é.
1: Terceira Copa que está fora. Entendeu? Então, quem não se enquadrar, meu amigo... Agora, quando a seleção entra em campo, eu vou buscar a camisa, não tem jeito.
0: Eu não vou.
1: Eu gosto da seleção. Agora, torcer para uma seleção de fora, eu não torço, não.
0: Também
1: tem muito
0: não.
1: brasileiro aí não, que está vestindo a camisa da Argentina, da Itália, da França.
0: Não.
1: França aqui mesmo, do esporte, torce para a França.
0: É.
1: Aí não dá. Lenito do Quebra-Queixo, estou aqui na escuta, viu? Estou aqui na escuta. Rony do Jaqueirão, também estou ouvindo o programa. Hélio, o que foi, Hélio?
4: Bom dia, meu irmão Guedes.
1: O que foi, Hélio?
4: Pai do Senhor, eu gostaria, meu irmão, de pedir à prefeita Rose Reis que olhe um pouco mais pela Secretaria de Saúde, viu? Que dê mais atenção, por favor. Está precisando, meu irmão. Bom dia.
1: Bom dia, Hélio. Vou encaminhar seu áudio, Hélio, para quem de direito. Rosa de Cachoeira, bom dia. Bom dia, bom dia, bom dia, Pereira. Bom dia, 6h38, o tempo está estourado. Maísa de Muritiba. Já falei o nome, agora eu não posso falar a mensagem. Depois eu leio sua mensagem. Ailton, Santo Antônio de Jesus,
5: bom dia,
1: Bahia.
5: Bom dia. Eu também não convocava Neymar também, não.
0: Olha aí.
5: Só faz feira. Não precisa mais jogar bola, não.
0: Isso.
5: Deus abençoe,
1: meu amigo. É, meu amigo, eu acho. Mas eu penso da mesma forma. Agora, ele não precisa jogar bola. Agora, a seleção precisa mais dele do que ele da seleção.
0: Mas ele tem que reconhecer isso.
1: 6h38. Humberto Ferreira. Humberto, passe por aqui, viu? Qualquer hora dessa, marque pra gente vir aqui. Sim. Bater um papo sobre futebol, viu?
0: É verdade.
1: Quero sua opinião, viu, Beto?
0: Isso, Beto.
1: Sobre a seleção brasileira. Reginaldo, nós vamos fazer nos dias de jogos da seleção brasileira, no programa do meio-dia. No dia que o Brasil for jogar, sim, o Brasil vai jogar dia 13?
0: Pronto.
1: É um dia de semana?
0: Olha aí,
1: se deixa eu ver aqui, viu?
0: Aqui.
1: É um dia de semana, se não for, a gente faz na sexta.
0: É isso, pronto.
1: Então, a gente vai apresentar um programa especial relacionado ao jogo do Brasil, com palpites, com brindes.
0: De meio-dia, uma da tarde.
1: De meio-dia, uma.
0: Pronto.
1: Eu, você, Edson Amorim, Assis França.
0: Pronto.
1: Somos quatro, né?
0: Somos quatro.
1: Eu, você.
0: E Humberto, se ele quiser vir.
1: Beto, a gente vai convidar pessoalmente. Pronto. Você está fazendo pronto. Convite pelo rádio? Vamos convidar pessoalmente. Convidar o índio pessoalmente. Ir lá comer um jambo na casa de índio.
0: Sim,
1: e convidar maravilha. Ele pessoalmente. Vamos pronto. Fazer pronto. Um bate-papo aqui nos jogos da
0: primeiro
1: seleção.
0: Jogo, dia de semana?
1: Eu estou olhando aqui 13. O calendário para ver aqui. Quais os dias de jogos? Achei o calendário. Junho, dia 13, é um dia de sábado.
0: Pronto,
1: então a gente faz na 12. Sexta.
0: Pronto.
1: Dia 12. 19 vai ser sexta. Então a gente faz no dia do jogo.
0: Pronto, ótimo.
1: Entendeu? Então é assim que a gente vai fazer, viu, Beto?
0: Pronto.
1: Mas a gente vai fazer tá o convite fechado. Oficial, Beto Ferreira. Aí. Tem que ir aí, né?
0: Vocês tá Privilégio, hein?
1: Edson Amorim. Você
0: mais uma vez aqui.
1: Com Edson Amorim.
0: Vai ser bom demais, Edson. Um abraço.
1: Então, Edson Amorim. Então, bom, nós vamos fazer aí um...
0: papo, dar nossas opiniões.
1: Sobre a Copa do Mundo e sobre a seleção.
0: É.
1: Israel Bispo, bom dia. Bom dia. O menino Ney foi convocado. Só espero que ele aceite ser banco. Bom dia. Você acha que ele vai ser banco? Quem foi aqui, rapaz? Você acha, Sidney, que ele vai ser banco? Eu não acho não, viu? Eu não acho que ele vai ser banco,
0: não. O futebolzinho que ele tá jogando, pra mim, ele é banco mesmo.
1: Sim, banco pra quem? Pra paquetar?
0: Ora, mas tá, pra quem os empresários acham que ele vai colocar?
1: O Reginaldo tá revoltado. Viu?
0: É, sim.
1: O Reginaldo tá revoltado. Ele, eu vou lhe acalmar daqui pra seleção. Se a seleção começar a ganhar, você vai mudar.
0: Ah, onde é?
1: Vai.
0: Ganhar o quê, pelo amor de Deus, velho?
1: Depois ele fala.
0: Aí, não, esqueçam Hexa.
1: Eduardo, bom dia. Nega, filha do saudoso Avelino, tô ouvindo o programa. Valeu. Opa, Luciene do Padre Piazza. Ed Anderson, sem Jesus nem tente.
0: Nem tente, meu irmão.
1: Neymar, mesmo não estando 100%, ainda é um dos melhores jogadores do Brasil. Espero que ele renda na seleção. Né, do Gravatar. Pensei que Luciano Juba ia pra lá, mas não convocaram. Não convocaram porque ele é do Bahia.
0: É claro. Aí tá claro.
1: É, um Lucas Arcanjo hoje não tá como terceiro reserva porque é do Vitória. Se no dia que ele estiver no Flamengo, ele vai pra seleção, porque pra mim pega muito.
0: Pega muito.
1: Eduardo e Reginaldo, acredito que a convocação de Neymar foi uma questão de mídia. Tudo bem.
0: Mídia.
1: Edson Amorim. Eu
0: falei aqui.
1: Mídia, bem, marketing, Edson. Porque o futebol que ele está apresentando bem, dentro de Edson. Campo. Edson Amorim. Vamos fazer sim, e Léo Mateó também, viu? Léo é o operador.
0: Léo
1: vai ser, Léo tá na fita também.
0: Pronto.
1: Valeu, vou ali, volto já, vou pro intervalo, na sequência a gente fecha o programa.
6: Hora certa.
1: 6h42.
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1: Seis horas e 47 minutos, 6h47, últimas notícias, últimas informações aqui na Vox FM 105.9, a Rádio do Bem. Hoje, dia 19 de maio. Foi a pior convocação, Neymar. Quem foi aqui? Identifica o nome aqui, viu? Foi a pior. Robson, ontem foi confirmada a lesão de Luciano Juba. Só volta depois da Copa do Mundo. Eu não sabia, não.
0: Olha aí.
1: Lesão séria.
0: Olha aí.
1: Olha aí, rapaz. E ontem, antes de convocar, você sabia que antes de convocar os jogadores, a CBF pede exame dos clubes? Ontem foi feito um exame no Neymar, ontem pela manhã. Então todo mundo já imaginava que ele seria convocado, porque a CBF pediu um exame ao Santos. Quando ele saiu do jogo, saiu mancando.
0: É.
1: No domingo.
0: Uma contusãozinha na panturrilha.
1: Na panturrilha. Pura mídia, seu Guedes. 6h49. Aqui é Joyce Amarantes. Eu tô em Coronel João Sá, Bahia.
0: Olha aí, rapaz.
1: Valeu, Joyce. Eu vou adicionar você aqui.
0: Maravilha.
1: De novo.
0: Maravilha.
1: Seu contato sumiu aqui mesmo. Coronel Deus abençoe. João Sá. Um abraço para Joyce. Cachoeira, Bahia. Joás em Cachoeira, Bahia. Conheci ontem, uma figura boa, gente boa. Viu? Vamos às últimas notícias, 6h49.
0: Eu tinha que destacar essa notícia aqui. Sabe por quê? Porque eu quero parabenizar. Eu não vou citar o nome da escola, não, mas eu quero parabenizar essa escola que ontem estava dando uma aula de orientação a crianças a partir de 6, 8, 9, até 10 anos. Parabéns para vocês por essa atitude. O mês de maio é marcado pela Campanha Nacional de Maio Laranja, em combate ao abuso e exploração sexual de crianças e adolescentes. E o 18 de maio é reconhecido como Dia Nacional de Combate a esse crime. A data foi escolhida em homenagem a Araceli Crespo, de 8 anos, que foi sequestrada, violentada e morta em 18 de maio de 1973. E de acordo com a vice-presidente do Conselho Nacional Municipal da Criança e da Adolescente, Feira de Santana, é extremamente importante denunciar esses casos para que as crianças e adolescentes sejam acolhidos e a pessoa que comete esse crime possa ser penalizada. Então, parabéns mais uma vez às professoras e toma essa iniciativa de ensinar as crianças, olha como, onde você deve ser tocado, aqui deve ser, aqui não deve, aquilo. Parabéns, mas parabéns mesmo. E que essas sirva de exemplo para outras e outras escolas a ensinarem as crianças nesse momento tão difícil que nós estamos passando.
1: Falando do Maio Laranja, que ontem, dia 18, foi um dia muito importante, o Conselho Tutelar de Muritiba também fez a sua parte, divulgando aí. O número é o 100, né?
0: Número 100.
1: Diz que 100.
0: É, sim.
1: Quando tiver alguma comprovação, suspeita de abuso, você diz que é 100 e fala aí com as pessoas, as autoridades responsáveis em cuidar desses casos. Você sabia que a maioria dos casos de abuso sexual contra crianças, adolescentes, jovens, é dentro de casa?
0: É dentro de casa.
1: Você sabia?
0: Isso é
1: que são pessoas próximas, pessoas que circulam dentro da casa, pessoa vizinha, pessoa amiga, pessoa parente. Infelizmente, a maioria dos abusos acontecem dentro de casa. As pessoas que eram para proteger são pessoas que, infelizmente...
0: E fica impossibilitado até de denunciar.
1: Denunciar e ameaçado.
0: E ameaçado.
1: Tem gente que ameaça. Ó, se você denunciar, eu mato todo mundo. Tem casos assim.
0: É.
1: Então, é muito sério o caso. Seríssimo. A gente precisa discutir, convidar pessoas para a gente falar sobre esse assunto. Muito importante. Né, no mês de maio, eu lembro de Damares. Foi ministra. Ela que sempre lutou pela a proteção, né, pela de crianças causa, e adolescentes, pela causa. Olha só, falando em uma situação gravíssima que aconteceu em Salvador no final de semana, os três pedreiros que morreram no desabamento de um prédio lá no bairro de Luiz Anselmo, os corpos dos três homens que morreram após o prédio desabar, foram sepultados ontem, sob forte comoção, familiares e amigos se reuniram para a despedida. Os sepultamentos de Maurício Santos, 51 anos, Raimundo Brito, de 59, aconteceram no cemitério municipal de Brotas, em Salvador. Já Roberto Carlos Evangelista, de 58 anos, foi enterrado em Conceição do Coité, no interior do estado. Ele deixou esposa e 5 filhos. Os três homens estavam trabalhando em uma obra no imóvel quando ocorreu o desabamento. Segundo apurações, eles foram contratados pelo proprietário do imóvel e eram pedreiros conhecidos na região. O prédio azul, como era conhecido, tinha um térreo onde funcionava uma igreja evangélica, 3 andares de casas, além de uma cobertura no quarto andar. Vizinhos do local do incidente contaram aí que a igreja estava fechada no momento, no sábado, na hora em que o prédio desabou. Então, infelizmente, 3 profissionais morreram. Os laudos técnicos, as apurações vão definir o que aconteceu, se uma questão de estrutura, se foi em consequência da obra, se foi em consequência da construção lá da base, mas o prédio desabou, o que não é para acontecer. 6h53.
0: E olha, para finalizar a minha participação de hoje, e graças a Deus, eu não sei como eu posso dizer, uma família, só uma família que estava no momento do desabamento, uma família só,
1: esse
0: e os 3 pedreiros.
1: Foi do primeiro andar.
0: Foi.
1: Eles se salvaram, eles viram, por causa, ouviram o estrondo e foram para a escada. E esse período da escada foi preservado. Escada tem muita viga, né?
0: Tem, sim.
1: Tem muita viga a área da escada, então eles não foram atingidos.
0: Mas a gente chama...
1: Fico alerta.
0: Fico alerta.
1: Fico alerta, tá, senhor Reginaldo. Bom dia, Reginaldo.
0: Grande abraço a todos. Boa terça-feira para todos. Que Deus abençoe, proteja e guarde a cada um de nós. E com a permissão de Deus, eu volto amanhã, neste mesmo horário.
1: Bom Sabe dia. Quem está ouvindo o programa? Eloide do Rosário.
0: Um abraço, Pai, Senhor.
1: Um abraço, Eloide. Um abraço, Fernando. Ela está mandando um abraço aqui para o pastor Pedro de Santa Inês.
0: Eita, pastor Pedro,
1: aquele São abraço. Sebastião do Passé, Bahia, Assembleia de Deus. Tô indo, não desligue os seus rádios. Vem aí, Valmir Júnior, o amigão. Lembrando que Mônica está de férias. Às 9h, Lene Lima está no ar com vocês, no horário de 9h às 11h. Às 14h às 17h, Gesiel Rodrigues está de férias, está com vocês, Carlos Menezes e doutora Alda, viu? Doutora Alda está de férias, volta segunda-feira, viu? Segunda-feira volta todo mundo, viu? A tropa de elite. Tá vendo? Volta segunda-feira, seu Valmir. Bom dia, Valmir Júnior. Já fui. Volto ao meio-dia, se Deus permitir. Bom dia.
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20: Hora certa.
1: 6h55.
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1: Ai, meu Deus do céu, bom dia pra você que tá aí do outro lado da City. Bom dia, bom dia, bom dia, bom dia. Ai, meu Deus do céu. Bom dia, meus amores do rádio. Meus amores, bom dia.
2: Bom dia, Brasil.
1: É isso aí, Dudu. Bom dia, Eduardo Guedes. Nascimento aí, vocês aí, a dupla dinâmica nas manhãs da Vox FM. Reginaldo Nascimento, o carequinha mais bonito. Da Vox FM. Ô, Reginaldo, meu filho! Pois é, Dudu, isso mesmo, amigão. Obrigado pelo alô aí, obrigado. Valeu aí pelo alô mesmo. Pois é, toda aula de férias. Gesiel Rodrigues de férias. Mônica Costa de férias. Retornando aí todo mundo aí, né? De Acapulco, das férias, segunda-feira, isso mesmo! É isso aí! Enquanto isso, parabenizar aí essa grande locutora aí, né? Que tá fazendo aí o horário da Mônica, Aline Lima, um trabalho maravilhoso, parabéns, Vilene. Aline Lima, também o Carlos Menezes, grande profissional aí à tarde, substituindo o Gesiel Rodrigues. Essa equipe aí não para de crescer, viu? Aí entraram essa linha de frente aí, a Aline Lima e a Carlos Costa aí, o Carlos Menezes. Chegaram pra ficar aí, viu? Pois é, é isso aí, meu irmão, é isso aí, vamos embora, vamos embora. Ai, Eduardo, o Reginaldo Nascimento, rapaz, nem esperou você no estúdio. Quando você tá aí arrumando o estúdio, o Reginaldo já desceu pra cozinha, rapaz, ó. Pra tomar aquele café, né, Reginaldo? Ô, café aí, gostoso, meu filho. Ai, ai, ai, ai, ai, ai.

0: Pois é, chegamos pra ficar. Cheguei, Brasil!
1: Cheguei, Brasil!
0: Ai, pipoca bagaceira no caminho da fila! Alô, meu pessoal! Tô sabendo que hoje é seu aniversário! É verdade isso ou não é? É verdade! Ai. Tô sabendo que hoje é teu aniversário. Parabéns pra você! Nessa data querida, muitas felicidades, muitos anos de vida!

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1: Alô, gente linda, parabéns pra você nessa data querida, muitas felicidades, muitos anos de vida. Gente, a alegria do Senhor é nossa força. Nos momentos difíceis, olho para os montes, da onde me virá o socorro? O socorro vem do Senhor que fez os céus e a terra, é ou não é? Que legal! Para o som, o que nós temos aqui?
2: Nada! Nada!
1: É sério, produção? Pô, eu não tenho nenhuma brincadeirazinha aí pra gente poder, poxa, matar o tempo. Poxa, que é isso? Tem que ver aí, né, gente? Pô, tem que ver uma enquete aí bonitinha aí pra todo mundo, a enquete. Uma pergunta aí pro pessoal participar, né, Valmir? Porque pergunta é bom, a gente aprende também, né, a Bíblia e tudo mais, não é verdade?
2: É verdade!
1: Gente, vamos agora a uma palavra maravilhosa, a palavra pastoral com o pastor Valdomiro Pereira. Palavra de poder nessa manhã. O pastor Valdomiro, presidente da Convenção Estadual das Assembleias de Deus, está na Bahia. E você fica agora com essa palavra poderosa aí para você e seus familiares, tá bom?

Deus, no livro do Gênesis, no capítulo de número 6 e o versículo 13. Está escrito assim: Então disse Deus a Noé, o fim de toda a carne é vindo perante a minha face, porque a terra está cheia de violência, e eis que eu desfarei com a terra. Meus amados irmãos e meus amados amigos, a vontade de Deus é que o homem seja feliz. A vontade de Deus é que o homem não tenha nenhuma necessidade e viva uma vida de sofrimento. Porque quando Deus fez o homem à sua imagem e semelhança, a gente observa que Deus lhe colocou em um jardim, aonde ali o homem tinha como sobreviver, inclusive sem nenhum tipo de sofrimento, e ao lado da sua esposa. Mas ao pecar, a Bíblia Sagrada nos mostra que o homem escolheu o pior, escolheu a morte, escolheu o sofrimento. Mas é importante também lembrar que apesar dessa escolha feita pelo próprio homem, o pecado e a morte, Deus, ele entregou o seu filho amado Jesus Cristo para resgatar o homem, para que o homem pudesse voltar a ter contato com Deus e, o mais importante, a certeza de um dia ir morar no céu com o Senhor. E aí, meus amados irmãos e meus amados amigos, quando o primeiro homem pecou, e já falamos que Deus não abandonou o homem, nós observamos nesse versículo que acabamos de ler. Noé, um homem que era temente a Deus, um homem que andava com Deus, em um momento muito difícil na terra. A Bíblia nos mostra Deus falando com Noé sobre a violência que estava acontecendo na terra. E interessante também é que os homens da época não enxergavam os males que estava acontecendo. E no dia a dia, eles se preocupavam em satisfazer as suas necessidades que a carne desejava. Não se preocupavam com o lado espiritual, não se preocupavam com a adoração a Deus, com servir a Deus. Inclusive, a Bíblia Sagrada nos mostra que nesses dias estaria acontecendo também o que aconteceu lá nos dias de Noé. E quem conhece a Bíblia, quem lê a Bíblia, quem conhece a Deus, pode ver que não está sendo diferente. A violência está se alastrando a cada dia e a cada momento. Você observa pessoas mostrando, pessoas sendo degoladas na própria televisão. E quantas pessoas estão morrendo a cada dia, envolvidas com roubo, com assalto, envolvidas com drogas. A violência está se alastrando a cada momento. Quantas mulheres são assassinadas pelos próprios maridos? Quantos pais são assassinados pelos próprios filhos? Então, a violência está, sim, se alastrando por toda a parte. Então, não está sendo diferente daqueles dias de Noé. E Deus, então, chama a atenção para Noé, dizendo a Noé que o fim de toda a carne estava chegando. Por quê? Porque os homens tinham se envolvido ou estavam se envolvendo com a violência e com o pecado. Meus amados irmãos, nós conhecemos essa história. Conhecemos também o momento que estamos vivendo na terra. E a Bíblia Sagrada mostra que nesse momento a igreja pode ser arrebatada ainda hoje. Jesus Cristo está voltando. Ele vem buscar a sua igreja. Vai ser um tanto diferente
daqueles dias de Noé. A Bíblia mostra que Deus mandou Noé construir uma arca para que ele e a sua família pudesse se livrar da morte sobre as águas. E Deus ordenou que o mesmo também colocasse na arca um casal de cada animal. E foi o que Noé fez, obedecendo a palavra de Deus. Nesses dias, Deus fala com cada um, homem e mulher, para que se arrependam dos seus pecados, porque não dá para continuar no mundo em que vivemos com tanta miséria e, infelizmente, sendo até abraçado ou concordando com algumas autoridades, algumas pessoas que poderia, inclusive, defender a comunidade, defender o ser humano, mas infelizmente tem pessoas que ainda concordam com tais fatos. Inclusive, a gente sabe que existe no Brasil uma tendência muito forte para que seja aprovado o uso das drogas. O que é isto? É um meio de destruição do ser humano, porque nós sabemos que o uso das drogas leva as pessoas à violência, leva as pessoas à morte e à destruição. Então, estamos vivendo uma época bem parecida com a época de Noé. E a igreja não pode se conformar com este mundo. A igreja não pode aceitar o pecado que está aí. A igreja precisa se levantar e dizer que Jesus Cristo é o Salvador do homem, Jesus Cristo pode transformar o homem, e o homem, para ser transformado, precisa aceitar a Jesus Cristo como Salvador, reconhecendo que é um pecador e que precisa de Jesus Cristo para ir morar no céu com ele. E quando este homem aceita Jesus Cristo como Salvador, ele passa a ser uma bênção para a sua família. Ele passa a ser uma bênção para a sociedade. E aí, alguém pode até falar nesse momento: mas, pastor, eu conheço alguém que frequenta a igreja que não é assim uma bênção para a sua família. Olha, nós estamos falando de pessoas que aceitaram a Jesus como Salvador e que foram transformados. Por quê? Infelizmente, existem pessoas que se apresentam como cristão e não são. Pessoas que se apresentam como servo de Deus e não são. A própria Bíblia Sagrada mostra que nem todos que dizem Senhor, Senhor, entrarão no reino dos céus. O que significa? Nem todas as pessoas que estão frequentando igrejas são pessoas tementes a Deus. São pessoas que obedecem a Deus. São pessoas que têm certeza de salvação. Mas aquele que aceitou a Cristo como Salvador e reconhece a soberania de Deus e passou pela transformação do poder do Senhor, esta pessoa está sendo uma bênção. Ela se afastou de todos os males aqui na terra. Porque aquele que conhece a Deus, aquele que anda com Deus, ele obedece o mandamento de Deus. E o mandamento de Deus é amar a Deus sobre todas as coisas e o próximo como a si mesmo. Meus amados irmãos e meus amados amigos, na época de Noé, apesar de Noé ter avisado aos homens a necessidade do arrependimento dos pecados, para que os homens se afastassem da violência, eles não deram ouvido. Eles não deram importância. E a Bíblia Sagrada mostra que Deus confirmou a sua palavra. Veio o dilúvio. Os homens morreram sobre as águas. E a Bíblia nos mostra que quando os homens viram as águas subirem sobre a terra, a arca começou a flutuar. As pessoas bateram na porta da arca pedindo socorro, pedindo a Noé que abrisse a porta. Mas Noé responde que a porta Deus fechou. E a porta fechada por Deus, o homem não pode abrir. Então se cumpriu naqueles dias a palavra de Deus. E os homens que estavam envolvidos com a violência,
Os homens que estavam envolvidos com o pecado, com o roubo, com o adultério, com a corrupção, com todos os males, morreram sobre as águas. Nesses dias, meus amados irmãos, os pregadores, com compromisso com Deus, estão alertando aos homens e às mulheres para se afastarem também do pecado, para se afastarem de tudo que lhes agrada a Deus e viver uma vida para Deus. Volto a lembrar, a vontade de Deus é que você seja feliz. A vontade de Deus é que você ande com Ele. Você andando com Deus, você vai ser feliz e vai poder um dia morar no céu com Ele para sempre. Estamos vivendo também uma época de muitas reclamações. E nesse momento, principalmente, você vê alguém reclamando por todos os lados. Mas meu amado irmão, minha amada irmã, a Bíblia Sagrada também, ela mostra de que se queixa o homem vivente, dos seus próprios pecados. Você quer ter uma vida feliz? Escolha Deus. Ande com Deus. Faça a vontade de Deus. E você vai então viver feliz e um dia vai morar no céu com o Senhor. E esta é a vontade de Deus. Jesus prometeu que vem tirar um povo da terra. E a qualquer momento essa promessa vai se cumprir. Como se cumpriu a palavra de Deus, mandando o dilúvio, vai se cumprir a palavra de Jesus Cristo que nos prometeu, vim nos tirar desta terra para morar no céu com Ele para sempre. Que a bênção de Deus permaneça na tua vida, meu irmão e minha irmã, permaneça fiel ao Senhor. E você, meu amigo, que não tem certeza de salvação, aceita Jesus Cristo como teu Salvador para ir morar no céu com Ele. Amém. Vamos orar. Maravilhoso Deus Pai que estás nos céus, eu te agradeço, Senhor, por mais esse momento. E te peço, Pai, que permaneça com a tua igreja. Permaneça abençoando o teu povo. Tu sabes, Senhor, o quanto o inimigo tem se levantado contra aqueles que te servem, contra aqueles que te adoram, contra aqueles que fazem a tua vontade. Mas tu tens sido um Deus maravilhoso para conosco. Nós cremos no teu poder, nós cremos na tua bondade, nós cremos na tua misericórdia. Visite a cada um dos teus servos nesse momento. Visite também a cada amigo, ó Deus eterno, e te peço, Senhor, que atenda às necessidades de cada um. Aqueles que estão enfermos, tu és o médico dos médicos, cure, Senhor, as enfermidades. Aqueles que estão enfrentando problemas na família, tu és o príncipe da paz. Aqueles que estão com dificuldades financeiras, de alimento, Pai Celestial, abre portas. Aqueles, meu Deus, que se envolveram ou estão envolvidos ou entraram pelo caminho da violência, pelo caminho da destruição. Ó Deus, transforme essas pessoas para que eles possam ser uma bênção também na vida das demais pessoas. Deus, assim eu te agradeço por tudo. Amém. 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

0: Olha aí, gente, pra todo o Bahia Brasil. Bom dia, 7h34. Alô, gente linda. Bom dia pra você, bom dia.
1: Bom dia, bom dia.
0: Dia lindo, gente, dia lindo. Ah, para com isso, o dia tá lindo demais, não é? Claro que é, gente linda, bom dia. Gente, é o seguinte, pra você que tá aí do outro lado, olha, vagas de emprego aí, né? Deu tempo pra falar no início, mas agora eu falo pra você. Atenção, pode estar ligando aí o DDD71-3202-2016 ou o DDD71-3202-2005 para fazer o agendamento. E tem vaga pra você aqui, auxiliar de almoxarifado. Requisitos, ensino médio completo, 6 meses de experiência, salário de R$ 1.900, mais benefícios, uma vaga. Encarregado de controle de produção, requisitos, ensino médio completo, 6 meses de experiência, salário de R$ 2.500, mais benefícios, uma vaga. Auxiliar de produção, requisitos, ensino técnico incompleto em logística, cursando, terceiro semestre, sem experiência. Que mais? Obrigatório aí, vaga para moradores de São Cristóvão, Bairro da Paz, Mussurunga, Itinga, Lauro de Freitas e Vilas do Abrantes. Vila de Abrantes. Salário de R$ 1.621, mais benefícios, uma vaga. Pegou aí? Pronto, tudo certinho aí, não é verdade? Enquanto isso, vamos aí ao trânsito em Salvador, Bahia. Ai, ai, ai, ai, ai. Trânsito é meio complicado, é ou não é? É meio complicado, Papicho. Ê, Papicho!
2: Agora, vamos ao trânsito em Salvador.
0: Ai, ai, ai, ai, ai, ai. Hoje, até que tá bem, viu? Tá bem, ó. As principais vias descongestionado, né? Bem, agora congestionado está o quê? Bairro da Paz, ali no Parque de Exposições, na Avenida Paralela. Também no Etne, no Iold, centro ali na Avenida Paralela, tá bom? E também congestionado está na entrada da Rua das Pedrinhas ali, Bom Preço, e na entrada Rua Ana Piedade, sempre, né? Avenida Fernando Peixoto. Pegou aí, tudo certo? Vamos que vamos? Pois é, vamos que vamos. 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Louvores também maravilhosos como este aqui, ó. Delina Marçal. Deus é Deus. 7h36, gente.

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1: Alô, meus amores queridos, saudade de vocês, estou de volta aqui. Ai, ai, ai, ai, ai, ai, ai, bom dia para vocês aí, viu, cara? Dá um minuto aí para tomar um copo aqui, tá? Uma aguinha, hidratar as cordas vocais. Bom dia, avô, querido!
2: Ah, vem você, para com isso, puxa-saco aí. Não tô comendo nada. Você fica falhando, falhando, falhando e eu fico aqui só ouvindo, ouvindo, ouvindo.
1: Ô, avô, desculpa, desculpa, avô, desculpa. Mas é aquele hino que fala assim, não sei por que você se foi. Põe até saudades, eu senti. Eu dentro do meu quarto.
3: Amanhã.
2: Pra mim, não quero decepcionar você, mas essa música nunca foi cristã, viu? Muito menos da Ava Cristã. Você tá onde?
3: Amanhã.
2: Rapaz.
1: Ô, vô, desculpa aí, vô. Foi mal. Foi mal, vô. Foi mal. Dê Ava, por favor, por favor, por favor. Mas, gente, linda a nossa enquete dessa manhã aqui. Enquete é uma pergunta, maminha. Deixa eu ver essa enquete, né? Ah, tá. Vamos fazer aqui uma pergunta pra vocês aqui, uma interessante aqui. Gente, qual personagem bíblico seria influencer no Instagram ou nas redes sociais? Eu vou tirar o Instagram, vou botar, porque eu tô aqui em outras plataformas, tô no TikTok, no Kawaii, plataformas maravilhosas. Então eu vou tirar aqui o Instagram, vou botar a plataforma, é melhor. Influencer nas plataformas, pronto, nas, é melhor. Nas, viu você como é bom ter um cara perito, cara? Viu como é bom ter um cara inteligente, um cara sábio, viu? Um cara super demais, um cara que dispensa qualquer tipo de comentários, velho. Poxa, tem que ter um cara assim.
2: Eis-me aqui.
1: Então é o seguinte, atenção, gente linda, povo lindo, né? A pergunta hoje é a seguinte, né? Qual personagem bíblico seria influência hoje nas redes sociais? Quem você acha? Quem, cara? Eu quero ver. Tá aberto aí pra qualquer coisa aí, né? Ai, ai, ai, ai, ai. É hoje que o fogo cai. Cai, cai, cai. Gente, outra coisa. Quem sabe, sabe. Quem não sabe, aprende. Eu vou cantar aqui uma poesia. Cantar não. Eu vou ler uma poesia, tipo de verso aqui. Você vai ter que saber quem canta essa música, o cantor, a cantora. E o nome da canção, gente. Ah! Cadê? Cadê?
3: Vamos lá.
1: A minha alma estava longe do caminho do céu. Eu era pobre, perdido, pecador. Mas Jesus transformou minhas trevas em luz quando ele estendeu a sua mão para mim. Nome da canção e o canto. Agora!
2: Ô, Vominha, posso falhar? Eu posso falhar, Vominha? Ô, Vominha, deixa eu falhar.
3: Brasil!
1: Fala, vô.
2: Eu acho, Vominha, eu tenho quase plena certeza que é, Vominha. Eu acho que é Nelson Ned.
1: Nelson Ned, vô. Já tá computado como Nelson Ned. Se acertar, acertou. Se errar, errou. Então, provou é Nelson Ned. E o nome da canção?
2: O nome da canção, pelo que tô vendo ali, fala de Jesus, né?
1: É, vou falar de vovô.
2: Não, essa canção Nelson Ned fez pra Jesus.
3: Manhã,
1: 10. Só isso, vô?
2: Você quer mais do que no seu CPF dele?
3: Manhã,
1: 10. Para com isso aí, vô. Para com isso. Ai, meu Deus do céu, gente, cadê? Deixa eu ver aqui rapidinho aqui, tá? Deixa eu ver. Gente, ontem não pude estar nas lives. Motivo suficiente eu tenho pra falar.
2: Fale, Vami.
1: Eu vou falar, vô.
2: Fale logo que você não apareceu ontem nas lives.
1: É, na verdade... Opa, obrigado pelos bastões aí, cara! Poxa, obrigado, cara! Bom, fico feliz de receber os bastões, Kelly! Poxa! Ai, eu fico feliz! Não, ontem eu não tive nas lives, cara! Porque, na verdade,
2: você não pagou a conta da internet, não foi isso?
1: Ô, vô, poxa, vô, precisa explicar pra todo mundo, né, vô? Você também, hein, poxa, botar isso pra todo mundo saber nas redes aí, que eu não pude fazer live ontem, que eu tava sem bônus. Pô, para com isso. Pô, aí não fica legal, aí o Ibope cai, né, vô? Pô, o pessoal sabe que o pessoal gosta de pessoa de responsa, né? Que tem uma qualidade aí, cara, não é verdade? Ô, gente, deixa eu falar uma coisa, mudou de água pra vinho, né? Vai mudando de água pra vinho, cara. Não é que Neymar foi, né? Não é que Neymar foi. Vou fazer uma enquete aqui, posso? Vou fazer uma enquete aqui. Gente, bem, o que que eu acho, né? O que que eu acho? Se Neymar deveria ir pra Copa ou não? O que que eu acho, né? Eu posso falar, todo mundo é um técnico, né? Todo mundo é técnico, né? Mesmo porque todo mundo gosta de se meter na vida dos outros.
3: Manhã,
1: é
3: ou não
1: é? É. Quando a mulher ou o marido tá discutindo, sempre tem uma terceira pessoa. É, sempre tem alguém que, né, tá incentivando e tal. Todo mundo é um treinador nato, né? Sempre alguém tem um palpite para poder, né, fazer uma seleção melhor. Ah, se fosse eu colocava, eu me lembro disso na Copa anteriores, que era mais fervilhante, né? Fervia muito o caldeirão nesse lance aí. Na Copa foi no Zico, né? Sócrates, Éber participava. Eita, rapaz, Bebeto Júnior que foi de Vitória. Ah, mas então o pessoal dava palpite aí. E o palpite era que a seleção ia ser campeã e tal. Era a melhor equipe, até formada, até de toda a história, né? Aí veio o quê? Outra equipe com Romário, Ronaldinho Gaúcho, Ronaldo Fenômeno e tal. Galera muito boa, por sinal. Mas vamos lá? Então o que acontece? Neymar foi convocado para a seleção brasileira, ok? Ok. O Santos tinha perdido de 3 a 0, né? Com o Neymar em campo. O Neymar teve a possibilidade de chutar gol uma vez. Beleza? Ok. O técnico da seleção brasileira, Lancelot. Parece mais um... componentes da tábua redonda. Cavaleiro da tábua redonda. Lancelot. Não parece? Não parece? Não parece um cavaleiro do século... 17, 18, né? Lancelot, o cavaleiro das multidões. Aí o Lancelot, referente, segurou a onda até o que pôde dar, né? Mas na verdade, gente, deixa eu falar uma coisa. Neymar, vou deixar pra você bem claro por que Neymar foi selecionado para a Copa. Você observou que o nome dele foi por último, né? Você perceberam isso? Gente, vamos ter sensibilidade, cara, né? Agora mesmo eu tava aqui, falo mesmo, vou falar. Tinha uma pessoa que estava pegando peso, né? E aí, porque as pessoas são assim, a gente não pode julgar, mas as pessoas são assim. E a gente tem que saber como contornar a situação. E aí, no lado do café e tal, tem aquela oração, ele está sempre orando e tal. Aí teve uma pessoa que estava pegando peso. E aí, como estava orando, e a obediência, e também respeito à oração, eu peguei o peso da mão dela e segurei. E fechei os olhos para orar, né? E tal, lá, lá, lá, lá, lá, lá, lá, lá. Mas enquanto estou orando, a pessoa aqui na qual fiz esse favor para segurar, ela tirou da minha mão e nem sequer agradeceu, como se fosse assim, eu não te pedi nada, mais ou menos assim. Então eu estive aprendendo que as pessoas não são iguais, né? Não vou generalizar, mas as pessoas são assim. Por que eu estou falando assim? Porque a mesma forma é Neymar e a situação de ter chamado ele. Alguma coisa fez com que ele pedisse e não tivesse aquela simpatia de chamar o Neymar. Que não é só simpatia, né? É a questão do futebol do Neymar. Tá deixando muito a desejar. Vamos ver se não tá, na verdade, açoitando o cara. O cara joga muito, não. Ele jogava muito. Então hoje ele vive sobre o nome dele, né? Ele vive sobre o nome Neymar. Vamos lá, vamos ver. Por que então, o técnico da seleção brasileira, Lancelot, selecionou Neymar? Eu vou dizer para você simplesmente uma coisa. Perceba que ele fez a chamada e o último a ser chamado, até mesmo para fazer pressão, não sei, foi Neymar. Então, pelo que me consta, parece que Neymar, ele vai para o banco, ok? Ele vai para o banco. Por quê? Porque ele entrou na relação dos reservas. Ó, no goleiro, pá, né? Defesa, 4. Meio de campo, 4. Ataque, aí foi dizendo. Atacantes, pronto. Já completou ali o campo. Ok? Beleza? Aí ele vai falar o quê? Também dos reservas. Então, acho que o Neymar vai entrar como reserva logo no início do campeonato, tá? Creio eu. Pelo, por, no, pelo nome ser por último. Eles, talvez não tenha nada a ver, né? Mas aí você vai tendo uma certa guia. Bem, Neymar poderia ter feito aí amistosos, mas ele não fez. Obrigado pelo Hustman! Deixa eu mandar alô pro pessoal aqui. Deixa eu acabar minha linha de raciocínio para poder dar alô para todo mundo aqui. Então, o que acontece? Por que que Neymar foi? Eu tenho uma explicação muito óbvia em relação ao óbvio para que Neymar fosse chamado. Bem, uma das é o seguinte: Neymar não está jogando aquela bola que jogava antes, ok? O último jogo agora que ele fez, o Santos tomou 3, se não me engano, 3-0 com o Neymar no campo, ok? Neymar só conseguiu chutar gol uma vez só e não fez gol. Então, vamos lá, a probabilidade dele fazer gol diminuiu consideravelmente, Neymar. Se você for ver estatísticas de jogos do Santos e gol que ele fez, não foram tantos quantos ele fazia quando estava no Santos, logo no início, lembra? Então, Neymar não joga mais essa bola toda, né? Neymar está vivendo sobre o nome dele. E o povo brasileiro ama Neymar pelo que ele fez. Respeito, normal. E por que que então o técnico chamou o Neymar? Primeiro o seguinte, houve amistosos. Ele não chamou. Poderia ter chamado ali, né? Mas não chamou. Então ele chama Neymar logo uma Copa, sem ter feito amistoso nenhum. Bem, um dos grandes fatores para que Neymar fosse convocado, eu vou dizer o seguinte, tá? Eu vou dizer só duas. A pressão. Se bem que o técnico da seleção brasileira, ele não recebe pressão de ninguém, né? Mas, claro, a comissão técnica deve ter falado com o Lancelotti, mais ou menos assim, os bastidores. Lancelotti, seria interessante você chamar Neymar, né? Primeiro que é o seguinte, se a gente perde a Copa, né? Não só você, principalmente você, mas como toda a equipe que compõe, né, a organização da equipe da seleção brasileira, comitiva técnica, massagista, técnico auxiliar e tal, ou até a mesma seleção brasileira, vai cair sobre nós. Tá vendo aí? Perdeu porque Neymar não foi. Você tá entendendo? Perdeu porque Neymar não foi. Para que a gente não leve essa culpa caso não ganhamos ou ganhemos a Copa do Mundo, fica pelo menos aí a grande desculpa ou a grande ponto de que Neymar foi para a Copa. Então não foi por causa disso. Então ele está isento. A outra coisa é a questão da história do Neymar. Neymar não vai mais participar de Copa. Essa seria ou vai ser a última Copa dele. Então seria despedida. Então seria uma forma de agradecer, né, por tudo aquilo que Neymar fez e foi, né, na seleção brasileira e nos times que ele na qual atuou, que é o Santos. Então é mais questão de honra de levá-lo para a última Copa, ok? E também a questão de que, se caso a seleção não vá adiante ou volte para casa cedo ou na metade do campeonato, também não vai ter aquela desculpa, não, nós não chegamos até lá porque Neymar não estava. E se Neymar tivesse, a gente chegava até as quartas, ou a semi, entendeu? Então, para evitar esse tipo de conflito lá no futuro, Neymar foi convocado. Mas, por enquanto, não está na linha, tá? Não está na linha de campo. Está na reserva, porque as fotos na qual foram divulgadas na TV, nas redes sociais, é que o técnico chama o principal time, goleiro, defesa, meio de campo, né? Ataque, e ele não está no meio. Aí, quando vai acabando, tá no final, chama Neymar, que com certeza será banco. Mas assim, claro, esse banco, mas quando tiver no segundo tempo, ele vai entrar, claro, né? Enfim, então, essas são as duas questões. Por que que Neymar foi selecionado para a Copa? Não é porque ele é bom, né? Ele não está sendo mais aquele bom jogador. Ele está sendo um jogador como qualquer outro jogador. Ele não é mais aquele Neymar de antigamente, né? E não é por causa da idade, não, gente. Não é por causa da idade, não, porque a idade ainda dá para ele fazer alguma coisa, né? Tem muitos jogadores africanos aí, né, que eu já vi correr, rapaz, com 40, porque jogadores africanos, eles ficam jogando até 40 anos, sabe disso? 40 anos, 42 anos. E eu vi um coroa jogando, velho. Eu falei, meu Deus, como esse cara consegue com um pique, uma garra. Então, não é desculpa, é porque Neymar, na verdade, não joga mais como jogava antes. Tomara que ele volte a jogar o que ele jogava antes, com ousadia. Ele jogava com ousadia, ele entrava mesmo e hoje há uma certa dificuldade. Eu acho também porque as pessoas já conseguiram identificar como é o lance do jogo, como é que ele joga. Ele joga muito correndo assim as laterais, né? Da área do campo, conseguindo brechas para cruzamento ou se filtrar para fazer o gol. Coisa que os adversários já sabem, fecham muito bem isso aí, neutralizando o jogo do Neymar. Então, dois pontos importantes aí, como vou deixar a cor bem claro. Ele foi chamado, primeiro, para evitar aquela conversa que, se Neymar estivesse jogando, chegaríamos até a quarta, ou a semi. É, ele não estando. Ele estando, essa desculpa está nula. Então, ninguém vai cobrar comissão técnica, nada aí em relação. E a outra coisa é a última Copa de Neymar, porque passando essa Copa, ele não terá mais idade para jogar a Copa nenhuma. Então, essa é a despedida de Neymar. Então, essa é a minha avaliação nesse sentido. Aí eu pergunto a você, você concorda com a minha teoria? Ou você acha que tem outra teoria em relação? Você pode colocar a enquete aí, porque a democracia é que prevalece. Hoje eu estou lindo, cara! Estou lindo! Ai. Deixa eu mandar aqui, ó. Deixa eu ver aqui, dar moral pessoal, gente. Gente, tem algo pra falar pra vocês aqui importante, viu? Gente, algo que Deus falou no meu coração, muito assim profundo, sabe? Rapaz, se Deus usou uma mula, por que não pode jogar, pode usar um jumento como eu, né? Mas deixa eu te falar uma coisa aqui importante pra vocês. Não adianta você tentar conseguir transformar com o seu braço forte, né, aquilo que Deus já determinou pra sua vida, entendeu? Por que eu tô falando isso? Muitas vezes nós estamos vivendo uma situação muito complicada. Qual a situação complicada? Pô, é desavença, né? Casamento, doença, portas fechadas, né? Emprego escasso, situações econômicas do país. Então, né? Perseguições, injúrias, calúnias, tudo isso. Se você não souber ter uma mente, né, bem segura, bem forte, você vai ficar fraquejando, você vai para uma depressão, uma ansiedade, um pânico. Então, o que, é que eu estou falando para você é o seguinte, que não adianta você simplesmente lutar por aquilo que Deus está controlando na sua vida. Não adianta você lutar por aquilo que já está na mão do Senhor, né? Se não me engano, Provérbios fala o seguinte: não se estribes. Ou seja, não vá na força do seu conhecimento, não vá na sua forma de pensar, achando que está correto, porque não está. Então não se estribe, ou seja, não deixe que a sua mente te guie para um caminho que é totalmente errôneo. Então, melhor você deixar tudo na mão do Senhor, tudo, ok? Isso não quer dizer que trabalho, você vai ficar em casa, no berço esplêndido, achando que o trabalho vai chegar na sua casa. Talvez até chegue, né? Se você for deficiente. Mas se não for, não tem problema nenhum. Mas assim, o que, é que eu digo a você? Gente, vamos deixar tudo na mão do Senhor. Descanse sua mente. Fica tranquilo que já deu aí tudo certo. Tudo certo, beleza? Deixa eu ver aqui o perfil aqui, galera. Deixa eu ver aqui o perfil. Para mandar alô pro pessoal aqui. Ai, ai, ai, ai, ai. É hoje que vou cair, hein? Deixa eu ver aqui. Aqui, pronto. Agora eu vou começar a dar alô pro pessoal. Agora eu vou começar a dar alô pro pessoal aqui. Vamos embora. Ai, meu Deus do céu, deixa eu ver. Jessé Barreto, meu amigo. Um beijo no coração, viu, Jessé? Você tá bem, meu amigo. Obrigado aí por tudo, cara. Você é lindo, meu brother. Bibi! Bibi, você se foi. Pelo amor de Deus, meu. Aquele amor eu vou te dar. Vivi, minha amiga. Ivanildo Santos, bom dia, Ivanildo. Araújo, filmagens. Alô, Araújo, você tá bem, Araújo? Tudo tranquilo aí? Bicho, bom dia aí, viu? Diego Oliveira. Diego já entrou, já saiu, foi? Que bicho rápido, velho. Se fosse colocar ele como um super-herói, pra mim ele seria The Flash. The Flash. O que mais? O Diego Oliveira mandou um bom dia. Meu irmão, bom dia. Falou com o Jessé, não foi comigo não, velho. Oxi. O que mais? Ivanildo Souza, bom dia com Jesus, valeu. José Barreto. Bom dia. Enfim, gente, bom dia para todos vocês. Vamos embora. 8 horas em Salvador. Você tá bem, tudo tranquilo? Bom saber que você tá feliz hoje, alegre, contente, sorridente. Em volta de tanta gente linda, meu povo. Eita, bagaceira no caminho da feira.
0: 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Hora certa.
1: 8 horas.
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1: Ai, bom dia! Meus amores, olha!

0: Eu não posso cantar essa musiquinha aqui. Né? Tirei o pau no gato, eu tô. Pô, se bem que esse gato aí é bem resistente, né? Porque ele não morre, ele não morre. Mas vamos embora. Alô, pessoal, bom dia! Vamos tomar aquele cafezinho. Alô, guri, você tá onde, guri?
1: Ô, Bobi! Cara, vamos tomar um cafezinho.
0: Ô, Eliane, bom dia, que vai me conhecer, vamos tomar esse café. Matilde!

0: Aí você vai tomar aquele café gostoso, cara. Aquela gostosura da polenta. Polenta, cara. Tem gente que troca café com mocotó logo cedo, hein? Imagina. Ai, aqueles ovos estralhados e manteiga. Que coisa melhor, rapaz. Alô, meu Brasil. Cheguei. Cheguei, Brasil. Alô. Dona de casa e dono de caso. Dono de casa? Pra mim essa é nova, hein? Essa aí é nova. Bota pra torar aí, papai. Vamos lá. O LL falou assim: quero conhecer você, Valmir. Pô, cara, vai ser um prazer. Vai ser um prazer, cara. Vai ser um prazer. Poxa, quem sou eu, cara? Eu sou um cara humilde, cara. Cheio de responsabilidades, cara. Poxa, cara, vivi. Meu amigo Jessé, eu tava conversando com Deus. Cara, são tantos problemas, né? Tantos problemas que se eu botar no papel... Cara, eu fui botar a relação dos meus problemas no papel para entregar a Deus. Ó, oh, Deus, eu vou no monte, eu vou entregar ao Senhor. Quer dizer, eu pensei em fazer isso. Eu pensei, não fiz, porque fiquei com preguiça. São tantos problemas que fosse copiar um por um. Meu Deus do céu, é... Ah, deixa pra lá. Vou botar todos os problemas, tal, e não sei o quê. Eu vou fazer uma lista, cara, isso aí, cara, parecia mais uma lista de supermercado, velho. Poxa, velho. Complicado, Sabrina. Complicado, Vivi, Jessé e Manildo, complicado, velho. Pois é, Vivi, são tantas emoções, cara. Bicho, ainda tem que lutar contra mim mesmo, cara. Pô, ainda tem eu contra mim, é dose, velho. Aí é dose. A carne puxando pra um lado, né? É, a picanha me chamando do lado. Quando eu falo picanha, é carne, né? Eu tentando lutar contra minhas vontades, cara. Bicho, cara. É difícil você lutar contra você mesmo, os desejos carnais, né? Quando eu falo assim, não é só coisa, né? A pessoa já leva logo pro lado mais perigoso da vida. Vamos, calma aí, vai. Eu tô falando coisas, excessos, né? Coisas, excessos. Né? Eu tenho que lutar contra mim mesmo, né? Então tem essas lutas diárias, gente, que pra gente derrubar um gigante todos os dias não é fácil, né? É lutar contra as nossas vontades. Por exemplo, alguém te ofendeu, pois eu tava no trânsito, já falei aqui uma vez, tava no trânsito. Aí eu tava de moto. Ah, Aí eu passei, então, numa boa. Só que eu passei entre dois carros, o cara... Pô, velho, você tirou sua carteira onde, cara? Você tirou sua carteira onde? Aproveitei que tava um engarrafamento considerável, tava passando pelas vias, né? É parecendo aquelas artérias que passam pelo corpo humano e tal. Aí eu passei e falei, amigo, eu tirei minha carteira sim, amigão. Só que você não se lembra, eu tirei na casa da sua mãe.
1: Manhã.
0: Então são essas coisas que a gente, como cristão, tem que segurar a onda, ficar calado e tal. Mas eu, passando aí entre dois carros, o cara, pô, velho, você tirou sua carteira onde, meu brother? Falei, pô, velho, desculpa aí, você não tá me conhecendo. Tirei a carteira na casa da sua mãe, você não lembra? Mano? E acelerei esse piquei, não pôde me seguir porque o engarrafamento não deixou.
1: Manhã.
0: Poxa! Poxa, cara, manhã. Eu não sou perfeito. Manhã. Eu não sou perfeito, cara. Oi, Luzinho, Luizinho, Luizinho, você tá bem, Luizinho? Você tá bem, Lulu? Fala que você tá bem, Lulu, fala que você tá bem, fala. Fala que você tá bem, Luluzinho. Alô, Cauê, você acredita em amor à primeira vista? Cara, acredito sim, cara, principalmente se tiver uma pizza, cara, amor à primeira vista. Poxa, Cauê, poxa, cara. Poxa, Cauê, amor à primeira vista é uma coisa linda, velho, lindo. Cara, o amor é lindo. O amor é lindo, quando se ama. Poxa, cara. Luluzinho. Oi. Você tá bem, Lulu? Luiz, é Luiz, Luizinho. Você tá bem, Luizinho? Beleza, cara? É impressionante aqui, eu fico observando aqui as plataformas, sabe? São plataformas indistintas, diferentes, assim, mas, poxa, engraçado. Bom dia, Slow. Oi, Slow. Como é que você tá, Slow? Tudo bem com você? Poxa, bom dia pra você aí. Pode ser de frango. Pode ser pizza de frango. Cara, a nossa enquete, eu tava falando sobre Neymar, mas eu acho que não vai dar, não vai render muita coisa, não. Falar sobre Neymar, porque que ele foi, eu já falei porque dois motivos que ele foi para a seleção. Primeiro, porque é o seguinte, se Lancelotti, porque o Brasil está chegando agora, não convocasse ele e o Brasil não passasse da quarta, a culpa seria do Lancelotti e toda a comitiva da seleção brasileira. Para que eles não levassem culpa, vamos levar o Neymar. Pronto, então aí não vai culpar-se caso não passe das quartas. Vou sendo bem claro para você, bem realista, viu? Se ganhar, é sorte. Não vou botar fé nisso, não, porque não adianta você botar fé numa coisa. Tem um BG rolando aqui, cara. Pronto. Então não adianta botar fé. A outra coisa também é o seguinte, é a idade dele, essa é a última Copa dele. Então não é melhor que fechar essa, o círculo de profissional que ele é e por aquilo que ele fez, finalizando, né, a sua participação nessa Copa aí, porque é a última dele. De lá pra, daqui pra lá, pra última Copa, meu irmão, a voz dele vai mudar, vai ficar assim. Bom dia! Ai, troca de assunto é mesmo, Cauê. Vou trocar de assunto, cara. Eu vou fazer o seguinte, cara, pizza ou hambúrguer na hora do lanche? Ei, essa enquete é muito boa, cara. Enquete envolvendo comida é bom demais. Manuel. Minha mãe sempre fala assim, meu filho, você tem tudo pra ser cantor. Eu falei, mamãe, será, mamãe? É, meu filho, eu vi você cantando, né? Justamente quando eu pedi pra você jogar fora o lixo, lembra? E você não jogou. Agora eu tô mandando. Vai jogar fora no lixo!
1: Amanhã?
0: Vai jogar fora no lixo! Vai jogar fora no lixo! Sim, mamãe, esse conceito na mão, conceito na mão. Vai jogar fora no lixo! Vai jogar fora no lixo! Ó, velho, você não, viu, velho? Ó, eu vou brincar, porque se eu for lembrar... Ô, Estherzinha, chegou agora, a mulher acordou tarde. Antes tarde, Esther, do que nunca, né, Esther? Pô, que prazer, né? É, mais uma fêmea aqui, né? Nossa, poxa. Eu me sinto todo tolo, cara.
1: Amanhã, 10.
0: Cara, pô, velho...
1: Bom dia.
0: O assunto do dia é, na hora do lanche, pizza ou hambúrguer? Ei, você vai de quê? De pizza ou hambúrguer? Isso aqui é porque tem muita gente aqui que são cristãs, outros não são, então a gente respeita todo mundo. A rádio é gospel, hein, gente? Mas o locutor parece que não é, né? Mas aqui é estratégia, né, mano? Mano, é estratégia. Quando descobri, já tá, uau, né, já tá lá no opa, isso é bom demais. Então, Cauê, já mudei o assunto aqui, conforme o seu pedido, né? A nossa enquete de hoje é pizza ou hambúrguer, hein? Vai de que... Cara, eu tava conversando isso com o pessoal, meu irmão, foi uma luta, parecia mais política, né? Quase que eu perdi a amizade. Pô, velho, na hora da dividida aí, pizza... E quando eu falo pizza, pode ser catupiry. Ai, aquelas bordas recheadas com queijo derretido no fogo a lenha. Ai, meu Deus do céu. Ou então aquele delicioso Mac. Ia falar propaganda aqui. Mac. Bom, já tô falando, né? O hambúrguer super X. Pô. Cara, pois é. Eu me lembro que eu comi um hambúrguer. Eu nunca comi um hambúrguer tão gostoso como eu já comi em Mata de São João. Quando eu trabalhava na rádio de lá, eu não sou daqui. Né? Aí eu fazia o quê? Eu ia lá, era na Lanchonete Charme. Lanchonete, cara, ó, eu já fui no shopping, já comi alguns hambúrgueres, né, lá, de empresas conceituadas e tudo mais. Mas né, tem um hambúrguer também, né? Que é um sanduíche natural, que é delicioso também e tudo mais. Mas esse hambúrguer que eu comi em Mata de São João era da Lanchonete Charme. Não sei nem se existe ainda, né? Ah, rapaz, cara, eles botavam um pãozão, velho, do tamanho da minha mão. É, olha só, minha mão é grande, hein, cara? É, inclusive, até falou assim, bom, bicho, você tem tudo pra ser um proctologista. Eu falei, é mesmo? É mesmo? Aí eu ia na Lanchonete Charme lá, né? Chegava lá, pô, bom, um charme, esse aqui é um charme big, eu cheguei um charme bag, um x charme. Eu quero um x, x, x, charme. Bota o alfabeto todo aí nesse sanduíche. Cara, viu um hambúrguer desse tamanho, cara. Aí vinha o quê, ó? Vinha primeira camada, queijo, né, salame, né? Eu não gosto muito de ovos dentro do hambúrguer, não, tá? E se for mole, também não gosto, né, gente? Aí eu quero ver se vocês vêm comigo. Ovo mole, não vem que não tem. Não me ofereça nem de graça.
1: Bom dia!
0: Aquele núcleo amarelo, né? De repente, o pessoal frita as bordas brancas ali, a gema, e deixa o núcleo amarelo ali, né? Ali aquela célula amarela molinha, você fura, aí vai derramando tudo. Você bota no pão, derrama no pão. Não, eu quero tudo bem passado aí, né? Por favor, bem passado. Aí vinha a cobertura, aí depois do salame, vinha o queijo, né? Aí vinha o quê? Vinha a ervilha, né? Ervilha, vinha o milho, né? Vinha outra camada de queijo, né? Outra camada de presunto, ok? Aí vinha a carne em cima, e aí eles completavam, repetia tudo de novo embaixo, e ficava aquele monstro, cara. Bicho, vai de baixo. Sai de baixo, cara. Gostoso demais, demais, demais. Não é, Wester? Delicioso. Daí eu que pergunto, você vai de quê? Você vai de pizza ou vai de hambúrguer, hein, na hora do lanche? O que vocês acham? Me diga aí, eu quero ver a sua sugestão, seu pensamento, né? E a outra pergunta aqui, Rami. Gente, aproveitando aqui a nossa enquete, também é o seguinte: qual personagem bíblico seria um influencer nas redes sociais? Hein, Jessé? Você que é o que conhece tudo aí. Qual personagem bíblico poderia ser um influencer nas redes sociais, né? Aquele que estaria sempre divulgando, papapá, colocando. Quem? Quem desses personagens? Fala pra mim. Não vou dar aqui dica, não, porque fica a critério de cada um ouvinte, ok? Uma boa? Pronto, já falei o que tinha de falar, cara. Já falei o que tinha de falar. Já manda alô pro pessoal do Zap Zap. 8h20! Olha, uma das minhas aí, ó. Uma das minhas.
1: Bom dia!
0: 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Uma das minhas, Tijolim! Tijolim! Alex Soares.

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0: Maria Massal, deserto. Cara, bom dia pra você. A nossa enquete continua aqui, tá? Qual personagem bíblico seria influência nas redes hoje, hein? Ninguém, às vezes você tá calado. Eu poderia dar um palpite, mas se for dar um palpite, todo mundo vai atrás desse palpite, né? Quando fala qual personagem bíblico poderia ser influência, ou seja, aquele que poderia se destacar nos dias de hoje, porque ele também se destacou nos dias atuais, né? Pois é, quem seria aí? Qual personagem bíblico seria a influência nas redes sociais, hein,
1: gente? Bom dia! Dia lindo!
0: Pois é, isso é tão certo, tão futurista, que esse personagem continua fazendo esses mesmos trabalhos nas redes sociais. Já estou dizendo o nome dele, né? Poxa!
1: Bom dia!
0: Alô, galera! Aquele abraço!
2: Brasil!
0: Na dividida do lanche no final da tarde, o hambúrguer ou a pizza rola. Gente, finalzinho da tarde, 5 da tarde, né? Você vendo o sol se pondo ali, você comendo aquela pizza gostosa. Cheio de colesterol, cara. Meu Deus do céu, né? Bora aí. Cara, uma pizza aí de colesterol puro, aquele óleo. Sabe, você tira ali a fatia da pizza, puxa ela, ela vai desgrudando aquele queijo, né? E aquele óleo. Ah, tal, sabe? Pingando, cara. Meu Deus.
2: Amanhã,
0: tudo de bom, cara.
2: Manhã. 10.
0: Cara, cadê? Stefanello? Cara, imagina, se for a pronúncia, se não for, vai me perdoar. Eu tô vendo aqui Stefanello, acho que é Stefanello. É isso mesmo? Imagina então você, cara, final de tarde, aquela pizza gostosa, cara, catupiry, queijo, quatro, margarita, pô, palmito. Bicho, ou quem sabe um hambúrguer, cara, afinal, tá aquele hamburgão enorme, cara, que você sabe, cheio de ervilha, sabe, de milho, maionese, cara, alface, cara, queijo, presunto, bicho, você mordendo aquele, sabe, você, tá, cara.
2: Brasil!
0: Ai, me ajuda a melhorar! Oh, pai, preciso tanto lhe dizer! Eu quero comer, senão vou dar um fora daqui! Cara, é muito gostoso demais, por favor! Se eu tiver aí, Jesus deixou o manual de como viver bem. É verdade, Vivi, é verdade. Até como se comer também, né? O que se pode comer e o que não se pode comer. Mas eu não cheguei a ler a Bíblia toda, então. Eu não cheguei a ler toda. Aí eu não vi essa parte que deve comer ou que não deve comer. Então, enfim, brincadeira, gente, brincadeira. Na questão da Bíblia, eu li a Bíblia já umas 3 vezes, tá? Li a Bíblia de Gênesis, Apocalipse, 3 vezes. E ainda preciso conhecer mais ainda, muito mais. Muito mais. Quando eu comecei a ler a Bíblia, achava meio estranho, né? Porque tinha muito voz, mecê... É vós, vos, lhe dá, e vos será dado, e vos, olha, rapaz, tinha muito verbo aí, e o português era mal em português. Aí eu não entendi se vos era as pessoas, ou se vos era uma entrega, ou se vos era uma pessoa andando. Eu não sabia se vós lhe dá, se vos lá.
2: 10.
0: Rapaz, é muito, muito português, é muito verbo, cara.
2: Amanhã,
0: 10. Eu só tenho só o verbo pessoal. Eu, tu, ele, nós, vós, eles, nós.
2: Amanhã, 10.
0: Pretérito perfeito do juventude, do pretérito indicativo dos superlativos.
2: Amanhã.
0: Abstrato concreto.
2: Brasil!
0: Eu vou, tu vais, ele vem. Nós vamos e tu veis, ele vai.
2: Manhã.
0: O português nunca foi meu forte. Eu não entendia muito a Bíblia por causa desse muito verbo lá. Eu ficava meio preocupado.
2: Manhã, 10.
0: Nem tenho razão de falar. Quando você fala assim, poxa, eu leio a Bíblia, mas não entendo. Muitas vezes é isso mesmo, cara, né? E vos, tal, dessa casa do oleiro, e vos te farei. É, ele tá falando de mim? Vos?
2: Manhã.
0: Quem é essa? Quem é esse voz aí?
2: Manhã, 10.
0: Ele é mais ou menos assim, ó. Então, dá-se-vos-á. É por isso que dá-se-vos-á. Que coisa estranha, meu irmão.
2: Manhã, 10.
0: Não entendia nada.
2: 10.
0: Poder dá-se-vos-á.

0: Zá, medida calcada, retomada. Rapaz, eu não entendia muito, mas, poxa, muito português, cara, muito português. Cara, português pra mim tem que ser numerado, cara. Meu, então, mas tudo bem. Mas aí a gente foi levando e aí tá tudo certinho aí, numa boa. A nossa enquete continua sobre a questão que qual personagem bíblico seria influencer nas redes sociais. E ele até hoje é influencer, né? Tá na cara quem é a pessoa, hein? Tá, beleza. E outra coisa, no finalzinho da tarde, o que que dá mais? O que que pode rolar? Pizza pra família ou hambúrguer? Cara, eu gosto muito do hambúrguer, cara. Hambúrguer, cara. Mais uma pizza, cara. Não é aquela pizza fina, não. É a pizza mesmo grossa, com borda de catupiry. Aquela grossona que você levanta, cara. E aí, meu Deus, ó, bagaceira no caminho da feira. Colesterol, como é que você tá? Tudo bem? Eu tô bem, cara. Vai comendo, vai comendo, vai comendo, vai comendo.
1: Em quarto lugar,
0: 8h33, gente.

Isaías e o Senhor sentado em um alto e sublime trono. E os serafins clamavam uns para os outros, que eles diziam: Santo, Santo, Santo é o Senhor.

0: Meu Deus. Rapaz, vamos lá. Eita! Ah, meu irmão, poxa! Pedi pra parar, parou aí, para tudo!
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0: Ai, meu bem, chama que eu vou! Vamos tomar aquele cafezinho gostoso, vamos lá! Vamos tomar esse café gostoso, cara! Bora!

0: Ai, meu Deus do céu, ai, meu Deus do céu, ai, aqui tá bom, tá que nem Orkut nesse negócio aqui. Isso aí tá virando Orkut aí, agora já foi. Poxa, cara, eu vou criar uma plataforma, cara, vou criar uma plataforma, cara. Poxa, cara, Berenice, meu amor, que saudade de você, Berenice, você tá também, você tá bem, Berenice? Alô, Neide de Feira de Santana, Bahia Brasil, como você tá, Neide? Me conta tudo!
1: Brasil!
0: Oi, querida. Oi.
1: É, a gente tem que manter a alegria do atendimento, Rami.
0: É mesmo?
1: A mulher do meu filho ontem, Rami, chegou aqui, deixou as trouxas.
0: Deixa eu entender tudo devagar, devagarinho. Deixa eu ouvir tudo devagarinho. Calma. Fala aí. Pode falar.
1: Pai do Senhor, oi. É, a gente tem que manter a alegria do atendimento, Rami.
0: Obrigado.
1: A mulher do meu filho ontem, Rami, chegou aqui, deixou as trouxas.
0: Sogra.
1: Filho aqui. Botou as trouxas do meu filho aqui e os passarinhos, Rami. E ele foi embora.
0: Rami.
1: Mulher provada é eu, viu, Rami?
0: É dói.
1: Um monte de problema de saúde, problema de coluna.
0: Entendi.
1: Desgaste no fêmur, uma mulher guerreira. Ando, Rami, que só, Rami. Não sei como é que eu não aguento andar. Rami, eu ando.
0: Entendi.
1: O irmão ali tava falando ali que eu trabalhei na casa dele, ele tem uma empresa aqui, detetização. Ele passou no carro por mim. Falou, irmã Neide, a senhora anda, viu, irmã Neide? Eu fico impressionado como a senhora anda. Eu digo, olha, eu ando, não tenho transporte para andar, não sei dirigir.
0: Entendi.
1: Eu ando, Valmir, eu ando, me viro para um lado, me viro para o outro, ainda com esses problemas tudo.
0: É complicado, viu? Mas Neide, deixa eu falar uma coisa, olha, o choro pode durar uma noite, mas a alegria vem no amanhecer, né? Aí a gente tem que entender o seguinte, o que está acontecendo, né? Por que Deus deixou que isso acontecesse, né? No caso aí, a sogra, né? A esposa do seu filho pega as coisas dele, deixa na sua casa, ou seja, toma seu filho de volta, mais ou menos isso, né? Mas assim, Deus sabe todas as coisas, né? Nada terminou, nada se acabou, né? Tudo começa agora quando nós colocamos em primeiro plano, acreditar que Deus pode fazer infinitamente muito mais, viu, Neide? Pois é, não é só você que está passando por situações. Eu mesmo passo, né? Quem que não passa? Meu Deus, é uma guerra. Muitas vezes estou sorrindo aqui, mas Deus sabe que eu tenho minhas próprias guerras. E eu decidi não guerrear as minhas guerras. Eu decidi entregar as minhas guerras na mão daquele que é perito em batalhas e quem vence todas as guerras. Então veja isso aí. Um lado positivo, tente trazer para você coisas boas, mesmo na dificuldade, tire alguma coisa boa para isso, né, com isso. Sobre suas dores aí, terá enfim as suas dores, pode ficar tranquilo, tá? Você vai dormir e quando você acordar, você nem mais vai se lembrar dessas dores, que quando você começar a andar, se movimentar, você vai procurar dor e não vai encontrar, ok? Porque quando você lança uma palavra, né, você lança a palavra no mar, como uma rede, ela vem e faz o seu efeito. Como Jesus falou assim, ó, lança a rede no mar e deixa comigo, né? Ele, ó, vai lá que lá tem peixe. Não. Lança do lado direito a rede e deixa o resto comigo. Lançar a rede é simplesmente você entregar na mão de Deus o que você realmente espera dele para a sua vida. E o que eu espero para a sua vida? Curas. Então eu estou lançando essa rede agora no mar e sei que Deus vai colher tudo isso, essas palavras em benefício à sua saúde. Pode ter certeza, Deus não construiu o ser humano para sentir dor, tá? Deus já levou sobre si todas as dores e enfermidades, então Deus não constituiu o homem para sofrer, entende? Se não tomarmos posse da palavra, certo? A gente vai ficar nessa aí. A mesmo gemendo, mesmo doendo, continue crendo, porque Deus vai honrar a sua dor, a sua fé. Pode ter certeza. Tem mais coisa aqui, deixa eu ver.
1: É estreito, viu?
0: Ah, é a continuidade, é estreito, beleza. Ah, e aqui o quê? Aqui o quê?
1: Aqui frita novinho com cuscuz que meu filho comeu.
0: Eita! Cuscuz com ovos fritos.
1: É desse jeito, Valmir.
0: É desse jeito mesmo, minha santa. Bom dia, Pai do Senhor. Pai do Senhor Jesus Cristo, Valmir, tudo bem? É, eu estou aqui na escuta, pois o quê? O que é isso aqui? Ah, tá. Peraí. Pai do Senhor Jesus Cristo, Valmir Júnior, estou aqui na escuta, pois Concordo plenamente com a linha de pensamento em relação ao jogador. Passe, por favor, o hino de Chile Carvalhais. Ah, tá bom. Cruz das Almas. Valeu, querida. Beleza. Obrigado pela parte que me toca. Obrigado. Deus abençoe. Obrigado mesmo. Tem mais gente aqui, tem? Eu acho que é Genivaldo. Pimentel Conceição. Bom dia, Genivaldo. Você tá bem, cara? Tudo certinho pra você? Tudo de bom, meu irmão? Tudo de bom. Deus abençoe. Carmelita de São Gonçalo dos Campos. Bom dia, Carmelita.
2: A paz do Senhor Jesus, irmão Vinícius. Estou passando, meu irmão, para te desejar aí um bom dia. Uma terça-feira abençoada na presença do nosso Pai. E minha paz do Senhor, meu bom dia agora para toda a sua família, todos os operadores desse programa. E para todos os irmãos, todos os ouvintes de azeite.
0: Valeu, querida, tudo de bom para você também. Deixa eu ver aqui.
3: Bom dia, meu amigo Eduardo Guedes.
0: Aqui é 6h10 da manhã, botei errado. 6h10 da manhã para Eduardo. Vamos aqui, 8h39, deixa eu ver. Claro. Saúde!
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0: Olha o áudio!
3: Claro.
0: Saúde, meu irmão! Deus abençoe sua vida, cara! Ai, meu Deus do céu! Vamos embora, meu Brasil!
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0: verdade, foi um prazer, gente. Obrigado por tudo. Finalizando minha participação por hoje. Gente, qual personagem bíblico seria a influência nas redes sociais hoje? Jesus, como está sendo até hoje, né? Começou a falar com os discípulos, 12, espalhando as boas novas. E até hoje ele continua espalhando as boas novas, que é a palavra de Jesus Cristo, né? Palavra de vida, o verbo que se tornou carne entre nós. Beleza. E a outra pergunta é sobre hambúrguer e pizza. Você vai de hambúrguer ou pizza? Muita gente foi numa pizza, outras pessoas foram no hambúrguer. Eu quero é os dois. Eu quero os dois. Tem problema. Gente, vem aí, ela! Ai, ai, ai, ai, ai! Aline Lima! Fui, gente, tudo de bom! Ai, meu Deus do céu, é um caso sério.
1: Hora certa!
0: 9:02.
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3: Bom dia, 9 horas, são exatamente 9 horas, um bom dia para todos vocês, com a paz do nosso Senhor Jesus Cristo. Hoje é terça-feira, 19 de maio de 2026, e eu vou começar com o versículo do dia, que se encontra no livro de Filipenses 4:8. Tudo que é verdadeiro, tudo que é nobre, tudo que é justo, tudo que é puro, tudo que é amável, tudo que é de boa fama, tudo que é virtuoso e louvável, eis o que deve ocupar os vossos pensamentos. Então aí que nesta manhã de terça-feira, você que está acompanhando a programação, se a Deb e você possa pensar as coisas que vêm do alto, as coisas boas, as coisas que vêm do nosso Senhor Jesus Cristo, para toda a honra e toda a glória do nosso Senhor Jesus. E um bom dia! Olha, começando o programa, já desejando uma feliz terça-feira para você, viu? Que Deus abençoe você que está trabalhando, você que está aí em casa fazendo o seu almoço, você que está cuidando da casa, dos filhos, da família. Que Deus abençoe o seu dia. Nove e dois.
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0: Eu Tenho uma Promessa, aí o louvor de Kailane Frauches. E também você ouviu o louvor de Gersinho, Deixa Eu Adorar, Deixa Eu Adorar. E vamos com as primeiras participações nesta manhã, com os ouvintes que estão aí ligados na programação da Rádio 105.9 FM, a Rádio do Bem, a Rádio Vox, que é uma emissora com a Fundação AME, um projeto missionário das Assembleias de Deus. 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Deus abençoe a todos. São exatamente 9h14 da manhã para você que está chegando agora na programação CEADEB, você aí participando, mandando a sua mensagem. Se você também quer participar, você pode mandar sua mensagem através do número 75983706060. Ah, eu acho que eu falei rápido demais, né? Vou falar devagar para você anotar, para você aí salvar o número do contato aí no seu telefone. 75983706060, e mande a sua mensagem. Você pode estar assim mandando sua mensagem, sua saudação, seu bom dia, ou pedindo também o seu louvor, o louvor da sua preferência. Hoje é terça-feira, bom dia, um bom dia com alegria, um bom dia na paz do nosso Senhor Jesus Cristo, um bom dia com a presença do nosso Deus, que Ele é todo poderoso. E agora é a hora delas, os nossos queridos ouvintes, com suas participações, suas interações aqui nesta manhã de terça-feira. Hoje tem a participação de Patrícia de Bela Vista, em Cruz das Almas.
1: Senhor Lene.
0: Paz do Senhor.
1: Queria mandar um alô para a irmã Neide.
0: Um alô para a irmã Neide.
1: Irmã Alice.
0: Amém. Um alô.
1: A irmã Jana. A irmã do pastor Zete. E todas as irmãs daqui.
0: Amém.
1: Da Bela Vista.
0: Um abraço e um alô para todas as irmãs.
1: Viu?
0: Da Bela Vista.
1: Manda aí um alô para todo mundo. E o louvor, quero mandar o 141 da harpa.
0: Amém. Que Deus abençoe, minha irmã. Também tem a participação de Libina Macedo, em Salvador. A paz, saudade de Mônica. A Mônica estará logo em breve, ela estará de volta. E ela também, a Libina, ela gostaria de ouvir a música de Marcos Nascimento, Anjos Poderosos. Deus abençoe, um bom dia. Tem a participação de Lázaro, de Muritiba.
2: Eu gostaria de ouvir a música O Pródigo, de Daniel Samuel, diga todos que estão mais ouvindo, do Céu Deve Você.
0: Amém, que Deus abençoe, Lázaro. Que Deus continue abençoando. Tem a participação também de Joildo, de Santo Antônio de Jesus.
3: Bom dia, irmã Lene.
0: Bom dia, meu irmão.
3: Pra você, todos da Rádio Vox, viu? E para todos os ouvintes. Toda de madrugada eu lembro de vocês nas minhas orações.
0: Amém, viu? Amém.
3: Jesus Cristo continue dando saúde a vocês, força.
0: Amém.
3: Essa rádio maravilhosa, abençoada por Deus. Valeu, irmã Lene. Deus abençoe.
0: Amém.
3: Um abraço para a irmã Mônica, Josiel, doutora Alda.
0: Que Deus abençoe, meu irmão. Obrigado pelas orações. Oração nunca é demais. Oração é a chave da vitória. A oração é a intimidade que temos, né? A conversa com Deus. E através da oração que Deus faz muitos milagres, dá muitos livramentos, né? E muito obrigado pelas orações, meu irmão aí, Joildo, de Santo Antônio de Jesus. Que Deus abençoe. Rosa de Cachoeira.
4: Bom dia, Pai de Jesus.
0: Pai do Senhor, meu irmão. Manda
4: um alô para todo o povo aqui da Maria Preta.
0: Pessoal da Maria Preta aí, um alô, um abraço.
4: Manda um alô para o senhor Fernando, meu irmão Fernando, no posto de gasolina, os três viagens. Para o senhor velho.
0: Amém.
4: Presbítero Adalto Dantas. Seu José de Conceição e família. Todos os dias, se possível, fui tocar aí. Qualquer de J. Neto. Obrigado. Um bom dia.
0: Bom dia. Que Deus abençoe, minha irmã Rosa aí de Cachoeira. Também temos a participação de Carmelita em São Gonçalo dos Campos.
5: A paz do Senhor, Lene, minha linda, minha querida. Estou passando para te desejar um bom dia.
0: Amém.
5: Também para sua família, para todos também aí que coopera com este programa lindo.
0: Amém.
5: E para todos os homens de Azer, minha querida Lene. Jesus te abençoe, minha linda.
0: Amém,
5: te dê
0: amém.
5: Graça, poder e sabedoria mais e mais. Ô, minha linda, foi possível, toca uma música aí que fala palavra, na voz de Lauriette. Minha linda, ofereço para todos.
0: Amém.
5: Se não for possível, pode ser outra qualquer. Jesus te abençoe. Manda logo essa... Para minhas irmãs que estão
0: um
5: te ouvindo, essa Lene. O grupo chama Rosa de Saron.
0: E um alô para o grupo Rosa de Saron.
5: Aqui do grupo Hermílio de Jerusalém, que muito está te ouvindo, viu?
0: Um alô para todos vocês.
5: Obrigado.
0: Um alô para todos vocês que estão aí na escuta, estão aí acompanhando a programação CEADEB Você. Um alô para todos vocês aí que estão aí acompanhando, que às vezes vocês nem mandam uma mensagem, mas vocês estão aí ouvindo, estão acompanhando aí a programação. Que Deus abençoe a todos vocês, sintam assim abraçados pelo Espírito Santo de Deus nesta manhã. Que Deus possa guardar, livrar a família de vocês, a casa de vocês. Que Deus abençoe, abençoe e abençoe poderosamente. É o que eu desejo a todos vocês. De A a Z, né? Como dizem os ouvintes, né? Um alô de A a Z. Que Deus abençoe a todos vocês de A a Z, para que não fique ninguém de fora desse abraço apertado nesta manhã, amém? Júlio de Anguera.
6: Amado Salvador Jesus Cristo, mulher de Deus, mulher abençoada.
0: Pai do Senhor,
6: que vem
0: meu
6: fazendo
0: irmão.
6: Assim essa substituição da radialista Mônica Costa, mas graças a Deus, a senhora tem sido também uma bênção,
0: amém,
6: em nossas vidas.
0: Glória.
6: Quem nos
0: a Deus.
6: Fala aqui é o pastor Júlio da cidade de Anguera. Quero cumprimentar todo o povo de Anguera com a paz do Senhor. Pastor
0: amém.
6: Ailton da Assembleia de Deus com a paz do Senhor. Quero cumprimentar os pastores das outras igrejas evangélicas com a paz do Senhor Jesus Cristo. E quem estiver também ouvindo a Rádio Vox, colabore com esta obra, porque esta obra é a obra de comunicação da Assembleia de Deus no estado da Bahia. Eu quero nessa oportunidade deixar para todos os ouvintes o Salmo 23, que diz assim,
0: amém,
6: no ponto 1. O Senhor é meu pastor e nada me faltará. Ele está se referindo ao nosso Pai do Céu, que prometeu suprir todas as nossas necessidades.
0: Verdade.
6: E uma das formas de Deus suprir a nossa necessidade foi constituindo o trabalho. Quem constituiu o trabalho foi Deus. Então trabalhe para não ser pesado ao seu irmão. Então trabalhe para
0: verdade,
6: você poder conquistar a sua casa, conquistar o seu terreno. Trabalhe para você poder conquistar e ter sucesso na vida. E
0: amém,
6: as outras coisas Deus vos acrescentará. Deus abençoe a todos, em nome de
0: amém,
6: Jesus.
0: Pastor
6: em nome
0: Júlio.
6: De Jesus. Muito obrigado, serva de Deus, pela oportunidade.
0: Deus abençoe, pastor Júlio. Também tem a participação aqui. Bom dia, paz do Senhor. Lene manda um alô para Antônio Gildete de Cruz das Almas e toda a sua família. Passa um louvor, deixa eu adorar. Ouvimos agora esse louvor, deixa eu adorar. Um alô aí para Antônio e Gildete. Que Deus abençoe. Tem também a participação. Tem aqui uma participação aqui, mas não deixou o nome. É de Cabaceiras do Paraguaçu. Val, do Portão, Governador Mangabeira. Minha Val, participação aqui de Val.
7: Bom dia, Lene, a paz do Senhor Jesus,
0: minha irmã. Bom dia,
7: Senhor, estamos aqui na Serralheria, Sonhos de Deus trabalhando. Como sempre, estamos aqui com o rádio ligado na programação.
0: Amém.
7: Quero mandar
0: glória
7: a paz do Senhor Jesus para todos os amados irmãos que estão na escuta. Um alô para minha esposa Georgina, meus filhos Miguel e Miriam. For possível, minha irmã, passa um louvor para nós ouvirmos aí de águas purificadoras. Tu és, ofereça a todos de azer. Desejo a todos um ótimo dia, dia abençoado e produtivo na presença do nosso Deus.
0: Amém, meu irmão, que Deus abençoe. Tem Maria das Neves, Santo Antônio de Jesus.
8: A paz do Senhor, minha irmã.
0: Paz do Senhor, bom, minha irmã.
8: Deus lhe deu um bom dia.
0: Amém.
8: A Oi, irmã. Todos. Aqui é Maria das Neves, Santo Antônio de Jesus. Queria botar seu alô para minhas filhas, Sara, Maiara, Jaqueline.
0: Sara, Nayara.
8: Meus netos, bisnetos. Todo mundo aqui. Da onde eu moro, no Gravatá, meus moradores, Marinal, Ana Lúcia, Manuela.
0: Um abraço, um alô aí para todos do Gravatá.
8: Nicola, todos, um abraço. Obrigado, irmã, que eu estou aqui trabalhando, fazendo a comida.
0: Eita, Glória, esse almoço tá bom. Ela está trabalhando, fazendo o almoço aí delicioso, glória a Deus. E vamos ouvir o louvor de Marcelo Nascimento, Anjos Poderosos.

0: 9h28. São exatamente 9h28 da manhã. E vamos com os clássicos da Vox. Para você que está aí sintonizado na programação, a Rádio FM 105.9, a Rádio Vox, que tem levado uma palavra, tem um projeto evangelístico que é levar a palavra, a mensagem de Deus, com as canções também que toquem o seu coração. Vamos para os clássicos da Vox nesta manhã de terça-feira.
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0: 9h32, são exatamente 9h32. Você escutou aí a canção de Jota Neto, Os Sinais. A música Os Sinais, um dos grandes sucessos do cantor gospel Jota Neto, foi lançada originalmente em 1985. A canção faz parte de Água Viva, o primeiro disco de estúdio da carreira do artista. E vamos com a participação dos ouvintes. E se você quer deixar sua mensagem, você pode enviar para o telefone 75983706060. Está assim deixando a sua mensagem ou seu pedido de louvor, ou seu louvor predileto, ou seu mensagem de bom dia, ou um versículo da Bíblia, a sua participação do que Deus colocar no seu coração. Vamos com a participação de Jussi, da Rua Pantanal. Bom dia, paz do Senhor Jesus, se der, toca o soldado ferido, Deus te abençoe sempre. Amém, Jussi, que Deus te abençoe também, minha irmã. Tem a participação de Márcia Gurunga. Bom dia, paz do Senhor Jesus, gostaria de ouvir o hino Não há outro igual, ofereço para todas e para a dona Bia e Lio no Bebe Água. Que Deus abençoe, Márcia. Tem a participação também de Luciana em Santo Antônio de Jesus. Bom dia, Aline, a paz do Senhor Jesus. Gostaria de ouvir o louvor de Sara Evelyn. Era Deus e eu. Tem a participação também de Zenildo, de Brejões. A paz do Senhor, Aline Lima, que é Zenildo. Se possível, o hino de Mara Lima, Saber Filho, e ofereço para minha esposa Daniela e todos os ouvintes da Vox FM 105.9. Deus abençoe, Zenildo. Deus continue te abençoando. Tem a participação também de José Luiz, Conceição do Almeida. José Luiz.
1: Bom dia, irmã. Paz do Senhor.
0: Paz do Senhor.
1: É Jorge Luiz da Fazenda Santa Luzia, em si Conceição do Almeida. Eu quero oferecer um hino para minha filha Samara, minha esposa Marilene, e o hino da Harpa Cristã. Que Deus abençoe.
0: Amém, meu irmão.
1: Deus dê um dia abençoado à irmã.
0: Amém.
1: Deus abençoe
0: também
1: o seu programa. Estamos ligados no seu
0: Amém.
1: Programa.
0: Deus Glória abençoe. A Deus. Deus abençoe você também e sua família. Tem também a participação de Jorge Luiz, em Conceição do Almeida.
2: Estou mandando um alô aí para todos os irmãos
0: Amém.
2: Daqui da Sapucaia. O Ostro.
0: Conceição
2: um
0: da posto, Sapucaia.
2: Ferreiro, a irmã Nalva. Trabalha mais ele, minha equipe. E todo mundo que trabalha aqui no posto e todo mundo da Sapucaia. E todo mundo de Cruz das Almas e Azei, porque se for falar no nome de todo mundo, não dá tempo. E eu quero ouvir um louvor, A Força da Oração, com Raquel Silva. O rei bateu o martelo. Estou mandando esse alô aí para o Osto, sua esposa, seu filho João, Tassiana, a esposa dele, Ana, a mãe dela.
0: Amém.
2: E toda a família.
0: Um alô para todos. Para toda a família aí de Conceição de Sapucaia. Tem também a participação de Cássia, de Cabaceiras do Paraguaçu. Ela pediu a música de Gersinho, né? Deixa eu adorar.
3: Bom dia, Pai do Senhor. Pai do Senhor, gostaria irmã. De ouvir o louvor de Jessinho. Deixa eu adorar.
0: Amém, amém. Que Deus abençoe. Tem também a participação de Ana Lúcia da Ladeira da Cadeia, lá em Cachoeira. Um abraço para todos lá em Cachoeira. para todo o pessoal da Ladeira da Cadeia que está acompanhando a programação. E a Ana Lúcia, ela mandou uma mensagem dizendo: mais um dia que se inicia, mais uma oportunidade de recomeçar. Que Deus abençoe nossa vida, ilumine nosso caminho e nos cubra com a sua graça. Bom dia, feliz terça. Bom dia, Ana Lúcia, que Deus abençoe. E vamos ouvir agora o louvor de Lauriete, Palavras.

0: Ô, Glória, ouvimos aí o louvor de Lauriette, Palavras, também o louvor de Águas Purificadoras, Tu És, e também Daniel, Filho Pródigo. E no louvor dizia, prefiro estar em tua casa do que qualquer outro lugar. Assim que o salmista falou, né? Vale, o que vale é estar um dia na tua presença, na tua casa, do que mil em anos em outros lugares. Então, vamos para um intervalo comercial rapidinho, voltamos já. Que você reflita, né? Que o lugar, a presença de Deus é mais importante do que qualquer outro lugar. É uma maravilha, nós nos sentimos leves. Vamos para o intervalo comercial, voltamos já já. Não saia daí.
1: Hora certa.
0: 9h55.
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0: 10:02. São exatamente 10:02 da manhã. Estamos aqui com a participação dos ouvintes. Você que quer mandar sua mensagem, seu pedido de alô, é o número 75983706060. 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E vamos com a participação aqui de Débora, de Muritiba.
1: Bom dia, Lene Lima.
0: Bom dia, Débora. Paz do Senhor.
1: Que essa semana venha a ser a semana de bênção, de vitória,
0: amém,
1: de livramento. Que
0: nós.
1: O Senhor continue nos guardando, guardando lares.
0: Amém.
1: Guardando saídas, entrada em nome de Jesus.
0: Nome de Jesus.
1: Eu peço aquele louvor, lança sobre mim. E eu ofereço para todas as minhas irmãs em Cristo, aqui da congregação, a Igreja Quadrangular em Muritiba. E eu ofereço para minha pastora Gleide. Aqui é Débora de Muritiba.
0: Deus
1: eu ofereço
0: abençoe,
1: também
0: Débora.
1: Para todos os doentes, enfermos, todas as pessoas que estão passando por lutas espirituais, em nome de Jesus, eu creio que esse louvor vai tocar no coração de cada um de vocês.
0: Amém, que Deus abençoe. Tem também a participação de Dom Macedo, toca para mim o louvor Bênção do Senhor, da cantora Midian Lima. Deus abençoe aí a paz do Senhor, minha irmã. Paz do Senhor, Dom Macedo. Ele está aqui me saudando com a paz do Senhor. Que Deus abençoe aí o irmão. Tem também a participação de Ju. Não, a paz do Senhor. Ângela. Ângela, ela quer o hino 10 para oferecer para a irmã Rafaela, a irmã Val e a irmã Margarida. Você, e para mim também, em nome de Jesus. Obrigado, mandou um cheiro aqui para mim, viu, gente? A irmã aqui mandou um cheiro para mim. Que Deus te guarde, te dê um bom dia. E o salmo de hoje é o 125, que diz: os que confiam no Senhor serão como o monte de Sião, que não se abala, mas permanece para sempre. Que glória a Deus por essa mensagem. Tem também a participação de Maria Conceição de Cachoeira. Maria Conceição.
2: A paz do Senhor, minha irmã.
0: Paz do Senhor,
2: minha
0: irmã.
2: Manda a lua aí para Ladeira Manoel Vitoro.
0: Um abraço para todos em Cachoeira,
2: Ladeira
0: Tororó
2: da Cadeia. E para todos que estão inscritos no programa. E
0: amém.
2: Se puder, passar o hino da Cruz, que é da APA Cristã. Que Jesus te abençoe.
0: Amém,
2: grande,
0: minha
2: te
0: irmã.
2: Te faça feliz.
0: Que Deus abençoe também minha irmã. Tem também Jússi de Cruz das Almas. Ela está mandando um bom dia. Lene, um dia abençoado para todos nós. Peço louvor de Larissa Azevedo, a resposta. E ofereço para toda a minha família e a Igreja Batista do Brasil. Aí Jússi de Cruz das Almas, com a participação. Tem Detinha também. Detinha.
3: Bom dia, bom dia.
0: Bom dia.
3: Bom dia, minha linda. Bom dia, Mônica Costa, que está de férias, que Deus continue abençoando o dia de vocês. Bom
0: amém.
3: Dia, pastor Zezé, pastor Márcio Braga, Leandro Zap, todos os pastores, todos emocionados dessa igreja, viu? Estou na escuta, estou indo aqui,
0: amém.
3: Mas estou ouvindo o áudio logo agora, antes de eu sair, viu? Que Deus continue abençoando
0: amém,
3: o dia de vocês.
0: Mandetinha.
3: Manda um alô para a Maísa, Tonha Cox, Sorei, Margot, Cônia, da Sapucaidão, está vindo do lado de Deus. E todos que estão na escuta. Daniel, taxeiro, viu? Tá viajando, ouvindo.
0: Que Deus
3: vocês,
0: abençoe
3: viu?
0: Aí.
3: Ele
0: que
3: não pede por nada
0: Deus guarde, né?
3: Viu? Manda um alô aí pra Ideia Teixeira, assim, da Policlínica.
0: Um abraço,
3: também,
0: um
3: que
0: alô.
3: Que Deus guarde ele, onde ele estiver.
0: Que Deus guarde, sim.
3: E todos que estão na escuta. Um bom
0: nome
3: dia. Passa
0: Jesus.
3: Um louvor pra mim aí. Daniel Samuel, Detinha de Cruz das Almas. Abençoe
0: Detinha.
3: Seu dia, minha linda. Beijo.
0: Amém. Deus abençoe seu dia também, Detinha. Tem também a participação de Adriana, de Ubaíra.
4: Olá, minha irmã, bom dia,
0: bom dia,
4: Jesus.
0: Bom dia, minha irmã.
4: Aqui é a Adriana, de Ubaíra. Gostaria de pedir oração pela minha vida, vida do meu esposo e do meu filho Ravi. Nós estamos com enfermidade, essa virose. Peço oração aí por nós todos, em nome de Jesus Cristo.
0: Mas Deus é contigo, com a tua família. Deus vai dar a cura, sim. Deus é o médico dos médicos, minha irmã. Tem galo também de Santo Antônio de Jesus.
5: Irmã Lênia, Pai do Senhor.
0: Pai do Senhor, minha irmã.
5: Irmã Lênia, bom dia.
0: Bom
5: Seja
0: dia.
5: Bem-vinda mais uma vez.
0: Obrigada.
5: Eu quero oferecer a música Te Agradeço para a irmã Jaqueline, meus familiares, irmã Neide, Gildete, Valdete e a família do irmandão.
0: Amém, que Deus abençoe.
5: Oferecer essa música para toda essa família. Que Amém. Só o privilégio de estar falando, deitando e acordamos, nós só temos aqui a agradecer esse Deus poderoso que nós servimos, amém?
0: É verdade. O nome da palavra hoje é gratidão, gratidão a Deus por tudo que Ele já fez em nossas vidas, né? Tem também a participação aqui de Tânia, a paz do Senhor Jesus, Deus abençoe, passando para desejar a todos um bom dia. Manda um beijo aí para os filhos Noemi, Luiz Henrique, meu esposo Gilson, meu neto Gael e minha nora Érica. E você, e um beijo de A a Z, Salmo 91. Que Deus abençoe aí, Tânia, pela sua participação. Que Deus continue abençoando a todos. E vamos ouvir Felipe Rodrigues. Tudo é perda se não tivermos com o nosso Senhor Jesus. Amém?

o teu cenário vai mudar. E também Kellen Bianca pode dormir tranquilo. Larissa Azevedo, a resposta, e Felipe Guedes, tudo é perda. Tudo é perda se não temos a presença de Deus. Com Ele, tudo é ganho. A presença de Deus é suficiente em nossas vidas. E vamos para a dica de saúde de hoje?

0: Você sabia que a tapioca melhora a disposição física e mental? Pois é, isso mesmo. A tapioca tem boas quantidades de carboidratos, um nutriente que fornece energia para o cérebro e músculos. Ela é tirada da mandioca quando consumida com moderação e junto com proteínas magras, como queijo branco e ovo, sementes, chia ou linhaça. A tapioca também ajuda no emagrecimento e controla a fome ao longo do dia. Existem diferentes tipos de tapioca, como a de goma, farinha e grãos, que são encontradas em feiras, supermercados e lojas de produtos naturais, que são usados em preparações como bolo, biscoito, crepioca, cuscuz, pão de queijo e pudim. A tapioca pode ser usada como pré e pós-treino e por pessoas que gastam muita energia durante o dia, como trabalhadores da construção civil, carteiros e entre outros. Se você quer emagrecer, a tapioca deve ser incluída em uma dieta saudável, associada à prática regular de atividades físicas. Pessoas com refluxo ou gastrite podem comer tapioca. Quem sofre com má digestão, ou seja, aquela sensação de estômago cheio, deve evitar recheios como muito açúcar e gordura, preferindo as versões com frutas, vegetais e ou até proteínas magras, como tomate, frango, ovos e queijos brancos. E essa foi a dica de saúde de hoje sobre a tapioca. São exatamente 10h29 da manhã e temos mais participações aqui. Vamos com mais participações com nossos ouvintes. 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Olha, e tem mais mensagem chegando aqui. Tem a mensagem da irmã Cida. A irmã Cida mandou um bom dia, que Jesus encha o seu dia de paz, amor e alegrias. É o que ela está aqui desejando, a irmã Cida de Castro Alves. Que Deus abençoe a irmã Cida. Tem também a participação de... Não tem o nome.
1: Gostaria de ouvir um louvor orando para minhas irmãs.
0: Amém.
1: Da Assembleia de Deus, do Grupo de Mensagem de Paz, desde Rainha de Conceição do Amém.
0: Beijo, que Deus abençoe, minha irmã. Deus continue te abençoando. Tem aqui a mensagem de Márcio de Cruz das Almas. Ele está mandando um bom dia aí com Jesus. Essa é a melhor companhia. É estar com o nosso Jesus, é a melhor companhia. Que Deus abençoe a todos vocês que têm participado da programação. Se você quer participar, você pode baixar, pode mandar sua mensagem para o telefone 75 983 70 6060 e está assim participando da programação. Vamos com Dalete Hungria, gratidão e gratitude.

0: 10h45. E agora vamos pro quadro Nos Tempos da Harpa Cristã.
1: Nos Tempos da Harpa Cristã.

10h47, são exatamente 10h47 da manhã. E você ouviu aí o hino Guia-me Sempre, Meu Senhor, no número 141, no quadro Nos Tempos da Harpa Cristã. Aline Barros, consagração.

0: Quem acredita nisso aqui, dá glória para Jesus, dá glória para Deus.
1: Obrigado pela sua companhia nesta manhã de terça-feira, que Deus abençoe a todos. Um forte abraço e até amanhã, se Deus assim nos permitir. Tchau!
2: Hora certa.
1: 10h55.
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4: Bom dia, Salvador. Bom dia, Bahia. Bom dia, Brasil. Bom dia, capital soteropolitana, tamo juntos, é nós, você daí, eu daqui, juntos e misturados até depois do fim, no programa que mais cresce nas rádios net, programa O Pastor Responde, programa que vai ao ar de segunda a sexta, nesse mesmo top canal, nesse mesmo top horário, trazendo sempre aqui novidades bíblicas para você e... com a temática O Pastor Responde. 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Louvando a Deus pela sua vida, quero hoje, nesta manhã, mandar um abraço para toda a nossa querida capital soteropolitana. Deus abençoe a todos os nossos pastores aqui na linda cidade de Salvador. Abraçando aqui aos pastores da diretoria de Salvador, abraçando os pastores de setor, abraçando aos pastores e irmãos de outros ministérios, de outras denominações. Saibam que vocês são muito bem-vindos à nossa programação. 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Rádio Vox no ar é bênção no seu lar. Mandando um abraço também para todos os nossos irmãos em Feira de Santana e a linda cidade de Simões Filho. Deus abençoe. Ontem estivemos juntos aí em Simões Filho, abraçando aí o nosso nobre pastor, pastor Joel Leal, que fez um lindo congresso de missões e ontem à noite fez um culto de ação de graças e eu tive o privilégio de estar aí. Deus abençoe pastor Joel, seus nobres pastores auxiliares e aqui um abraço a todos os demais, abraçando o nosso nobre pastor Valdisson e também o pastor Fiuza, 90, salvo engano, 94 anos. Deus abençoe nosso irmão Fiuza, pastor Fiuza, ontem ele me deu o papelzinho na minha mão, para não esquecer o nome dele. Então, muito bem, um abraço ao nosso nome, pastor Fiuza, e a todos os demais. Pastor Raimundo, também, que cantou um lindo hino missionário, Deus abençoe, tá certo? Olha, é muito bom poder estar em um ambiente onde Deus é glorificado, tá bom? É muito bom. Deus ouve as orações, Deus ouve as orações, e ontem ali, nós vimos a mão de Deus, né, podendo ser ali estendida sobre aqueles que estavam ali e também pelos missionários, os quais o nosso pastor Joel fez ali um grande clamor pelos missionários, pelas famílias. Então sejam bem abençoados. Abraçar aí os irmãos também na cidade de Jacobina, abraçar os irmãos na cidade de Muritiba e abraçar você que está nas regiões onde a rádio Jaraguá FM, que está aí em Jacobina, retransmitindo essa mensagem, essas programações, que Deus abençoe sua vida. Meus queridos irmãos, hoje eu vos trago uma mensagem aqui e você que estiver nos ouvindo através da rádio Vox, na 105.9, você pode também ouvir essa mensagem de hoje pelo Instagram. É isso mesmo, o pastor Márcio Braga está aqui no canal do Instagram e você vai entrar, vai curtir, vai dar o seu like e não só isso, você vai comentar, porque aqui eu posso lhe dar respostas sobre assuntos bíblicos, inclusive mandar um abraço aqui para você da xícara aí do Pires, que nós usamos geralmente para fazer aqui as simbologias. Hoje tem uma xícara e um pires com café.
5: O pai da xícara.
4: E tem o pai e a mãe da xícara, que está aqui com os biscoitinhos. Ó, é forte. crocante. O Valmir Júnior me abençoando mais uma vez aqui nessa manhã. O Valmir é uma figura.
5: Que paga um preço tão alto, você nem imagina, meu gente. Merece todo carinho.
4: É bênção de Deus. Te amo, é crente, é gente boa demais. Então, Deus abençoe você que está aqui nos acompanhando. Lembrando a você que este programa vai de segunda a sexta, neste mesmo horário, das 11h05 às 11h50. E tem reprise sábados, domingos e feriados, tá bom? Eu lhe aconselho a você nos acompanhar nesta manhã. Hoje, o tema da mensagem baseia-se na seguinte frase: Deus ouve as orações. Eu queria que você que está aqui me ouvindo nessa manhã, tanto pela rádio quanto pelo Instagram, saiba que Deus ouve as orações. Deus ouve as orações. Também mandando um abraço para quem já está nos acompanhando aqui através do Instagram, inclusive nosso irmão aqui, Rose, diz aqui: Paz do Senhor, Pastor Márcio Braga. Rapaz, lembrei do programa que você fazia na rádio AM, como eu fui alimentada, alimentou a minha alma, nova convertida. Amém, irmão. Nós tínhamos um programa na Rádio Cruzeiro na época, né? Que o tema do programa era Os Amigos do Paralítico. Ela hoje mora na zona rural e muito se alegrava, né, com essa mensagem e essas nossas programações. Obrigado, irmã Rose. Olha, compartilha. Compartilha aí conosco essa programação. Manda aí para pelo menos 5 pessoas. Vocês que estão nos acompanhando pelo Instagram, quando você curte, quando você dá um like, o algoritmo do Instagram, a plataforma do Instagram, entende que o programa está tendo relevância e faz com que chegue para outras pessoas, tá bom? Então, Deus abençoe aqui a nossa irmã Rosilene. Ela é da cidade de Catu, Bahia. Também um abraço aqui ao pastor Hades. Deus abençoe. Pastor Hades Soares, bênção de Deus, amigo aí. Gente boa, estivemos juntos aí em Vitória do Espírito Santo. É bom estar com vocês, tá? Hoje o tema é Deus ouve as orações. E eu quero falar sobre uma oração de uma pessoa muito, muito tremenda. Eu quero falar sobre uma oração que foi respondida e eu quero explicar algumas verdades desta oração que foi respondida. E eu já quero dizer para você que, em nome de Jesus, a sua oração também vai ser respondida, tá bom? A sua oração também vai ser respondida. E o texto deste comentário de hoje está em João, capítulo de número 11 e o versículo de número 40 a seguir. Disse-lhe Jesus: Não te hei dito que, se creres, verás a glória de Deus? Tiraram, pois, a pedra, e Jesus levantou os olhos para os céus. Aqui já vai começar a oração. Jesus levantou os olhos para os céus e disse: Pai, graças te dou, porque sempre me ouves. Tem tradução que diz: porque houveres ouvido. Eu bem sei que sempre me ouves, mas eu disse isso por causa da multidão que está ao meu redor, para que creiam que tu me enviaste. E, tendo dito isto, clamou com grande voz: Lázaro, vem para fora. E o defunto saiu, tendo as mãos e os pés ligados em faixas e o rosto envolvido no lençol. Disse-lhe Jesus: Desligai-o e deixai-o ir. Muitos, pois, dentre os judeus, que tinham vindo a Maria e que tinham visto o que Jesus fizera, creram nele. Eu quero que você que está aqui me ouvindo, em nome de Jesus, diga aí e agora: Deus ouve as minhas orações. Deus abençoe aqui a nossa irmã Francisca, ela que mandou uma mensagem aqui para nós. Ela está aqui, Mara Moura, José Igor e Francisca. Ok. Ionara Moura, José, Igor e Francisca. Muito bem, estamos juntos com vocês. Deus abençoe, tá bom? A Isadora também, que manda aqui a paz do Senhor para nós. Programa ao vivo, né? O Carmelito diz a paz do Senhor Jesus Cristo. Manda um alô aqui para os irmãos da Ilha, Presbítero Carmelito, em Antônio Cardoso, Bahia. Um abraço aí para o povo da Ilha e aos que estão aí em Antônio Cardoso. Deus abençoe. E a nossa irmã Francisca diz, Deus escuta as minhas orações. Escuta mesmo. E aí o que eu quero que você guarde hoje aqui, e eu vou fazer uma oração no final da programação hoje, eu vou fazer uma oração, é o que está envolvido nesta verdade. Gente, eu estou sentindo paz no meu coração e dizer isso para você. Deus vai responder às suas orações, tá? E eu quero que você compartilhe com mais pessoas, mande para pelo menos mais 5 pessoas, porque essas pessoas também precisam ouvir essa mensagem. Edinalva diz, meu esposo faz uma cirurgia de próstata. Ok, nós vamos orar por ele, em nome de Jesus. A Marlene também manda paz do Senhor. Lázaro, amigo de Jesus, irmão de Marta e Maria, discípulo do Mestre, morreu. E Jesus chegou na aldeia de Betânia 4 dias após a morte. Ora, olhando de forma muito direta e lógica, morreu, não tem mais jeito. E 4 dias depois, aí é que não tem mais jeito mesmo. Ok? O pedido de Marta e Maria não tinha sido atendido de imediato. Por quê? Porque Marta e Maria tinham mandado um bilhete para Jesus no capítulo de número 11, versículo de número 3, diz, mandaram, pois, suas irmãs dizer, Senhor, eis que está enfermo aquele que tu amas. Elas mandam esse bilhete quando Lázaro ainda estava enfermo. Jesus só chega 4 dias depois, já no óbito. O que é que Marta e Maria entendiam? Se Jesus chegar e Lázaro não tiver morrido, mas estiver enfermo, Jesus vai repreender a enfermidade. Deus abençoe nossa irmã Edinalva. Ela diz que ele está no Hospital dos Homens. Vamos estar orando por ele. Nós temos, e não é errado, esperança quando ainda tem vida. Mas nós perdemos a esperança quando entra a morte. Mas, biblicamente, até na morte ainda há esperança. Nós mantemos a esperança em vida. Mas, quando chega a morte, perdemos toda a esperança. Mas, biblicamente, ainda na morte há esperança. Porque Mateus capítulo 10, verso 8, está escrito... Espera aí, deixa eu fechar aqui a porta. Mateus capítulo 8, verso 10, está escrito... Curai os enfermos, limpai os leprosos, expulsai os demônios, ressuscitai os mortos. De graça recebeu, de graça dai. Ora... Na autoridade que Cristo deu para nós, como seus discípulos e seguidores, está o ressuscitar mortos. Se uma pessoa morre, se uma pessoa falece, e a ideia lógica de que morreu, acabou a esperança, pois há uma frase até que diz que enquanto a vida há esperança, então, não se deveria fazer nada além do sepultar. Ok? Ok. Todavia, entretanto, Jesus disse que pode um morto ressuscitar quando ele deu autoridade para que nós oremos pela ressurreição. No entanto, Lázaro, além de ter morrido, Lázaro estava sepultado. E o sepultamento de Lázaro foi um sepultamento muito complexo. Por quê? Porque ele estava sepultado em uma cova que tinha uma pedra. Segundo o texto bíblico, além de estar morto, sepultado, estava já cheirando mal. Então, o corpo de Lázaro, depois das 24 horas, começou a entrar em processo de decomposição. Começou a feder, cheirar mal. E a própria Bíblia diz isso, que foi um dos argumentos de Marta para justificar que não havia mais o que fazer. Eu quero que você entenda uma coisa. Você não orou para Deus fazer algo? Você não tem orado para Deus operar um milagre? Você não tem orado para Deus intervir em um problema de saúde, em um problema de família? E essa oração não tem sido ouvida por Deus? Então entenda. Mesmo após a morte, ainda há esperança. Mesmo se quebrar, ainda se pode ser consertado. Mesmo se um marido sair de casa, ele ainda pode voltar. Mesmo que você orou para o seu filho não entrar nas drogas, e ele entrou, mas ele pode sair. Você orou para o seu esposo não sair de casa, ele saiu, ele pode voltar. Você orou para não precisar passar pela cirurgia, mas os exames disseram que vai precisar passar pela cirurgia, mas pode não precisar. Porque eu estou falando que Lázaro morreu e Cristo, por meio de uma oração, reverteu a morte em vida. Cristo, por meio de uma oração, transformou o mau cheiro em perfume. Cristo desfez o mal com o bem. Então é claro que Cristo pode, sim, Cristo pode, irmã Francisca, fazer com que aquilo que aconteceu com você, que aconteceu com seu parente, que aconteceu com seu familiar, seja revertido. Entendendo que a morte é o ápice do problema que um ser humano pode viver. O ser humano, o cidadão, o crente, o homem, ele pode passar um problema financeiro, mas não é o fim do mundo. Ele pode passar um problema de saúde, mas não é o fim do mundo. Ele pode passar um problema de moral, mas não é o fim do mundo. Ele pode passar um problema conjugal, mas não é o fim do mundo. Mas a morte é o ápice dos problemas, não é? A morte é o ápice, é tipo a última gota é a morte. Só que Cristo faz uma oração que reverte a morte. Cristo faz uma oração que traz a restituição de um corpo, de uma vida. Você está me acompanhando aqui? Você está entendendo a profundidade do que eu estou dizendo? Você está entendendo em que área eu estou entrando aqui? Eu estou dizendo que algo pode já ter acontecido com você, na sua casa, na sua família, no seu lar, que dentro da lógica não há como mudar. Dentro da lógica, da racionalidade humana, não há como reverter. Todavia, glória seja dada ao nome de Jesus. Glória seja dada ao nome de Jesus. Jesus orou e Deus ouviu a sua oração. Agora, vamos observar os aspectos dessa oração de Jesus. Perceba que o versículo 41, olha bem, coisas que a gente não percebe, até que vem uma revelação de Deus. Disse-lhe Jesus: Pai, graça te dou por me houveras ouvido. houveras, do verbo haver, do verbo que tem a sua parcialidade, sua participação no tempo. Aqui está no passado, haveras ouvido, me ouviu, vai me ouvir, ouve-me-ás, estás a me ouvir. Aí você está falando sobre uma pergunta, sobre um presente, mas que houveras. Então, veja o contexto do texto. Gente, por favor, isso aqui é muito tremendo. Veja o contexto do texto. Esta oração de Jesus aqui, diante do sepulcro, é uma oração que inicia trazendo a lembrança de outra oração que já tinha sido feita. Houveras ouvido. Tinha me ouvido. Se tiver algum professor de gramática aí que possa dizer se eu estou errado ou se eu estou certo, me ajude. Mas a expressão indica que ele já havia feito uma oração. Aí ele vem e ele testifica o que eu estou dizendo aqui, não porque eu estou dizendo, mas é porque o texto diz. Eu bem sei que sempre me ouves. Eu bem sei que tu sempre me ouves. Eu estou repetindo esta oração, Jesus. Eu estou repetindo essa oração, meu Pai. Mas eu sei que o Senhor sempre me ouve. Você entendeu isso aqui? Então, eu quero crer que quando Cristo resolveu vir para a Betânia, antes de ele vir para a Betânia, ele fez uma oração lá, onde ele estava. Deus, meu Pai, eu estou indo lá ressuscitar Lázaro. Eu estou indo lá ressuscitar meu amigo. Ressuscita meu amigo, Pai. E eu creio que Cristo recebeu a testificação da ressurreição. Porque ele disse, Pai, te dou graças. Oh, meu Deus do céu. Gente, tem alguém aí me ouvindo? Tem alguém aqui ouvindo essa mensagem para dar um glória a Deus aí, para dizer um maravilha, como diz aqui a nossa irmã Rose, para curtir essa live, para mandar uns coraçãozinhos? Porque, olha só, graças te dou. Ele está dando graças pelo quê? Aí ele diz, por houveras ouvido. Graças te dou, por houveras ouvido. Só que ele está começando a oração agora. Ele está começando a oração agora. Ou seja, já havia tido uma outra oração. Já havia tido uma outra oração, uma outra liberação de palavra. Eremacanto rebaracalassaios. Eu quero lhe dizer que orações que você fez lá atrás já foram ouvidas. Glória a Deus. Orações que você fez lá atrás já foram ouvidas. E agora você tem que entender o tempo de Deus, o propósito de Deus trazer à existência a resposta agora. Porque vamos lá, siga o raciocínio bíblico. Se Deus já havia ouvido a oração de Jesus lá atrás, e a oração indicava a petição pela ressurreição de Lázaro, por que é que Lázaro ressuscita 4 dias depois? É provável, pela questão da exegese do texto, que Jesus disse, Pai, quando eu chegar lá, uma vez que eu sei que o Senhor já me ouviu acerca de Lázaro, eu chegando lá, eu não vou mais orar. Como é, pastor? Sobre Lázaro, não vou mais orar. Pastor Márcio, Jesus não orou mais sobre Lázaro. Vamos lá? Quando Jesus manda tirar a pedra, veja a fala de Cristo para Lázaro. Tendo dito isto, clamou com grande voz. Tendo dito o quê? Tendo dito ao Pai que ele sempre lhe ouvia e que estava falando aquilo só por causa dos ouvintes. Ponto! A oração acabou aqui. A oração acabou aqui. E o que foi agora, pastor, que Jesus fez? Determinou. Gente, tá aqui, gente. Tá aqui. Vamos lá? Jesus botou em prática o que tinha pedido na oração. Vou lhe trazer aqui uma lembrança bíblica de Jesus e Pedro no mar. Jesus diz assim: não temas, sou eu. Qual é o pedido de Pedro? Oração não é pedido? Oração não é um diálogo? Pedro diz: Senhor, se és tu mesmo, manda-me ir ter contigo andando sobre as águas. Pronto. O pedido foi esse, a oração foi essa. O que é que agora precisava ser feito? A efetivação, a execução da oração. O que é que Pedro fez? Desceu do barco.

0: escrito. Deus já ouviu muitas orações que estão aqui agora a nos escutar. O que está faltando em você, o que está faltando para você, é a execução. Por exemplo, Neemias orou no capítulo 1 e disse: Senhor, capítulo 2, dai-me graça perante o rei. E ele diz: neste tempo eu era copeiro do rei. Ele já tinha feito a oração. O que é que Neemias fez agora? Fez o pedido. Não se faz mais pedido ao rei. Ou não se faz oração ao rei. Se faz oração a Deus. E o pedido ao rei já está endossado pela oração a Deus.
1: Joga a rede ao mar.
0: Você já tem a palavra da oração, você agora só tem que ter a ação pós-oração. E Jesus teve ação pós-oração. Lázaro, sai para fora. Essa mensagem é uma mensagem para que você hoje saia daqui em posse de milagre, porque Deus ouviu as suas orações. São 11 horas e 30 minutos e nós vamos entrar aqui no intervalo comercial, entendendo que você não vai sair daí, porque você quer a conclusão dessa mensagem. E que nós vamos concluí-la com uma oração. Fica aqui comigo, em nome de Jesus.
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2: Muito bem, estamos de volta na nossa programação. A nossa irmã Francisca também diz aqui. Também sou de Picos, de Paulistana. Isso mesmo, da Assembleia de Deus, onde o pastor já veio pregar várias vezes e vai vir mais em nome de Jesus. Obrigado, minha irmã, agradeço aí, tá bom? O Eric diz aqui, eu senti, aprendo, anoto, recebo do céu. Bênção, muito bem, eu sento e assino, escrevo e aprendo, valeu. Gente, Jesus, ele garantiu para nós que Deus ouve orações. Jeremias 33:3 diz que se eu clamar, Deus responde. Está escrito, clame a mim, respondeste-ei. Imagine comigo que você recebe um cheque. Você recebe um cheque, o cheque está no seu nome, você está com seu RG, sua identidade, e o banco está ali à sua frente. Você vai lá. O rapaz do banco, o caixa, ele vai pegar o cheque, vai olhar seu nome e ele tem que lhe pagar. Não tem jeito, ele tem que lhe pagar. Por quê? Porque está assinado. A Bíblia tem assinatura de Deus. E Deus tem saldo na sua conta. Jeremias 1, verso 5, ele diz, 1, verso 11, ele diz, eu velo pela minha palavra para cumprir, eu dou um cheque e eu assino embaixo. O que você e eu precisamos entender, em alguns casos, é o tempo da resposta. Ou por que não dizer, a manifestação da resposta, porque a resposta já foi liberada. Pastor, a resposta já foi liberada? Sim, o que não aconteceu foi chegar. É, que é a ação, é a manifestação, a materialização do fato. Vamos lá. Vamos lá. Você faz uma compra na Shopping. Você faz uma compra nessas lojas, né, virtuais. Quando você acaba de fazer a compra, aparece lá a forma de pagamento. Aí tem boleto, tem cartão de crédito e tem Pix. O boleto leva 24 horas, às vezes, para confirmar. O cartão de crédito, basicamente, imediato. E o Pix, muito mais rápido ainda. Ok? Você fez o pedido. Você pagou o preço. E você agora vai esperar para receber. A depender da distância, a depender do produto, pode chegar em 24 horas, como pode chegar em 4 dias ou 96 horas. Mas você tem ali, ó, o comprovante com código da sua compra. Você tem a fatura do seu cartão ou o comprovante do seu Pix ou o boleto pago na sua mão, no seu extrato. Tudo isso lhe garante a certeza de que você comprou, que você pagou. Quando você está orando, você está pagando o preço da oração. Quando você está jejuando, você está pagando o preço em oração. Quando você está perseverando em buscar, você está pagando um preço. E o preço é pelo pedido. O preço é pelo pedido, o preço é pelo produto, o preço é pela cura, o preço é pela libertação, o preço é pela uma porta que você precisa que Deus abra, o preço é por uma mudança de status. Deus não é a Shopping, ok? Mas é Ele que libera o produto para você, é Ele que libera a bênção para você, está escrito. Toda boa dádiva e todo bom dom perfeito vem de Deus, o Pai das luzes. Está escrito em Êxodo, capítulo de número 22. Vós, vocês viram que eu vos respondi do céu. Eu li esse texto hoje, eu estou lendo a Bíblia de novo e parei hoje no capítulo 22 de Êxodo, onde Deus estava dando as leis para Moisés e dizendo a Moisés os seus oráculos. E então teve um momento que Deus disse a Moisés que o povo deveria parar no pé do monte. Os sacerdotes também não deveriam subir até um local determinado. E Deus resolveu então responder com relâmpagos, trovoadas. E veio o Senhor, aí o texto diz, e o povo parou, mas Moisés se aproximou da nuvem escura onde Deus estava. Olha que coisa interessante. E o povo parou, mas Moisés se aproximou da nuvem escura onde Deus estava. E Deus disse, eu vos respondi dos céus. Então, a resposta vem da onde? Dos céus. Quando Daniel orava e que a resposta saiu do trono, houve um extravio do produto. Você já viu quando o produto ele extravia? Aí você entra no site, porque eles dizem assim, acompanhe aonde está o seu produto, que é o rastreamento daquilo que foi comprado. E aí vai mostrando que nem um mapa, o percurso. E aí você vai perceber que às vezes tem um desvio do produto, porque está vindo dentro de um caminhão, está vindo tal. Ok. Quando Daniel recebe o produto, que é a resposta, Gabriel diz para ele assim, Daniel, servo muito amado, no momento, na hora, em que você começou a confessar os seus pecados e buscar a Deus de todo o seu coração, a resposta saiu do trono. Que hora foi que a resposta saiu? No momento que ele fez o pedido. Só que Gabriel diz, mas quando eu estava vindo, o príncipe da Pérsia e da Grécia, que são linguagens figurativas para demônios, para espíritos malignos territoriais, demônios territoriais, eles me impediram de passar, houve um extravio. Até que você sabe, por exemplo, as pessoas têm algumas pessoas aí nos locais que fazem barricadas nas estradas. Eles botam pneus, botam árvore, tocam fogo. E quando é que isso acaba? Quando vem um aporte militar. Vem a choque, vem a Polícia Federal. E o que é que eles chegam? Eles chegam com todo o amparato e acaba com aquele bloqueio, tira tudo que está ali bloqueando a pista e deixa que a pista liberada passe com as encomendas e o trânsito, o fluxo volta a circular. O que é que aconteceu? Gabriel estava interrompido, Deus mandou o reforço, mandou a Polícia Federal do céu. E a Bíblia diz que Miguel tirou o bloqueio. Só que quando o bloqueio foi retirado, a encomenda, que era para chegar no mesmo dia, chegou 21 dias depois. Só o que, que acontece, gente? Daniel não desistiu da encomenda por causa do tempo do bloqueio. Daniel não desistiu da encomenda por causa do tempo do bloqueio, por causa da demora. Por favor, eu estou falando para pessoas que talvez tenham um ano com o seu pedido sem chegar. Eu estou falando para pessoas que têm talvez 20 anos. Ontem eu vi um vídeo do pastor Moisés Leopoldino, um grande pregador e um grande amigo, dizendo que ele esperou há muitos anos por isso, mas agora ele estava tomando santa ceia com seu pai, que ele esperava fazer isso há 40 anos. Então, o pai dele aceitou Jesus, estava na fé agora, estava hospitalizado, mas estava tomando a santa ceia. 40 anos! Mas o pedido, o pacote chegou. Então talvez haja pessoas aqui agora que estavam pensando em desistir. Por quê? Lázaro morreu, foi enrolado, foi sepultado, cheirou mal. E aí eu repito, se a morte é o final da esperança, Jesus é o Jesus que ressuscita após a morte. E o tempo que ele chegou foi o tempo que tinha que chegar. Você não vai achar outra história bíblica. E eu não conheço nenhum outro fato na história dos homens que alguém tenha ficado 4 dias morto e ressuscitou. Então eu quero dizer para você que cada caso é um caso e talvez esse não seja o seu caso. Mas uma coisa é certa. Eu pego essa experiência e entendo. Deus ouviu a oração e manifestou a determinação de Cristo pela oração que ele havia feito. Lázaro, sai para fora. Aqui não foi mais oração. Aqui já foi a determinação pós-oração. Nós precisamos entender que uma coisa é orar, outra coisa é agir após oração. Êxodo 14, Deus ouve uma oração. E uma oração com teor de clamor. Porque tem a oração singela, tem a oração de gratidão e tem a oração de clamor. E nessa oração de clamor foi feita por Moisés. O Senhor disse para Moisés, está escrito no texto. Então falou o Senhor a Moisés, por que clamas a mim? Diga ao povo de Israel que marche. Então estava tendo um clamor, estava tendo uma oração. Deus disse, ó, acabou, puxou. Meu filho, não precisa mais clamar, agora é hora de agir. E tu, pois, toca com esta vara nas águas. Observe, Deus ouviu a oração e cobrou uma ação. Vou repetir isso. Glória seja dada no nome de Jesus. Deus ouviu a oração e cobrou uma ação. Qual é a ação que Deus está cobrando de você? Às vezes você pede a Deus um emprego, mas cadê a sua ação de fazer o currículo? Você pede a Deus uma ideia, mas cadê a ação de estar tentando fazer alguma coisa? Você pede a Deus a salvação do seu filho, do seu marido, mas cadê a ação do seu testemunho dentro de casa? Você pede a ação de Deus para te levar para fora do país, mas cadê a sua ação de tirar o passaporte? Você pede a ação de Deus para fazer uma faculdade, mas cadê a ação de procurar a faculdade ou procurar um meio? Então Deus disse para Moisés, para de clamar. O que clamou já foi suficiente. Porque eu quero lhe dizer isso também. Tem uma oração que ela chega ao seu limite de suficiência. Como é isso, pastor Márcio, se a Bíblia diz, orai sem cessar? Vamos lá. Eu oro para Deus abrir uma porta de emprego para mim. Eu oro 6 meses. Oro sem cessar, 6 meses. Para Deus abrir uma porta de emprego para mim. Deus abre a porta de emprego para mim. Eu tenho que cessar de orar por essa porta, porque já foi aberta. Então não é orar sem cessar sobre algo que já foi respondido. É orar sem cessar porque sempre tem algo para estar em oração. Pelo amor de Deus, gente, será que tem alguém aí entendendo a profundidade dessa mensagem? Existe necessidade de ação pós oração e existe necessidade de parar de orar por algo que já foi respondido. Você já foi respondido. Ora, se você continua orando por algo que já foi respondido, você está com dúvida que aquela resposta foi de fato a resposta que você estava orando. Vou repetir. Se você continua orando por algo que já foi respondido, você está, de fato, com dúvida de que aquela resposta foi a resposta que você estava orando. Está com dúvida? Já foi respondida. Agora marche. Aí tem algo interessantíssimo a ser dito aqui. Presta atenção. Deus não abriu o mar enquanto Moisés não deu os passos. Pegou? Deus não abriu o mar enquanto Moisés não deu os passos. Ó, Moisés clamou, Deus não abriu o mar. Moisés orou, Deus não abriu o mar. Mas foi Moisés tocar e pisar, o mar se abriu. Porque Deus mandou um vento. Mateus 6,7 diz, e orando, não useis de vãs repetições, como os gentios que pensam que por muito falarem serão ouvidos. Mensagem bíblica, né? Então você precisa entender isso, como diz aqui nossa irmã Girlane, estou entendendo, Jesus. Porque exatamente o pastor R.R. Soares, ele diz o seguinte, enquanto eu não entendo, eu não reino. Glória a Deus. Enquanto eu não entendo, eu não reino. Se você tem feijão, arroz, farinha, carne, sal, tempero em sua casa e não sabe cozinhar, enquanto não sabe cozinhar, não come. Você não toma banho porque fica debaixo do chuveiro, você se molhou.
1: Rapaz, você tá demais.
2: Pegou? Você não tomou banho porque ficou debaixo do chuveiro, você se molhou. Por quê? Porque o banho vem com esfregar, com sabão, com a bucha. Levantar os braços, lavar as axilas, lavar o pescoço, lavar as partes. Então tem muita gente que pensa que só orar, não é só orar, é orar e agir. Pega a palavra oração, divida no meio, é orar e ação.
1: Orar.
2: São. Ali como a face. Então nós precisamos entender a largura, a profundidade, a altura e a dimensão disso aqui. E aí tem um detalhe, Jesus orou, determinou e depois liberou. Que ainda tem esse detalhe, tem gente que ora, determina, mas não libera. Como é isso, pastor? Vamos lá. Ana orou. Qual foi a ação de Ana? Eu quero um filho. Depois determinou, se me der, eu devolvo. Depois que pegou, quando desmamou, liberou para o templo. Então, Jesus orou. O pai ouviu. Determinou, saia para fora. Quando saiu, agora desatai-o e deixai-o ir. Libera. Gente, tudo no mundo espiritual é organizado. O reino de Deus possui organização na resposta e no pedido, no clamor e na súplica, na forma e no jeito. O que cabe a mim e a você é orar, entender o tempo da resposta, determinar na certeza da resposta que já está em minhas mãos e liberar após a execução do fato. Tudo isso é Deus dizendo para você nessa manhã, eu ouvi a tua oração. São 11 horas e 52 minutos e eu quero fazer uma oração com base a tudo que Deus falou aqui para você. E eu quero que você, que entendeu essa mensagem, ore comigo. Se puder, pare tudo que você está fazendo aí agora. Pare tudo mesmo, porque eu estou falando de pessoas que podem ser curadas agora. Eu talvez não tenha tempo de ouvir os testemunhos, mas você pode mandar no direct, pode mandar para amanhã, pode mandar uma mensagem no zap do 71 99 16 1059 e dizer, eu recebi o meu milagre depois daquela oração. Agora assuma essa posição. Porque há uma verdade a ser aplicada na sua vida agora. Qual é a verdade? A minha palavra não volta vazia, mas faz o que me convém e prospera naquilo que foi enviada. Feche seus olhos comigo e oremos. Pai eterno, Pai querido, é na autoridade do nome de Jesus Cristo que eu estou aqui, orando ao Senhor e pedindo que nesta manhã o Senhor me ouça, e não só a mim, mas a todos os ouvintes da Rádio Vox e dos que estão nos acompanhando também ao vivo e a cores pelo Instagram. Se for causa de saúde, se for causa profissional, se for causa conjugal, se for causa de cura, de cirurgia, se for problema de artrose, artrite, atrofia, cegueira, surdo, mudo, paralisia, derrame facial, que seja agora enviada uma palavra do Salmo 107, verso 20. E eles, na sua angústia, clamaram ao Senhor, e o Senhor enviou a sua palavra e os sarou. Que nesta hora haja cura, restauração e milagre, em nome de Jesus. Levanta, toma a tua cama e anda. Eu declaro como Cristo declarou, saia para fora dessa situação. Saia para fora dessa crise. Saia para fora dessa dor. Desatai-o e deixai-o ir. Em nome de Jesus. Amém. E graças a Deus. Maravilha, meus irmãos. Deus abençoe. Olha, eu quero ouvir o seu testemunho. Você pode mandar no meu direct: Pastor Márcio, fui curada. Pastor Márcio, recebi o meu milagre. Pastor Márcio, Deus falou comigo, eu entendi a profundidade da mensagem, o que Deus quis falar para mim, porque Deus ouviu as suas orações. Muito bom ter estado com você. Esse programa vai ficar gravado. Você pode assistir depois e compartilhar com mais pessoas. Se você ainda não me segue aqui no Instagram, passe a me seguir e faça parte dessa corrente de pessoas amigas e de orações. Um forte abraço, fica na fé, que Deus te abençoe.
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3: 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Segundo especialistas, os tendões e músculos têm um conteúdo elástico importante. 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

0: Igreja do Cristo, com a paz do nosso Senhor e Salvador Jesus Cristo. Jesus Cristo, que é o nosso Salvador, Ele é maravilhoso, Ele é o dono da igreja. E quando a gente fala em igreja, estamos falando daqueles que aceitaram a Cristo como Salvador, que decidiram um dia andar com Ele, fizeram a melhor escolha da vida, porque imagina o seguinte: viver aqui 40, 50, 100 anos, mas esta vida aqui terrena, ela vai cessar. Mas teremos uma vida eterna, e essa vida eterna precisa ser de paz, de alegria, com o nosso Senhor e Salvador Jesus Cristo, Ele que fundou a sua igreja. No livro de Atos, no capítulo de número 2, a partir do versículo 37, fala das primeiras conversões. E o versículo 47 do capítulo 2 diz o seguinte: louvando a Deus e caindo na graça de todo o povo, e todos os dias acrescentava o Senhor à igreja aqueles que se haviam de salvar. Meus amados irmãos e meus amados amigos, a igreja de Cristo é o pronto-socorro para todo ser humano, espiritualmente, materialmente. As pessoas precisam aceitar a Cristo como Salvador e fazer parte da igreja, o corpo de Cristo, para ir morar no céu com Ele. Durante esses anos, a igreja, ela tem sofrido e vai continuar sofrendo até o dia da volta gloriosa de Jesus Cristo. Mas você que faz parte da igreja, a igreja que não é de José, não é de Pedro, não é de João, não é de Valdomiro, a igreja, ela é de Cristo. E a Bíblia nos mostra que a igreja primitiva, quando Jesus Cristo fundou esta igreja, retornou ao Pai e disse aos seus seguidores que a igreja que permanecesse em Jerusalém, que Ele enviaria o Consolador, e Ele enviou o Consolador, o batismo com o Espírito Santo, e todos ali foram cheios do Espírito Santo. Pedro, ele traz uma palavra poderosa, e naquele momento muitas almas se converteram a Cristo. A igreja foi crescendo, mas, meus amados irmãos, sempre tem levantes contra a igreja. É claro que o inimigo, a primeira coisa que ele tentou foi destruir o próprio Cristo, levando inclusive até a cruz, pensando que com a morte de Cristo acabaria o projeto da igreja. Mas não, Jesus Cristo ressuscitou e está vivo e vivo para sempre. As perseguições continuaram. E aí eu quero chamar a atenção para a necessidade de você que faz parte da igreja, eu que faço parte da igreja, estarmos juntos, estarmos unidos em todo o momento da nossa vida. Nós precisamos estar unidos. A igreja primitiva, de acordo com o versículo que lemos, fala que a igreja estava crescendo e caindo na graça de todo o povo. Mas, pastor, a gente encontra muita gente falando mal da igreja. Olha, às vezes a gente encontra pessoas até que frequentam a igreja e que falam mal da igreja. Imagine aquilo que eu disse, que desde o princípio a igreja é perseguida. A igreja sofre perseguições. E às vezes a perseguição, ela acontece com alguém que está até dentro da própria igreja. Imagine, Deus estava reunido com os seus no céu, de repente aparece lá o diabo para perturbar a vida de Jó. Jesus Cristo estava com os seus discípulos, de repente aparece um dos seus seguidores que traiu a Jesus Cristo. Então, nós vamos ter sempre pessoas perseguindo a igreja. Mas a igreja, ela é vitoriosa. E quem é que faz parte da igreja? São aqueles que estão unidos na oração, na comunhão, no partir do pão. São aqueles que estão unidos no projeto da morada no céu. E para morar no céu, é preciso aceitar a Cristo como Salvador, fazer parte da igreja e ser fiel a Cristo até a morte. Então, meu irmão e minha irmã, você faz parte da igreja? A igreja é um lugar especial. A igreja é um lugar de adoração. Se alguém na igreja não está sendo essa pessoa especial ou uma pessoa especial, uma pessoa que anda com Deus, faça a sua parte. Ande com Deus. Não desanime. Não murmure. Não. Siga a palavra de Deus. Siga a Cristo como Salvador. Obedeça a palavra de Deus. Siga a Cristo como teu Salvador. E você faz parte da igreja vitoriosa. Aconteça o que acontecer, a igreja vai permanecer vencendo, porque a igreja é de Cristo. A igreja é de Cristo, foi Jesus Cristo quem morreu na cruz. Ele venceu, nós vamos continuar vencendo. Então, meu irmão e minha irmã, lembre de uma coisa. Esteja unida, unido à igreja em tudo. Vamos avançar, vamos continuar crescendo. Quanto mais a igreja cresce, mais ela está diminuindo a população perdida, a população que vai para o inferno. Então, vamos juntos adorar a Deus, servir ao Senhor, lutar para o crescimento da igreja. E eu tenho certeza que Deus vai continuar com você, vai continuar com todos nós, nos dando vitória, porque a igreja, ela é vitoriosa. E o seu vizinho, o seu colega de trabalho, o seu colega de profissão, ele precisa entender que existe algo diferente em você. E esse algo diferente que existe em você é Jesus Cristo. E você faz parte da igreja de Cristo. Amém. Vamos orar. Maravilhoso Deus Pai que estás nos céus. Eu te agradeço, Pai, por esse momento que transmitimos a tua palavra. Deus eterno, permaneça, Senhor, com a tua igreja. Pai, te pedimos por aquele, Senhor, que ainda não faz parte da tua igreja, que eles possam também te aceitar como Salvador. E até aqueles que têm frequentado, mas que ainda não têm convicção, ainda não te obedecem, transforme, Senhor, essas vidas para que eles possam também fazer parte da igreja que vai morar no céu. Amém, Jesus.
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3: Doze horas e dez minutos. Boa tarde, tudo bem? Estamos iniciando o meu, seu, nosso jornal. É a segunda edição do jornalismo da Vox, Vox FM 105.9, a Rádio do Bem. Projeto missionário das Assembleias de Deus no Estado da Bahia. Presidência do pastor Valdomiro Pereira da Silva. Direção Vox, pastor Arilson Santos. Eu, Eduardo Guedes, estou aqui. Você, como vai? Tudo bem? Boa tarde para você. Excelente tarde. Vox FM, 62 anos de comunicações. 62 anos. Hoje são 19 de maio 2026. Eu estou aqui. Você, como vai? Tudo bem? Falando em festividades, vem aí as festividades dos 96 anos da Assembleia de Deus Liberdade, Assembleia de Deus Salvador. Vi ontem as divulgações nas redes sociais. Um abraço ao pastor Valdomiro Pereira da Silva, pastor presidente da Convenção Estadual das Assembleias de Deus na Bahia e pastor presidente da ADESAL, Assembleia de Deus Salvador. Então vai ter aí as comemorações nesse final de semana, trazer aqui a programação durante a semana e nós vamos falar sobre os 96 anos, que privilégio, viu? 96 anos da Assembleia de Deus Salvador, uma bênção para a capital baiana. 96 anos acontece das Assembleias de Deus em Salvador, 21 e 22 de maio às 19 horas e no dia 23, 18 horas. Programação aí dos 96 anos da Assembleia de Deus em Salvador, uma grande festa, uma grande bênção. Assembleia de Deus Paralela, Avenida Tancredo Neves. Olha só a participação do pastor Edivaldo Filho, Maicon Tocha, Cleiton Queiroz, que benção, viu? Pastor Antônio Márcio, pastor Márcio Braga, pastor Vilmário Vieira, pastor Alex Soares, Cleide Darmas e também o pastor J. Araújo. Uma bênção, viu? 96 anos da Assembleia de Deus Salvador, pastor presidente, pastor Valdomiro Pereira. Assembleia de Deus Paralela na Avenida Tancredo Neves 166. Deus abençoe aí, pastor Valdomiro e toda a igreja. 12 horas e 13 minutos. Vamos às principais notícias, as informações para esta terça-feira, 19. Novas regras do empréstimo consignado do INSS passam a valer hoje, viu? Aposentado e pensionista que quiser tomar empréstimo consignado mudou as regras a partir de hoje. Filha de diplomatas morre atropelada no Rio de Janeiro, acidente em Ipanema. Flagrantes mostram ação de ladrões de malas em aeroportos de São Paulo. Roubo de bagagem, imagine, rapaz. Pessoas roubando bagagens.

Vamos à principal notícia logo dos aposentados, as regras para o empréstimo consignado. Novas regras para contratar o empréstimo consignado de aposentados e pensionistas do INSS passam a valer a partir de hoje, dia 19, terça-feira. Entre as novas medidas está a necessidade de validar a operação por biometria facial. Ninguém toma mais empréstimo consignado de aposentado sem a presença do aposentado. Além disso, o limite máximo da renda, de aposentados e pensão pode ser comprovada por parcelas do empréstimo também mudou. O teto passa de 45% para 40% da renda, diminui, né? 5%. O empréstimo consignado é aquele que a parcela já é cobrada diretamente no benefício. O aposentado ganha R$ 1.621, a maioria no Brasil, compromete R$ 200 de parcela do seu dinheiro, vai receber R$ 1.421. Então, o que é que muda a partir de hoje? Validação por meio de biometria facial pelo aplicativo ou site Meu INSS. Prazo para pagar o empréstimo poderá ser de 108 parcelas, 9 anos. Antes era de 8 anos, aumentou mais um. O benefício poderá contratar um empréstimo consignado e começar a pagar em 3 meses. E a margem do consignado diminuiu, caiu de 45% para 40%. Então tá aí, e a biometria é o mais importante mudança a partir de hoje. Para tomar empréstimo consignado, vai precisar fazer a validação facial. Doze horas e 17 minutos. Pulando do INSS para as malas. Imagens feitas de pessoas que passavam por Ipanema. Aqui a questão do acidente. Antes, vamos para Guarulhos, São Paulo. Número de furtos em aeroportos tem aumentado, principalmente em São Paulo. Quadrilhas aproveitam momentos de distração do passageiro para levar a mala, mochila, pertences. Conhecido também como aeroporto de Cumbica, Guarulhos concentra aí a maior parte dos casos. Nos três principais aeroportos de São Paulo, os furtos cresceram 20% nos três primeiros meses deste ano. Imagens das câmeras de segurança registraram que os criminosos agem da seguinte forma. Em um dos casos, um homem de casaco preto, segurando uma mochila e aparentando falar ao telefone, observa um passageiro distraído enquanto tomava café e mexia no celular. A bagagem estava no chão, sem proteção. Então, poucos segundos, o suspeito se aproxima, troca a mochila e depois aí deixa o local sem chamar a atenção. Então tá aí, rapaz, os criminosos roubando nos aeroportos. Você coloca uma mala lá, ele vem com uma mala, coloca no lugar da sua. Aqui ele coloca, está vazia e a sua está com seus pertences, né? Muito cuidado. O principal alvo dos bandidos nos aeroportos do Brasil são pessoas que estão no celular. Senta para tomar um cafezinho no aeroporto e vai para o celular. E aí esquece a bagagem. Ele passa, ele já está com a mochila e com a mala, já para dar o golpe. Então, esses golpes têm acontecido muito rápidos. Quando a pessoa percebe, já foi. 12h19, daqui a pouquinho, 12h30, vamos falar com o Dr. Humberges Araújo, viu? Depois do intervalo, eu vou chamar um intervalo às 12h25 e 12h30 em ponto. Vou falar com Humberges Araújo. Vou falar com o patrão hoje.
especialista em ortopedia, é isso mesmo. Lembra aí da dor crônica que você está sentindo, toma remédio e não passa? Vamos bater papo com o Dr. Humbergs daqui a pouquinho no programa. Aqui nós temos às 17 horas, doutora Alda Veloso, uma médica no celular, né, que ela participa da programação, está de férias, volta segunda-feira. E no nosso programa nós temos aí um ortopedista de plantão, viu? Ele está sempre aqui com a gente. Dr. Humbergs, gente boa de primeira qualidade. Tem algumas pessoas que foram lá na Ortoprev, na clínica em Cruz das Almas, e estão se dando muito bem, viu? 12h20 na Bahia. Teve uma jovem, uma filha de diplomatas, sofreu um grave acidente. Morreu, hein? Filha de diplomatas morreu em um acidente Ipanema, Rio de Janeiro. Imagens feitas por pessoas que passavam por Ipanema, na zona sul do Rio de Janeiro, mostram um momento logo após um atropelamento que matou a filha de dois diplomatas do governo brasileiro. A vítima, Mariana Tanaka, 20 anos, havia acabado de chegar ao Rio de Janeiro, onde pretendia morar e iniciar o trabalho em uma multinacional. Mariana é filha de diplomatas, assessor especial do gabinete do presidente Lula. Olha aí, rapaz, filha de cônsuls, né, de diplomatas. Ela veio trabalhar no Brasil e, infelizmente, na chegada a Ipanema, foi atropelada. Segundo o relato de testemunhas, o motorista de uma van de entregas teria tentado desviar de um ciclista, perdeu o controle da direção, invadiu a calçada e atingiu a jovem que estava na calçada. Quando a gente ouve falar em atropelamento, a gente pensa que a pessoa foi atropelada na rua, né? Ela foi atropelada na calçada. 12h22. E aí vem excesso de velocidade, vem muita coisa aí que só a perícia pode definir. Só a perícia. 12h22. Fala com o Dr. Humbergs aí para ver se tem promoção da Vox, viu? Olha aí, viu? Estão pedindo já aqui, estão mal acostumados, viu? É, o senhor veio aqui há um mês atrás, deu desconto na consulta e já tem alguém aqui digitando e pedindo, viu? 12h22. O pessoal já sabe que quando o Dr. Humbergs chega na Vox FM, traz novidades.

0: Tem uma operação acontecendo hoje, viu, antes de chamar o intervalo. Antes de chamar o intervalo, o INSS tem uma grande operação acontecendo na Bahia hoje, esquema milionário, viu? Mais roubo no INSS, viu? Polícia Federal deflagrou hoje pela manhã a Operação Colina. O objetivo de desarticular um esquema criminoso voltado para a manutenção e prorrogação ilegal de benefícios do INSS por incapacidade mediante manipulação do sistema. Foram cumpridos 4 mandatos de busca e apreensão nas cidades de Salvador, Nazaré das Farinhas e Vera Cruz. As medidas judiciais foram expedidas pela 17ª Vara Federal Criminal. As investigações iniciadas, relatórios aí da Coordenação de Inteligência apontam que um servidor do INSS, lotado em Salvador, realizava remarcações indevidas e sucessivos alinhamentos injustificados de perícia médica. A manobra aí impedia que os segurados fossem avaliados por peritos médicos oficiais. Estavam burlando o sistema, dando direito a benefícios ou prorrogando. A polícia descobriu, a Polícia Federal, e olha que tem tanta gente que precisa se aposentar e não consegue, viu? Tem tanta gente na fila que eu conheço, que dá entrada, tem direito e não consegue. Quem não tem direito, consegue. Vai entender, 1224. Boa tarde, Zé Conceição Valença, ouvindo o programa.
1: Boa. E as má notícias. Um abraço.
0: Um abraço, Zé Conceição. Eduardo, na Vila Residencial, quadra 10, a última rua está precisando de reposição de lâmpada. Obrigado. Atenção, setor de iluminação pública, Prefeitura de Muritiba. Quadra 10, última rua, está precisando de reposição de lâmpadas. Reivindicação aí do povo. O povo aqui tem vez e voz. Daniel de Muritiba, numa página da internet está sendo feita uma enquete sobre as eleições de prefeito. Já a gente vai ter eleição agora de presidente. Se caso a eleição fosse hoje, no meu entender, o candidato teria que percorrer o caminho na política, passar pela Câmara, para depois se candidatar ao cargo. Ser político fantasma é que não dá. Daniel de Muritiba, o projeto da redução da taxa de esgoto até hoje. Cida de Castro Alves está ouvindo a Vox. Boa tarde, Cida. Boa tarde, Rony, em Sapé-Açu, ouvindo o programa. Boa tarde, Maria Belém de Cachoeira. Eduardo, já estou mandando aqui a minha pergunta para o doutor Umbergs, viu? Estou com dores nos pés. Daqui a pouquinho eu falo depois do intervalo. Eu vou para o intervalo rapidinho, 3 minutos. Na sequência, doutor Umbergs fala com a gente no programa. 12h26.
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0: 12h30, 12h30 na Bahia, 12h30, hoje é 19 de maio, professor Ederlita disse lá, são 19, Guedes, ela me corrige sempre, a pro Ederlita, viu, gente boa de primeira qualidade, um abraço a Evandro Mota, Papai Noel, tá ouvindo o programa, torcedor do Vitória, também ouvindo o programa, Celina Ferreira. Atenção, viu, aumente o volume do seu rádio, porque agora estou recebendo aqui no programa Dr. Humberges Araújo, especialista em ortopedia, dores crônicas. Dr. Humberges, o senhor já é da casa, boa tarde, como é que você está? Você está bem? Como é que foram esses últimos 30 dias que eu não lhe vejo? Continua sempre elegante. Boa tarde, um abraço.
1: Boa tarde, Eduardo. Boa tarde para você, ouvinte, que está em casa, no carro, no trabalho. Deus abençoe todos nós e... Foram 30 dias abençoados, graças a Deus. Deus tem trabalhado através de vocês aqui na rádio. A rádio de vocês é uma benção.
0: Ortoprev, clínica de ortopedia, muitas especialidades. Que horas abre a Ortoprev lá perto da Praça Multiuso em Cruz das Almas? O horário de funcionamento? Tem alguém perguntando aqui, doutor Humberges?
1: Das 8 às 17, querido.
0: 8 da manhã?
1: 17 horas, está fechando o portão.
0: Não, fecha para o almoço.
1: Fecha.
0: Tem uma paradinha?
1: A gente é filho de Deus também, tem que almoçar.
0: Então, das 8 às 12.
1: Mas se tiver agendamento, meio-dia a gente atende.
0: Ah, tá certo. Mas se. Das 8 às
1: 17. A gente trabalha sempre com hora marcada, né?
0: Hora marcada.
1: A gente prefere agendar o paciente para ele não chegar e a clínica tá cheia e ter que ficar esperando.
0: Esperando. Exato. Não dá, né?
1: Eu não gosto de esperar.
0: Então, você também não gosta de fazer o pessoal esperar?
1: Não gosto, eu fico agoniado.
0: Então, tá bom. Olha só, eu vou logo para a primeira pergunta. Antes, a gente sempre começa com dores crônicas. A pessoa está cansada de tomar remédio. Essa pergunta não pode faltar. Está cansado de tomar remédio. Remédio para dor. Toma aquele analgésico e a dor não passa. Passa momentaneamente, né? Passa e depois que passa o efeito do analgésico, volta. Pode ser um caso de dor crônica, Humberges?
1: Então... A dor crônica ela é caracterizada com a dor persistente por mais de 3 meses. Não necessariamente você tem que esperar em casa 3 meses sentindo dor para poder procurar um atendimento especializado. A dor crônica ela vai apresentar sinais de cronicidade da dor quando você fecha a primeira semana do uso do medicamento que o seu médico passou. E a dor ela persiste, então já está ali apresentando uma característica de cronicidade da dor. Isso quer dizer o quê? Quer dizer que o medicamento ele não está tratando a lesão, ele está te aliviando, mas a lesão em si ela tá se perpetuando. Então a cronicidade da lesão ela é decorrente de uma lesão que ela é mal tratada, ela não está sendo bem tratada do jeito que o corpo pode recuperar o tecido.

0: Eu não sei se ficou claro.
1: Ficou, sim.
0: Ficou claro?
1: Então, é como o senhor tivesse... Tem que ver lá na fonte.
0: Você tem que buscar qual é a raiz.
1: Qual é o problema? Às vezes você está sentindo... Tem muita gente que sente muita dor de cabeça, só para fazer um exemplo, e o problema não está na região da cabeça, né? É, ali é um reflexo no cérebro de alguma inflamação, de alguma coisa que ele tem no corpo.
0: Exatamente. E muito comum que a gente pega também, isso é um quadro clássico. Muitas vezes a gente trata a lombar para poder corrigir a cervical. E a dor de cabeça muitas vezes relacionada com cervical e ombro. Agora, muito dos quadros de dores que a gente começa a tratar, a dor está tão intensa que você trata uma região, a dor alivia na região e aparece em outro lugar. Porque são quadros, não é simplesmente, eu tenho uma epicondilite no cotovelo. Eu tenho uma...
1: O que é isso aí, rapaz? Epicondilite? Desculpa a ignorância.
0: Epicondilite é considerada a doença do tenista, né? O pessoal que está praticando beach tênis, certo. Aí, por causa do movimento, você faz uma lesão por repetição. Então ela vai dar aquela famosa dor de cotovelo, né?
1: Que rapaz.
0: Quando o cara está apaixonado, ele sente.
1: Misericórdia.
0: Aí... Muitas vezes a lesão do ombro, ela também não está só relacionada ao ombro. Então o paciente chega com a lesão de ombro na clínica, a gente vai avaliar desde o punho, mãos, cotovelo, ombro e cervical. O paciente está com a lesão, com dor de cabeça, uma lesão de cervical, a gente vai avaliar o quadril do paciente. Às vezes o paciente está com a lesão de quadril, a gente vai avaliar não só o quadril, mas vai avaliar também todo o membro inferior do paciente. Eu fiquei muito feliz hoje porque... Na divulgação que a gente fez do Dia das Mães, a gente atendeu uma senhorinha, Dona Ana, Deus abençoe a senhora, e ela tinha um problema de artrose do joelho, já há muitos anos, assim ela chegou relatando. E a gente tem, todo paciente, toda lesão crônica, a gente tem um protocolo estipulado. E o primeiro atendimento dela foi semana passada, e para a glória de Deus, hoje ela chegou dizendo que o joelho não estava doendo mais.
1: Opa, coisa.
0: Se eu estiver mentindo, dona Ana, a senhora disse que ia estar ouvindo, entre em contato com a rádio.
1: Olha aí, rapaz.
0: E conte a verdade.
1: Que legal. Doutor Humbergues, o doutor, meus pés, quando eu fico muito tempo em pé, eu ando e tá dando para inchar. É melhor tomar remédio ou fazer tratamento? Quando eu descanso, ele desincha. Então, ela está dizendo aqui que sente muitas dores nos pés. Quando fica muito tempo em pé. Quer saber aí?
0: Como é o nome?
1: Maria, ela mora em Belém, Cachoeira.
0: Maria, o melhor é avaliar, tá certo? Pode ser um problema de veias, tá certo? Que você está ficando em pé e aí a válvula da veia ela pode não estar fechando corretamente. E está retornando um pouquinho de sangue, e aí fazer esse acúmulo de líquido no membro inferior. Pode ser uma alteração da face plantar, pode ser uma alteração de esporão de calcâneo, pode ser uma alteração de coluna. Então, assim, precisa avaliar corretamente. Pela história que você contou, está parecendo que é uma alteração de veias. Aí seria interessante fazer um
1: Doppler. Precisa investigar.
0: Precisa investigar direitinho. Seria interessante fazer um Doppler. Se a gente avaliar e não achar nada, a gente vai encaminhar para fazer Doppler.
1: 12h37. Preste atenção. 12h37. Tem alguém me ligando? Um momento só. Deixa eu ouvir esse áudio aqui que é importante, viu?
2: Bom dia, meu amor, Pai do Senhor. Esse médico é uma benção de Deus. Foi Deus que botou ele aqui em cima da terra para cuidar da gente.
1: Olha aí.
2: Eu cheguei de lá nesse instante. Eu peguei a promoção do Dia das Mães.
1: Opa!
2: Mas já estou fazendo tratamento com ele e meu joelho, graças a meu bom Deus, nem mais doendo está.
1: Opa!
2: Graças a meu bom Deus. E ao médico, né? E a você também, né? Por dar essa informação a gente. Jesus,
1: coisa boa.
2: Te abençoando. Porque se não fosse você, nós não ia alcançar esse médico. Viu? Tá bom, Eduardo?
1: Tá bom.
2: Jesus continue te abençoando. E continue abençoando esse médico. Esse médico é um anjo do Senhor.
1: Olha aí, rapaz. Coisa boa, né, rapaz?
0: Ainda bem que eu não menti, né?
1: Coisa boa, rapaz. Eu fiquei feliz agora em receber esse áudio aqui no programa. Esse retorno é muito legal, viu?
2: Porque o nome dele é Dr. Alberto, né? Porque eu me esqueci de falar o nome dele.
1: Ah, tá. Tá aí, registrou. Lúcia!
2: Eu e minha filha, Eduardo, lá em Cruz.
1: Maravilha.
2: Eu me esqueço o nome dele. Eu até falei.
1: Dona Maria está me ligando aqui de Cachoeira, mas eu não posso atender, Dona Maria, que esse WhatsApp é no computador, viu? A senhora manda um áudio para a gente aí. Fique à vontade de falar com Lúcia. Você ficou... É bom, né, ouvir, né?
0: Rapaz, é...
1: É gratificante.
0: É porque, assim, sabe, lesão crônica, há pouquíssimo tempo atrás, a gente começou a atender só especificamente dor crônica, tem mais ou menos uns 5 anos, Eduardo, e antes disso... É muito sofrimento, meu querido. Você sabe o que é que você tem uma dor no joelho, tomar tudo que é tipo de remédio e nada passar? E você não poder andar direito, você não conseguir fazer suas atividades do seu dia a dia. E assim, quando a gente vê que a gente pôde ajudar alguém e ver a resposta da pessoa, é gratificante demais. Eu falo sempre que minha mão é bem pequena, mas eu sempre que eu estou fazendo atendimento, eu estou ali pedindo a Deus para estar colocando a mão dele em cima, porque é a mão de Deus.
1: 12h40, deixa eu reservar esses 5 minutinhos, depois eu vou falar diretamente com o senhor.
3: Sinto uma dor na perna, não tem problema de coluna, sinto uma dor na perna que sobe da perna até o pé da virilha. O que causa essa dor? Queria saber do ortopedista aí. Um abraço, boa tarde.
1: Marilene de Muritiba, entendeu o início?
0: Entendi, entendi. É, a lesão dela é bem clara, né? É, você tem uma lesão do disco intervertebral, provavelmente de L1, L2, T12, L1. Essa alteração que ela, a dor ela vai para a virilha, ela sai da raiz nervosa de T12, L1, L1, L2. Você precisa fazer... Nós, no caso, na clínica, nós desenvolvemos um protocolo de biorregeneração tecidual do disco intervertebral da coluna, que vai fazer a descompressão e a reabsorção do abaulamento da hérnia e da protusão discal. Isso vai corrigir essa dor que você sente.
1: Olha aí. 12 horas e 42 minutos, 12 e 42. Tem uma dúvida aqui, Humbergues. O que é... Cadê, rapaz? Espera aí, rapaz, eu estava aqui com essa dúvida, tem uma dúvida aqui no programa. Descompressão.
0: Isso.
1: Que é isso, Ban?
0: Então, para fazer a hérnia de disco, é como... Como é que eu posso explicar isso no rádio? A hérnia, ela faz com que o disco intervertebral da coluna, ela empurre e comprima o nervo que sai imediatamente do forame do ossinho da coluna. Então, quando esse disco intervertebral ele está tocando a raiz nervosa, ela vai dar uma dor irradiada que geralmente pode descer até o joelho, até a virilha, até a batata da perna, até a ponta do pé. Dependendo do local, a gente sabe de onde é que está saindo a raiz nervosa. Então, a descompressão é você fazer os procedimentos que vão tirar a possibilidade do disco estar tocando o nervo que está saindo da coluna. Ficou claro? Se tu quiser, explica melhor.
1: Deu para entender. Eu gostaria de atender todos os ouvintes, viu? Mas aqui, ó, meu nome é Joyce. Quando eu fico cozinhando, eu sinto muitas dores nas pernas, parada ali, né? Porém, se precisar caminhar por quilômetros, eu não sinto dor, porque somente ao ficar em pé em um lugar assim determinado, na cozinha, por exemplo.
0: Compressão.
1: É compressão, né?
0: Compressão da coluna. Ficou parado. Quando você está caminhando, você apoia na perna direita, apoia na perna esquerda. Então, você tem uma alternância. Quando você fica parado em pé, você tem a posição fixa e a compressão ela aumenta e se perpetua um pouco. Então, aquele período que você está em pé parado, a compressão ela aumenta. Quando você caminha, ela dá uma descomprida, dá uma aliviada por causa da movimentação. Então, a compressão ela diminui. Tratamento de coluna. Precisa fazer. Remédio não resolve tudo, não.
1: Olha aí.
0: Ajuda bastante.
1: Tá vendo aí, minha irmã?
4: Rapaz do Senhor.
1: Fala, Maria.
4: Falar que eu, desde o dia que ele falou, o primeiro mês que ele esteve aí, eu estou ouvindo o programa e vejo ele falar, mas só que eu não tinha companhia para eu ir aí fazer o tratamento, porque eu sinto uma dor no pescoço,
1: Jesus.
4: A coluna, e esquece as pernas, eu fico molecando das pernas, eu tive, né, na cadeia. muleta, já andei dando de muleta há 3 anos. Mas agora eu estou procurando um jeito que o médico estava fazendo tratamento.
1: Pronto.
4: Faleceu. E agora eu não estou nem aguentando, mas nem levantar da cama.
1: Dona Maria.
4: Deus te abençoe, Deus te guarde você.
1: Fale com o Sérgio. Já mandei o contato aí do Dr. Humberges para a senhora. Fale com o Sérgio aí, seu neto. Lázaro de Muritiba está aqui. Tem muitos ouvintes, mas vamos lá. A Ortoprev está em Cruz das Almas. Doutor Humberges, o cliente, as pessoas estão muito desacreditadas, viu? As pessoas verdade. Estão muito, porque, infelizmente, é assim. Eu, por exemplo, eu fui no atendimento do SUS. Não, o SUS é maravilhoso, eu não estou falando mal aqui do SUS, do sistema.
0: O programa SUS é perfeito.
1: O programa é almejado e invejado por vários países lá fora.
0: Exato.
1: Mas você chegar em um determinado atendimento e o médico olha para você, você está sentindo o quê? Olha, talvez olhe para você. É questão de profissionais, eu não vou entrar nesse mérito aqui, mas o muito comum hoje é analgésico, é um remédio para passar aquele momento.
0: Aí tem um complicador, Eduardo. O grande complicador é justamente o período da lesão e como a lesão vai evoluir. Por exemplo, você tem um processo inflamatório, você caiu, tombou, machucou, você tem um processo inflamatório, o seu corpo ele desenvolve uma inflamação no local do acidente para poder corrigir a lesão. Aí você vai lá e toma um anti-inflamatório por cima. Você corta toda a possibilidade que o corpo tem de regenerar o tecido. Você está entendendo? E aí o que acontece? Aquela lesão ela se perpetua por um período que ela não deveria se perpetuar. Justamente por quê? Porque eu creio que Deus ele fez você perfeito. E se o processo inflamatório ele é necessário, não é isso? É. Por que a gente corta o processo inflamatório? O corpo precisa daquele acúmulo, daquela inflamação para poder reparar o tecido.
1: Nunca pensei nisso, não.
0: Pare para raciocinar. Você corta o processo inflamatório, como é que seu corpo vai reparar o tecido? A mesma coisa é a questão de febre. O pessoal pega uma virose. Seu corpo gera um estado febril para combater a virose. Você vai lá e toma um antipirético. A gripe não acaba. Não acaba nunca. Por quê? Quando seu corpo vai combater, você toma um antipirético, corta. Diminui a quantidade de vírus. Aí a doença parece que alivia. Mas ele fica ali escondido o tempo todo. Então, assim, a gente tem que parar para entender o corpo humano e entender saúde. Não é simplesmente, ah, Eduardo, estou com uma dor de coluna. Remédio para coluna.
1: Remédio. E quanto mais forte, melhor, viu? Mas eu conheço uma pessoa que chega lá na farmácia, eu quero de 1 grama, não é? Já pede logo o dipirona logo lá em cima, né?
0: Exato.
1: Por mais forte, porque aquele, o de 500, já não
0: faz mais efeito.
1: Não faz mais efeito.
0: Você está entendendo, Eduardo? Então, assim, a gente tem que parar para entender o corpo humano e entender a saúde.
1: Então, é correto uma pessoa sobreviver tomando analgésico a vida toda?
0: Mas aí é que está, a Ortoprev chega nesse momento para entender.
1: Porque eu conheço pessoa que toma analgésico a vida inteira.
0: A dona Ana chegou dizendo que o que salvava, ela falou isso hoje lá, que o que salvava ela era o Tocilax. Ah, eu tô toda cheia de dor, se eu não tomar o Tocilax, eu não melhoro.
1: Todo dia?
0: Todo dia.
1: É remédio contínuo?
0: Dona Ana, como é que a senhora tá? Tomou remédio essa semana? Não. E o joelho tá como? Ah, meu joelho melhorou. Ô, Eduardo, a gente precisa entender a saúde da população. Entender a saúde é diferente de entender só de doença. Só de doença, você entende a doença? Ah, eu tô com a gripe? Remédio pra gripe. Ah, eu tô com a inflamação? Remédio pra inflamação. Ah, eu tô com a dor? Remédio pra dor. É muito simples, simplista isso.
1: E hoje, Humberges, eu não sei se você concorda comigo, a farmácia, ela hoje é como se fosse um supermercado, né? Da porta da entrada da farmácia até o caixa, tem um monte de medicamentos à disposição.
0: Mas aí a gente tem que ir e a gente tem que voltar. Por quê? Porque ajuda muito. Ajuda muito a população o medicamento. Alivia quando tem que aliviar, mas é porque a dor crônica ela é uma lesão que ficou no paciente. Ela é uma lesão que o corpo não conseguiu reparar. Por que a lesão não conseguiu reparar? Primeiro, porque você não tratou corretamente. Segundo, que você fez um uso de medicamento que seria muitas vezes inadequado. Que seria muitas vezes você precisaria passar por uma consulta para saber o que é que está acontecendo com você. Por que essa quadro de dor se perpetua? Não é isso? E hoje eu queria mandar um abraço para Assis, se eu puder. Menino Ney foi convocado, né?
1: Foi.
0: Será que joga, Assis?
1: Ah, ele não está nem... Ele está viajando, ele não concorda, não, viu? Ele não concordou, não. Ele é do contra, viu? É isso mesmo. Daqui a pouquinho, um detalhe do esporte com meu amigo Assis França.
5: Bom dia para todos vocês aí da Vox, todos os ouvintes.
1: Maria.
5: Doutor, eu estou sentindo uma dor do quadril na canela. É mais à noite. Durante o dia dá, assim, um desconfortozinho, mas o horário mesmo que dói bastante é à noite. O doutor poderia me informar o que poderia estar acontecendo?
1: Do quadril até a canela está doendo, meu amigo.
0: Do quadril até a canela é muito comum você ter uma lesão da banda iliotibial, que ela é acometida por causa de uma tendinite do músculo glúteo médio. Alteração da cartilagem do quadril vai te dar essa complicação aí, tá certo? O ideal é você procurar tratamento quanto... Eu sempre bato nisso, porque a prevenção é o melhor remédio. Quando você procura atendimento inicialmente, a repercussão da lesão ela é mais rápida de se concluir e você tem uma evolução mínima do quadro e da lesão. Então, se você puder, claro que você pode ter acometimento de coluna também, mas pelo que você está falando, a banda iliotibial ela vai pegar justamente no quadril e vai parar lá na canela, do lado de fora da perna. Essa lesão aí é uma alteração da cartilagem do quadril. Aí você tem que passar consulta para a gente solicitar exame para ver de onde é que está saindo exatamente para poder tratar certinho, viu, querido?
1: 12h50, Feira de Santana, Bahia, querendo falar com a gente.
6: Agora, eu não fico tomando remédio, não. Eu tomei muito remédio onde eu fiquei sem andar mesmo. Aí eu sentia dor, eu não dormia, não comia.
1: Lucinei.
6: Era dor de dia e noite, eu não aguentava nem comer de dor, sofrimento. Fiquei o couro e o osso em cima da cama. Aí fiquei 3 meses sem andar. De 4, fiquei andando de muleta, que eu não aguentava andar, tanta dor sem uma muleta. Agora eu não fico tomando remédio, eu tomei daquela vez, eu não tomo não.
1: Então o ouvinte está dizendo aí que ela desistiu do remédio, por mais que ela estivesse sentindo dor.
0: É interessante que teve uma coisa boa aí para ela aí, né? Ela perdeu bastante peso no período que ela ficou em cima da cama e isso ajudou a descomprimir um pouco a coluna dela. Ela creio que ela deve estar um pouco melhor. Mas eu tenho uma notícia boa para você, querida. Provavelmente após o período do São João aí em julho, a gente deve estar inaugurando em Feira de Santana.
1: A Ortoprev vai chegar para a feira,
0: é? Já era para ter ido, mas a gente segurou um pouquinho e a gente deve estar indo para a feira aí agora, próximo, depois de São João. Tá tudo certo para a gente estar ali no shopping, né? No Boulevard.
1: Pronto, quando tiver essa notícia, passa para a gente. Doutor Humbergues, tem alguma novidade para os ouvintes da Vox? 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
1: Vida longa, meu irmão. Especialista em ortopedia. Especialista em LER também, né? LER. Próxima vez aí a gente vai bater em LER, viu? Tem muita gente aí que usa o computador, muita gente que faz movimento repetitivo. Eu conheço uma pessoa que trabalha em uma recepção que está com LER, de tanto escrever ou digitar. Tratamento tem. 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Eu vi, viu? 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Passarinho não pode cantar. 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Nicinha, Deus continua abençoando o senhor, viu, doutor? Estou fechando o programa. Vem aí Assis França, o maior defensor de Neymar na seleção. Eu volto amanhã às 6 da manhã.
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9: Hora certa.
1: 12h54.
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0: na Bahia, são 13 horas mais um minuto.
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0: Mais 2 minutos e nós estamos chegando e juntos ficaremos até as 14 horas, deixaremos os senhores bem informados e bem atualizados, a partir de agora aqui pela Vox FM 105.9, a Rádio do Bem, um projeto missionário das Igrejas Assembleias de Deus da Bahia, presidente pastor Valdomiro Pereira da Silva, a gestão e direção do pastor Edson Santos, ao lado de Léo Matheus, estou e ficarei até as 14 horas quando chega Carlos Menezes com Tarde Vox. Acabou de apresentar o CEDEB 2ª edição, José Eduardo Guedes. A todas e a todos, meu abraço, meu boa tarde. Hoje é terça-feira, 19 de maio de 2026, e eu estou aqui. A temperatura entre 25 e 29 graus, porque a partir de agora...
1: Vamos conferir as principais manchetes esportivas.
0: A seleção brasileira oficializada a convocação ontem por Carlos Ancelotti. Neymar não é novidade, agora é realidade na seleção brasileira.
1: Brasil.
0: Baianos e paraibanos integram a lista dos 26. Âmbito regional, estadual e nacional, Vitória pega amanhã o ABC... E com certeza absoluta, Fortaleza versus Sport. Copa do Nordeste, semifinais. No âmbito internacional, nós teremos também Sul-Americana hoje e amanhã. Brasileiros envolvidos hoje e amanhã. E a Libertadores também tem brasileiro hoje e amanhã.

Interbairro de São Félix agora é pra valer. Duas partidas no final de semana e duas no outro final de semana. Quem perder dá Deus a competição. A Prefeitura Municipal de São Félix, duplamente ou triplamente, tem a Copa Interbairro, tem a seleção São Felista que vai ao Intermunicipal e tem também o Futebol Master que vai rolar bola. É a Prefeitura Municipal de São Félix gastando, fazendo o gosto dos esportistas São Felista, é assim, patrocinando. A lista completa da seleção você ficará sabendo daqui a pouquinho. Quem vai e quem não vai.

0: Série B, Série C, Série D, Copa do Mundo, listagem dos convocados, também o Campeonato Baiano da Segunda Divisão, a Copa Interbairros de São Félix e também a preparação da seleção brasileira para dois amistosos, um no Brasil contra Panamá e outro lá no futebol dos Estados Unidos. Tudo isso e muito mais a partir de agora aqui dentro do Bate-Papo Esportivo, com a presença também do gerente da Loja Muritibana, o senhor Nildo. A Loja Muritibana, que é parceira aqui há mais de 33 anos, com certeza ele está aqui e vai falar daqui a pouquinho na resenha.
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4: 13 horas mais 8 minutos, tudo bem com você, Léo? Tudo em paz? Daqui a pouquinho ele, o gerente, um dos proprietários da loja Muritibana, Nildo, ele vai falar um bocado de coisa aqui, né? Mas vamos falar da seleção brasileira, vamos agora, é seleção brasileira, é a seleção brasileira Copa do Mundo 2026, lista oficial com numeração, né? Vamos lá, olha, eu já vou dar o número aqui. Me disseram, me dê o seu celular.
5: Eu tô curioso.
4: Eu não posso dar o celular, eu vou dar o número. Olha, já vou dizer aqui, os goleiros Alisson 1, Ederson 12 e o Everton do Grêmio 23. 2 para Danilo, 3 para Marquinhos, 4 para Gabriel Magalhães, 6 para Alexandro, 13 Wesley, 14 Brenner, 15 Ibanez, 16 Douglas Santos, 26 Léo Pereira, 5 Casimiro, 8 Bruno Guimarães, 17 Lucas Paquetá, 18 Fabinho, 19 Danilo, 7 Rafinha, tá? 9 Endrick e 10 para Neymar. Tá certo? Essa é a lista da seleção brasileira, numerada. E tem mais, calma aí. Eu tô estressado, tá? Ó, número 11, Vini Júnior. 20, Gabriel Martinelli. 21, Matheus Cunha. 22, Luiz Henrique. 24, Igor Thiago. E 25, Rayan. Pronto, aí tudo atacante. Vini Júnior, Gabriel Martinelli, Matheus Cunha, Luiz Henrique, Igor, Thiago e Rayan, tudo é atacante. Agora, eu não sou aqui de assoprar, ou sim ou não. Esse negócio de ficar em cima do muro não é comigo. Porque, preste bem atenção, ontem eu falei que eu não levaria Neymar. Mas a maior parte dos torcedores do Brasil, principalmente na região sul e sudeste, lá para o sul, era uma afinidade que leva Neymar não sei o que, tá? Ele foi aclamado para ser convocado e o treinador Carlo Ancelotti convocou. Agora, eu só digo uma coisa. A minha consciência está limpa, tranquila, como particular, uma opinião individual. Ele, em campo, sabe jogar, mas é indisciplinado. A seleção brasileira é a recepção do Brasil no futebol. Se não tiver disciplina, queima a imagem da seleção. E ele tem um pavio curto. Se esse pavio vai diminuir ou aumentar, o tempo vai dizer. O tempo vai dizer. E eu digo aqui a você, eu quero estar errado. Os três adversários do Brasil, muito fraco. Marrocos, tá? Suécia e o time do Egito, né? É isso mesmo, tá aqui. Eu vou até pegar a lista aqui pra
5: não... Eu concordo com isso.
4: É, pra não ser ingrato, deixa eu pegar aqui, tá? Eu tenho tudo aqui direitinho, tal, pra depois dizer, não, mas você foi ingrato. Brasil, Marrocos, Haiti e Escócia, pronto. São os adversários do Brasil, primeira fase, são 3 jogos. Agora, eu digo aqui a você, essa seleção tem um cheiro de sapato alto. É, um cheiro de sapato alto. E eu vou esperar o tempo. Torço que eu esteja errado, vou torcer pela seleção, darei diversas camisas através de parceiros aqui na resenha, muitas camisas, tá? E já começa a festa da doação de camisa a partir do dia 2 de junho. Ah, 2 de junho, França, é, vou dar, eu tenho 22 camisas, vou doar. Tem camisa grande, tem média, tem de todo tamanho. É, quem ligar, eu vou fazer a proposta lá para o da segunda-feira da resenha, eu vou dizer, amanhã vai começar, e aí tá, agora quem ligar duas vezes não vai ganhar nada, pronto, já vou dizer, e eu vou doar as camisas, já tem 22, depois vou dar o nome das pessoas que doaram camisas, tá, agradecer, tá bom? E o senhor não vai ganhar nada também, acabou, pronto. Já vou dizer, seu Léo, o senhor não vai ganhar nada. E aqui
6: a vida dele.
4: É, a vida... Léo, pique na tua.
7: Ei, como é que é? Errou aí, viu?
4: Olha, você aí que diz... Eu tenho 6 pessoas na minha casa, vou ganhar 6 camisas, não é assim. Basta uma pessoa ligar e a gente vai dizer como é que é. Porque se ligar 10 pessoas de uma casa, a gente não vai ganhar. Pronto.
7: Pois é.
4: Deixa a vida dos outros, não, Léo. Tô cuidando aqui.
3: Brasil!
6: É a vida dele.
4: É, tá bom. Tá bom? E Nildo já tá sentando por aqui pra gente conversar, falar tudo direitinho, né, Nildo? E Nildo vai falar para os amigos o bate-papo esportivo a partir de agora, dentro do bate-papo esportivo da sua Rádio Vox. Tudo bem, Nildo? Um abraço, boa tarde, você chegando por aqui, né?
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4: Pois é, seu Léo Mateu, o negócio aí é esse, a loja Muritibana. Alô, Nildo, Nildo é Vitória, né? Nildo é Vitória, né? Mas a gente agradece a você, todo mundo que doou camisa, depois eu dou a listagem aqui. 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Porque se a seleção passar, aí as 3 primeiras fases tá todo mundo já premiado, uma comparação. Se passar para a segunda fase, a gente vai ter mais camisa. Vai ter camisa, fique tranquila, tá? São 22 camisas já em mão, tá? E a gente vai fazer o quê, né? Vai fazer o quê? Vai fazer o quê? A gente vai sortear 7 pro jogo, 3 vezes 7, 21, ficando em reserva? Será que é bom isso? A gente vai falar, né? Léo, você não vai ganhar nada.
6: Deixa a vida dele.
4: Você, Léo, você não vai ganhar nada aqui. Não você, Léo, Carlos Menezes, Eduardo aqui não vai ganhar nada, mais nada.
10: Por quê?
4: É,
10: por quê?
4: Tá certo? Vamos lá? Nós estamos em fase de maio, hoje é 19 de maio, ainda em clima do mês das mães, e a gente parabeniza todas as mães. Alô, Alda! Alô, Alda do Mundo Novo! Aniversário é dia 20... Não, no dia... Que é 3 de junho, vai ter bolo, Alda, vai ter bolo de chocolate. Se não tiver bolo de chocolate, pode ser um bolo de dinheiro, né, Alda? É isso aí, Alda, aí no Mundo Novo. Eu tô convidado, porque se você não me convida, eu vou aí bater na tua porta. Tem bolo, tem chocolate, tem bolo de dinheiro, tá bom? Agora é com você, Léo.
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0: São 13 horas mais 29 minutos e nós estamos aqui na 105.9 FM, Vox AM, Vox FM. Vox FM 105.9, Rádio do Bem. Um abraço a Simplício em Monte Jesus Próprio, um abraço a Jorge, é Joel aí em Candeias, a todo mundo. Alô, grandona, alô, valentona. Como é o nome dela? Você sabe o nome dela? E como é o nome dela?
4: É a vida dele.
0: Não, tô olhando a vida de ninguém, não. Alô, minha amiga Viviane Silva, alô, dona Clarice, um abraço a Alda. No seu aniversário, eu tô aí na porta, viu, Aldo? Eu quero um bolo de chocolate, um bolo de dinheiro. E mandar um abraço.

0: E outra que eu quero dizer, rapaz, esse programa não pode ser triste, tem que ser alegre. E outra coisa, Gil, você a favor é contra o Neymar na seleção? É, ele pode ir e pode não ir, ele pode ser convocado. Eu não tô perguntando se ele pode não, tô cuidando da vida dos outros não, viu? Tô cuidando.
1: Deixa a vida dele.
0: Gil, fique na tua, tá, Gil? Gil, fica em cima do muro, eu não sei, porque não sei o que, papapá, se é assim, assado.
2: Olha,
0: ei, fique na tua. Eu não tô dando a vida dos outros, não, Léo. Tô falando a verdade. Gil, fique na sua, viu, Gil? Fique na tua aí, tá?
1: Deixa a vida dele.
0: É. Um abraço à Leninha da Ilha, um abraço à minha amiga Gal. Um abraço a todo mundo. Pronto, tá certo? É, eu ia falar até uma coisa aqui, esqueci o que ia falar. Porque eu não sou formiga, não sou abelha, mas sou chegada a um doce.
3: Assim,
0: Léo, fica na tua aí, viu, Léo? Fica na tua aí, viu, Léo?
2: Eu gosto de gastar, gosto de comprar.
0: Você é engraçadinho, né?
4: E o jogo?
5: Não vai não! Ele não vai não!
0: A senhora fique na sua aí, que a coisa não tá muito boa pra senhora não, viu? Pelo que eu tô sentindo, a senhora tá mais perdida que eu posso imaginar, tá bom? Fique na tua aí, que a gente vai olhar aqui os placares, o que foi que aconteceu. Vamos lá, porque a partir de agora...
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0: A Série C, o fechamento da rodada. Vamos, primeira Série B. Vamos, França. Nós tivemos, claro, a nona rodada fechada. Ponte Preta 1, Londrina 4. Essa macaca não tá com nada, né? A Série B, Ponte Preta 1, Londrina 4. Já na Série C, Confiança 2, Maranhão 1. Botafogo da Paraíba, o Belo, Botafogo 0. Internacional de Limeira, São Paulo 1. A Série D, Uberlândia 1, Betis 1, San José Ense e Azuri jogam hoje. A Copa Verde tem para amanhã as semifinais Paysandu e Nacional de Manaus, Anápolis e Rio Branco em jogos de ida. Esse jogo de Paysandu e Nacional é amanhã e na quinta-feira Anápolis de Goiás e Rio Branco do Espírito Santo. Já semana que vem, quarta-feira, Rio Branco e Anápolis, Nacional e Paysandu na quinta-feira. A Copa Sul-Sudeste, nós teremos Novo Horizontino e Chapecoense amanhã, Volta Redonda e Avaí. Aí pra semana nós teremos Chapecoense e Novo Horizontino, Avaí, Volta Redonda. Já se falando da Copa do Nordeste, nós teremos amanhã, claro, amanhã nós teremos durante os jogos, e a Copa do Nordeste é a pauta de amanhã. Amanhã nós teremos Vitória e ABC, teremos Fortaleza e Sport. Para a semana ABC e Vitória, Sport e Fortaleza. Já se falando também da Libertadores e América, hoje nós teremos a fase de grupos, sim senhor, claro, teremos Coquim Unidos versus Tolima, teremos Fluminense e Bolívar, Boca Juniors e Cruzeiro, Santa Fé e Platinense, Auá, Reades e Mirassol, teremos Rosário Central e Universidade Central, teremos Independente Del Valle versus Libertad. Amanhã, Flamengo versus Estudiante, Penarol e Corinthians, na quinta-feira. E amanhã, Palmeiras e Cerro Porteño. A Copa Sul-Americana, fase grupo hoje, América de Cali, Tigres, São Paulo e Milionários, Deportivo Cuenca e Deportivo Recoleta. Amanhã teremos Santos e San Lorenzo, Independente Petroleiro e Botafogo, Grêmio e Palestino, teremos Olímpia e Vasco, River Plate e Bragantino. Já o Campeonato Baiano, quarta rodada, segunda divisão, nós teremos Grapiúna versus Barreira, sábado. No sábado, Redenção e Jacobina. No sábado, Vitória da Conquista e Salvador.

0: Futebol Clube, teremos também a Clare Vitória da... Não, vamos lá, França. Grapiuni Barreiras. Teremos Redenção e Jacobina. Vitória da Conquista Salvador Futebol Clube. Feira de Santana e Fluminense. É os jogos, o final de semana, não é isso? Agora nós teremos aqui o amadorismo que é muito importante. Nós teremos o campeonato interbairro que tem o apoio total da Prefeitura Municipal de São Félix, Esporte na Cultura e Social. Nós teremos esse futebol aqui agora, é a segunda fase, é Fluminense, Floresta e Parma, São Jorge Rosário será no Bariri domingo e no Ipiranguinha no dia 31, esses jogos de domingo, né? É Floresta e Parma, São Jorge Rosário, domingo dia 24, campo do Bariri, é São Félix, é o campeonato em Copa Interbairro que tem um apoio total da Prefeitura Municipal de São Félix. Alô, Adriano Rivera, alô, Jorge França, obrigado, viu, Jorge? Aí no outro domingo, no Ipiranguinha, Barcelona e Vila, Caixa d'Água e Bahia. Domingo fica dois e no outro domingo fica dois. As semifinais será no campo do Januário. Vai acontecendo e nós vamos falando. A prefeitura já vem patrocinando a Copa Interbar, patrocinando a seleção e patrocinar o campeonato de massa que vai acontecer. Tanto futebol e é meu prato preferido. Alô, Jorge França! Um abraço a Jorge França, Adriano Ribeiro, esportista São Félix. A seleção já tá treinando, tá bom? Ô França, qual foi mesmo pra você a novidade da seleção? Neymar? Neymar é seleção, é novidade. É. Agora tem dois baianos. Baiano que tem, ó, baiano, pra você ter ideia. Tem Danilo, que é de Salvador, e tem Bremer, que é de Tapitanga. E da Paraíba que a gente tem, claro, da Paraíba que a gente tem, quem, França? Da Paraíba a gente tem aqui, dois jogadores. Douglas Santos, certo, que é da Paraíba, e tem outro jogador aqui, Matheus Cunha também, dois baianos e dois paraibanos na seleção brasileira, tá, e de hoje de futebol só isso aí mesmo. Um abraço a você, Luciane, cadê o bolo aí do seu aniversário? Cadê o bolo? Não teve um bolo de chocolate, não teve um bolo de nem nada aí no Buriti? Uhum. Um abraço aí, né? É isso aí. E as camisas da seleção? Vai ter muita camisa a partir de 2 de junho. Olha, a loja Muritibana Nildo doou 5 camisas. A Multimais Negócios, meu amigo José e doutor Marcelo Matos, 4. A Rede Encante, Cio e Diego, 2. Paulinho Gotichal, 1. Fada Central Contabilidade, 1. Aldo da Secretaria de Obras 1, Irmão Pedro 1, Beto de Jarda 1, Doutor André Veterinário 1, o Bate-Papo Esportivo 3, França, e Barca, juiz de futebol conhecido Lulu. Alô, Barca, Luiz Carlos, juiz de futebol conhecido, Barca do 1 também. São 22 camisas e nós vamos sortear. Vamos sortear essas camisas todas. Vamos precisar dar tudo no mesmo dia. A gente vai deixar todo mundo amarelinho. Agora, olha, você não vai ganhar nada. Viu? Você não vai ganhar nada, Léo. Se você não existisse, o mar era seco.
1: Deixa a vida dele.
0: Você anda de moto, anda de carro, não precisa de camisa, pronto. Vai, veste essas camisas que você tem mesmo, você tem muita camisa. Você pensa que é dono de loja. Aí o cara, eu vou ganhar alguma. Gil, eu vou ganhar alguma. Você não vai ganhar nada, Gil. Fique na tua aí, Gil.
2: Ah... Homem, para com isso.
0: Gil, você vai vestir uma camisa, sabe de quê? Aquelas camisas que bota em poste pra subir as torres. Pronto. É aquela camisa de força.
3: Se conversar besteira...
0: Ei, fique na tua aí que você tá fora do limite, viu? Aqui. A vida dos outros. Não, mas... Fica na tua aí, viu? Eu já disse a você, tira esses caras feios daí, tá? Esses feios daí, tá bom? Tá certo? E o que é que você tem mais aí? 13 horas mais 40 minutos. Traz aí mais esse pessoal que paga a gente, certo? Quero agradecer. Alô, Dó do Caminho de Cachoeira! Ele deve estar mais um amigo, Marquinhos aí. Vinicar, né? Um abraço aí, todo o pessoal que tá ligado, sintonizado. Mas aqui é isso aí, é alegria, aqui não tem tristeza. Alô, Roberto e Bitinho! Alô, Bitinho! Alô, Edinho do Grupo Sampaio! E um abraço também para meu amigo Edson Amorim. Alô, Edson Amorim, quando é que vai vir por aqui, Edson? Um abraço a minha amiga Edson Amorim, tá bom? Um abraço aí. Amanhã tem Vitória em campo, Bahia não tem mais nada, competição nenhuma, só a Série A, né? São 13 horas mais 41 minutos, agora é com você, Léo.
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2: São 13 horas mais 45 minutos. Tudo bem, Leo? Tudo ok? A partir do comecinho de junho vai ter a sorteio das camisas aqui, viu? E é bem-vindo você que sempre tá querendo vestir uma camisa aí, a gente vai ter camisa aqui. Vem cá, vai ter camisa para todo mundo. Não, aqui pra rádio vai ter camisa, o gerente vai resolver aí, mas não é comigo não. Eu vou dar camisa para os ouvintes.
3: Olha! Acerto.
2: Não, segura aí um pouquinho. Você, Léo, não vai ganhar nada. É Carlos Menezes que chegou aqui, daqui a pouquinho tem ele. Ontem é audiência fechada, como sempre.
4: Alegria está no...
2: Tudo bem, Carlos? Um abraço, boa tarde. Carlos,
5: boa tarde, França. Boa tarde, Léo Matéu e amigos ouvintes da Vox FM. Eu quero saber por que nós que somos assim, eu não sou um funcionário, mas colaborador, mas Léo, por que nós somos os primeiros a serem limados, rapaz, dessas camisas, dessas promoções das rádios? Por que? O que é que acontece?
2: Nada. Você e Léo Matéu aqui não ganha nada.
6: Deixa a vida dele.
5: Eu reclamo com a minha patroa lá direto. Eu falo com ela, rapaz, por que a gente somos assim os primeiros a serem limados?
2: É assim mesmo. Por você quê? Ontem...
5: Acertei.
2: Eu quero parabenizar, porque eu sou justo. Você disse que não merece, França. Ele tem que ser convocado. Agora.
5: Ele chorou. Você viu a Neymar chorando?
2: Aquilo é show de crocodilo, rapaz. Aquilo é show de crocodilo. Eu não tô dando a vida dos outros, não, Léo. Eu tô aqui...
6: Com... É a vida dele.
2: Ali é show de... São 13 horas mais 46 minutos. Ali é show de crocodilo. Ele sabe jogar? Sabe. Ninguém quer dizer que quem joga, quem sabe, vai esquecer. Agora, é indisciplinado. É indisciplinado.
5: Você sabe
2: se ele diz que vai levar gato, papagaio, jacaré, vai levar tudo lá para os Estados Unidos, que ele gosta de levar tudo.
5: Eu vou lhe dizer logo. Se ele for jogar primeiro tempo, na primeira etapa, primeiro jogo de Neymar, não sei nem quem é que vai ser. Quem a seleção vai pegar, vai ter sorteio ainda, né?
2: Já sabe.
5: Marrocos, pronto, uma assistência e um gol de Neymar. Anote que eu tô lhe dizendo. Uma assistência e um gol de Neymar.
2: Quem é só um minutinho, Marrocos. Paulo Galvão, tudo bem, Paulão? Anote que eu tô lhe... Ei, Paulão, aí você assim, beleza. Viu, olha, eu vou dizer uma coisa pra você. Paulo Galvão em seis semanas emagreceu 6 quilos.
5: Tá no Monjaro, né?
2: Não, emagreceu, quer jogar.
5: Ah, quer jogar?
2: Daqui a pouco quer ir pra seleção brasileira.
5: Eu ia perguntar qual é a receita.
2: O homem já tá aí, tá? É Paulo Galvão, rapaz, você conhece Paulo, não?
5: Não, eu conheço. Eu preciso conhecer.
2: É um cara fantástico.
5: Gostaria.
2: Cara, gente boa. Diz que vai ter o jogo dos radialistas em agosto, assim diz Adriano Rivera, e ele quer ser titular como profissional de rádio completo.
5: Qual a posição?
2: Goleiro.
5: Ah, não.
2: Aí é mão de que
5: a... Meu goleiro preferido pra fazer gol é França, viu, Paulo Galvão?
2: Fique na tua aí também, viu? Vamos lá, bota a Paula aí, tá na linha. Alô, Paulão?
3: Oi, Assis França. Um abraço, viu? Tô aqui escutando você. Colega comunicador, competente. Um abraço a toda a Rádio Vox, viu? A todos aí da direção de AZ, meu abraço. Excelente trabalho. Ô, Assis França, é o Monjaro, viu? É o Monjaro mesmo, ok? Agora, é com acompanhamento médico, ok?
5: Ah, aí sim.
2: Fica na tua, Paulo.
5: Se passou pelo cardiologista, pode.
2: Ele tem altura de goleiro, sim. Tem estatura de goleiro, tem jeito de goleiro, mas a mão é de quiabo. É, eu tô olhando a vida dos outros não, viu, Léo? Eu tô falando do profissionalismo. Ele é um bom radialista, bom jornalista, bom cinegrafista. Ele é bom em tudo agora. Jogar bola. A gente vai tirar a diferença em agosto lá na Fazenda Pilar, que a Adriana Rivera disse que vai fazer lá. Segura aí. E aí você vai jogar nesse dia, porque já foi convidado também, né?
5: Cada um de um. Não, eu não tô nem sabendo disso. Não tô tá sabendo. Eu estou sabendo. Você eu sou limado de tudo aqui nesse recorde.
2: Você não sabe de nada. Você não sabe de nada.
6: É a vida dele.
2: Calma aí. Você sabe de tudo. Você faz de conta, você é igual a Léo. A Eduardo faz de conta que não sabe de nada. Eu quero ser amigo de vocês.
5: Eduardo vai jogar em qual posição, Eduardo?
2: Tá bom?
5: Qual a posição de Eduardo?
2: De teimoso. Pronto. Que é o quê?
5: Só não pode chamar o tal de Marquinhos Moura lá de Cachoeira, viu?
2: Aquele é outro. Vou dar na
5: sabe
2: canela
5: por quê?
2: Dele.
5: Rapaz, ele parece um jovem.
2: Alô, Paulo Galvão? Paulo Galvão Paulo é uma figura. Toda terça-feira ele tá na Câmara de Vereadores. Ele é um cara fantástico, gente boa. Paulo é um cara, Pedro. Alô, Pedro! Quem é que tá aí?
5: Qual horário da sessão da Câmara, França?
2: Não fez... meu irmão, aí é. Luciene não fez o bolo de chocolates. Eu tô esperando o bolo de dia, viu, Luciene? Um beijo no coração, você é uma figura maravilhosa, viu? E aí, Carlão, quando é seu aniversário? Você esconde tudo?
5: Eu até perdi a linha de raciocínio,
2: Fábio. Olha aí, rapaz, rapaz, ninguém é besta, né? Tá bom. Um abraço aí pra todo o pessoal do Buriti.
5: Repita a pergunta que eu preciso me concentrar.
2: Fique na tua, se concentre. Vem cá, quando é seu aniversário?
5: 10 de outubro.
2: 10 de outubro. Boa data.
5: Já.
2: Vai ter um bolo de chocolate.
5: 41.
2: Eu não quero saber a idade, não. Eu não quero saber a idade dos outros. Eu quero saber se vai ter um bolo de chocolate ou um bolo de dinheiro, né? Luciano, um beijo no coração. Você é maravilhosa, viu? Em nome de você que foi aniversariante, eu abraço todo o pessoal aí do Buriti, tá bom? E aí, o que você achou da Neymar? Tá beleza.
5: Não gostei que o Hugo Souza ficou de fora, né?
2: Ah, eu acho que merecia.
5: Pra mim, após o Alisson ali, na minha visão, ele ainda é melhor do que o Alisson.
2: Pronto.
5: Quando ele tá no auge, né? Quando ele tá em boa fase, ele consegue ser melhor.
2: Alisson, Ederson, o Everton, Danilo, Marquinhos, Gabriel Magalhães, Alexandre, Wesley, Brenner, Ebanez, Douglas Santos, Léo Pereira, Casemiro, Bruno Guimarães, Lucas Paquetá, Fabinho, Danilo, Rapinha, Endrick e Neymar. Esses aí. E tem mais aqui. Vini Júnior, Gabriel Martinelli, Matheus Cunha, Luiz Henrique, Igor, Thiago e Rayan. Tá bom? Vamos embora?
5: Um abraço. Rapidamente, no lugar dos dois laterais, eu levaria Matheus Bidu do Corinthians e o Juba do Bahia.
2: Porque você quer, você vai lá.
5: Quando vai nadar tão bonzinho.
2: Não, tem nem ele volta daqui a pouco. Um abraço,
5: Carlão. Tchau, França. Um abraço. Obrigado. Paulo Galvão, aquele abraço.
2: Um abraço aí, Paulo Galvão. É uma figura maravilhosa, esse Pedro. Vamos embora. Esse foi mais um bate-papo esportivo comigo mesmo, Assis França. Ao lado de Leão Matheus vai continuar. 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E vem aí, Carlos Menezes com Tarde Vox, e eu voltarei amanhã. Que a paz, a alegria, a felicidade, o amor, a consciência, a verdade, a gratidão e Deus no coração. Léo, um abraço, bom trabalho. Eu vou agora pegar meu Express Canelinha. Boa tarde.

0: acabamos de apresentar o bate-papo esportivo que deixou você bem informado e bem atualizado. Até o nosso próximo encontro. Obrigado pela audiência. 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
1: Hora certa. 1:53. 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

Maravilha! Já tô chegando de bem com a vida, sorrisão no rosto e quero transformar a sua tarde em muito mais alegria e felicidade aqui na Vox FM, a Rádio do Bem. Boa tarde pra você, aí tá tudo certo, tudo beleza? Confere comigo agora, são 2 horas em ponto na Vox FM, a Rádio do Bem. Desejo que sua tarde ela seja do tamanho do seu sorriso e que você tenha uma terça-feira abençoada por Deus, porque hoje é dia de Deus renovar as suas forças, acalmar seu coração e iluminar cada passo do seu caminho. Mesmo que existam lutas, nunca perca a fé, porque Deus ele continua trabalhando em silêncio por você. Confia, espera e siga firme. O que hoje parece difícil, amanhã será testemunho de sua vitória. Entrega o teu caminho ao Senhor, confia nele e ele tudo fará. Muito, muito boa tarde para você. Deus é bom o tempo todo e você já sabe, né? Deus é bom o tempo todo e eu acredito em você. Já deu tudo certo? Deus vai fazer acontecer. Boa tarde, 2 horas em ponto na Vox FM, a Rádio do Bem. Canta, Lázaro. Já faz um...

Vox FM, a Rádio do Bem, tá aí pra você, Alex Soares, tijolinho por tijolinho. Que canção forte e necessária, né? Tijolinho por tijolinho, para isso aí, é pra nos lembrar, né, que as grandes vitórias e a nossa santificação são construídas no dia a dia, na constância e na fé. Então, meus amigos e minhas amigas, uma verdadeira oração em forma de música para acalmar o coração daqueles que acham que o processo está demorando. Confia, Deus está no controle de tudo e de cada detalhe da sua história. Você vai conseguir, você vai superar. Muito boa tarde para você. Vox FM 12:17, Amanda Ferrari. Um abraço aí pro comunicador Jackson Araújo lá em Cruz das Almas, voz abençoada e ouvindo a Vox FM. Abraço, Jackson.

Boa tarde, meu irmão Carlos, a paz do Senhor Jesus. Estamos aqui na Serralheria Sonhos de Deus trabalhando. Como sempre, estamos aqui com o rádio ligado na programação. Quero mandar a paz do Senhor Jesus para todos de Azer. Um alô para minha esposa Georgina, meus filhos Miguel e Miriam. Se for possível, meu irmão, faça um louvor para nós ouvirmos aí, Daniela e Cristina. Fidelidade, ofereço a todos de Azer. Desejo a todos um ótimo dia, uma ótima tarde abençoada para nós.

0: Vox FM, a Rádio do Bem, William Nascimento e Rose Nascimento, teu cenário vai mudar. Depois dessa canção poderosa, receba essa palavra ao seu coração. O cenário pode até parecer difícil hoje, mas Deus continua trabalhando nos bastidores da sua história. O que hoje é luta, amanhã será testemunho. A tua vitória vai chegar. Muito boa tarde para você. Vox FM, a Rádio do Bem, agora são 2:32. Desejo que sua tarde seja abençoada e que ela seja do tamanho do seu sorriso. Gente, chegou a hora de clássicos da Vox e olha, aumente o som do seu rádio, prepara o coração, porque entra agora no bloco aqui do Clássicos da Vox, na nossa programação, uma canção que atravessa gerações e traduz a maior verdade que alguém pode experimentar nesta vida. Com vocês no Clássico da Vox, a sensibilidade e a unção de som maior cantando o hino que é testemunho de todos nós. Jesus mudou meu viver. Vamos viajar no tempo? Sinta o poder dessa música através dessa canção que é poderosa e muito forte.
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0: Vox FM, a rádio do bem, tá aí pra você, Pastor Lucas, pintor do mundo. Que linda mensagem em forma de canção. Ah, essa canção é maravilhosa demais, né? E que privilégio é saber que o maior artista do universo usou as cores mais lindas para poder desenhar a sua história, né? E se o seu dia hoje está meio cinzento, lembre-se que o pintor do mundo ainda não terminou a sua obra-prima, que é a sua vida, tá bom? Muito boa tarde para você, Vox FM, a rádio do bem, hora certa para você. Confere comigo agora, são 2h40 e quem chega para abrilhantar a nossa programação com o quadro Variedade é o nosso grande pastor Joel Rodrigues, trazendo para você sempre uma boa palavra, uma boa comunicação para você, com certeza ter mais sabedoria através do quadro Variedades. Muito, muito boa tarde, pastor Joel.
1: Olá, meu querido Carlos, muito boa tarde para você e para todos os ouvintes da Rádio Vox de A a Z. Lembrando que Vox no ar é bênção no lar e lembrando também que cada segundo sem Jesus é uma bênção que se perde, um perigo que se corre. Carlos, trago esta reflexão porque hoje, 18 de maio, foi o dia, né? É aguardado pelas pessoas, pelos amantes do futebol. Hoje, terça-feira, um dia de muita expectativa, de suspense e até de ansiedade, né? Para, repito, a aguardada nomeação pelo senhor Carlos Ancelotti, dos jogadores que serão convocados para a Copa do Mundo daqui a alguns meses, né? Uma das expectativas girava em torno da pessoa de Neymar, que acabou sendo incluído, né? Para o mundo do esporte, para a imprensa e muitas pessoas, o assunto é de extrema importância, embora saibamos que não é, né? Eles fazem tempestade num copo d'água. É muito vento e pouca chuva, muitas folhas e poucos frutos. Poucos ou nenhum, né? Muito dinheiro gasto sem nenhum retorno. É como a Bíblia diz, que não vem do Senhor que os homens trabalhem para o fogo e se cansem pela vaidade, né? O senhor Lancelot, com um dos maiores salários do mundo, né? Ele não pode garantir que a seleção vai ter um bom desempenho, um bom resultado ou não. Ou se vai ser mais uma frustração, mais uma desilusão. Técnico nenhum faz um time ganhar. O ganhar ou perder depende de muitas variáveis. Não existe lógica, nem bola de cristal, nem nada que determine o que irá acontecer. Contra fatos, não argumento. Um grande abraço e até a próxima.
0: Obrigado, pastor Joel, pela sua participação. Vox FM, a rádio do bem. Confere comigo agora, faltando 16 para as 3, chegando por aqui, Aline Barros com essa linda canção, O Rei Está Voltando. Entrega a tua vida, o teu caminho ao Senhor, e Ele tudo fará. Muito, muito boa tarde para você, que sua tarde seja boa, abençoada e super agradável, que nem a vontade de Deus.

0: Fox FM, a Rádio do Bem, tá aí pra você, Carlos Estrela, lágrimas nos olhos, na melhor programação do seu Rádio Tarde Vox, a Rádio do Bem. Muito boa tarde pra você. São 2 horas mais 51 minutos, faltando aí 9 minutinhos para as 3 da tarde. Sua tarde seja abençoada, boa e agradável. Um abraço aí pra minha irmã Maria, que chegou aqui nos estúdios agora, né? Marcando essa presença maravilhosa. Maria é tímida. Quando fala, chama pra Maria falar nos microfones, né, Léo? Ela corre, rapaz. Alô, Léo Mateó, grande sonoplasta nota 1000 do Brasil, sempre dando aí um show de sonoplastia na nossa Vox FM, a Rádio do Bem. Confere comigo, faltando agora 8 minutinhos para as 3 da tarde. Deixa eu mandar um super abraço, um boa tarde mega especial e abençoado para toda essa turma ouvindo a nossa programação lá em Conceição do Jacuípe, em especial Pastor Saul. Abraço, muito boa tarde. Binho do Táxi está lá em Feira de Santana, Manuel do Táxi em Muritiba, Messias em Castro Alves, um abraço para Valdo Portão aí em Governador Mangabeira, Antônio Moreira na Capianga, Conceição do Almeida, um abraço para Dedéu de Cruz das Almas, Floresvaldo em São Felipe, um abraço para Juan em Geolândia, Detinho, oh Detinho, abraço. Boa tarde para você, Botessa. Genival tá em Cruz das Almas, o abençoado, muito boa tarde para você. Israel Bispo também ouvindo a nossa programação. E um abraço mega especial para nossa amiga Rita Magno em Minas Gerais. Ô, irmã Rita, abraço, boa tarde em Cruz das Almas. Cadê? Sérgio do Táxi também na escuta. Ô, Sérgio, abraço para você, que sua tarde hoje seja abençoada e cheia de vitórias. Desejo que essa tarde seja de muitos passageiros para você aí. Grande Sérgio do Táxi lá em Cruz das Almas, sempre acompanhando a nossa programação. Muito obrigado pelo carinho do rádio ligado. Agora são 2h53, vou para um pequeno intervalo, já eu volto trazendo mais Tarde Vox na Rádio do Bem.
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Sou eu de bem com a vida, sorriso no rosto e quero transformar a sua tarde em muito mais alegria e felicidade. Bênçãos no seu lar através da Vox FM 105.9, a Rádio do Bem. Agora são 3 horas em ponto. Uma ótima tarde para você onde quer que esteja. Desejo que esta terça-feira seja guiada pela fé e protegida pelo amor de Deus. E lembre-se, quem tem Deus na frente não teme o caminho, pois, olha, sabe que a vitória é garantida. Um dia produtivo, cheio de paz, sorrisos e a doce presença do Espírito Santo em sua vida. Deus abençoe seus passos hoje, amanhã e sempre. Chegando por aqui, Davi Sasser, para abrir mais uma hora de música. E a música abençoada, né? Davi Sasser, restitui uma ótima tarde para você, que ela seja super abençoada. 3 e 1 da sua Vox FM, a Rádio do Bem.

não sei quantos aqui precisam, querido, mas eu creio que o Deus da restituição está nesse lugar. Quantos creem que o Deus da restituição está aqui, querido? Se você crê, levante as suas mãos, meu amado. Levante as suas mãos e comece a clamar a Ele, querido. Comece.

Pai do Senhor, irmão Carlos, aqui é Rosa de São Miguel das Matas. Que Deus nos conceda uma ótima tarde na presença dele. Se possível, meu irmão, toca o louvor para mim de Alisson e Neide. Mostra a mim tua glória. Deus abençoe. 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

0: Ô, Glória, Fox FM, a Rádio do Bem. Muito boa tarde pra você, tá aí Neide Martins e Sara Evelyn. Não se frustrarão na melhor programação do seu rádio, 3h28. Muito, muito boa tarde pra você. Olha, a palavra de Deus para a sua vida de hoje é: o tempo de vergonha acabou. Quem colocou a confiança no altar não tem como voltar de mãos vazias, tá bom? Podem ter zombado dos seus sonhos, mas Deus, ele te promete e Deus cumpre. O que esperam no Senhor não se frustrarão. Muito, muito boa tarde para você, Vox FM, a Rádio do Bem por aqui. Vai rolando por aqui a nossa programação, que é o Tarde Vox, né? Deixa eu mandar um super abraço bem carinhoso e abraço bem apertado aí pro meu amigo Péricles, mais conhecido como Coelho. Tá lá no Alecrim ouvindo a gente, juntamente com a nossa amiga Marli. Ô, Marli, abraço para você. Boa tarde, boa terça-feira. 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Chegando por aqui, clássicos da Vox, e quem chega sabe quem é, nada mais, nada menos do que Mara Maravilha.
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0: E a música Deus de Maravilha na melhor programação. Vox FM, a Rádio do Bem. Se tem Vox no ar, tem bênção no seu lar. Confere comigo, aqui você nunca perde a hora. 3h30, que sua tarde seja super abençoada.

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4: Alô, Carlos Menezes, meu amigo, boa tarde, bom te ver, bom ouvir sua voz, programação abençoada, 105.9 Vox FM, passando por aqui para deixar aquele abraço para todos os irmãos ouvintes dessa programação. Segue com você, Carlos Menezes, na sua tarde abençoada por Deus. Saludo, Dona Maria, boa tarde. Carlos Menezes, passa para mim aquele louvor de Nengo Vieira, mas qualquer um dele, viu?

Fox FM, a rádio do bem, Nego Vieira, juízo final. Como diz a letra, aquele dia vai chegar para quem está longe de Deus. Falar em juízo causa medo, né? Mas para quem está firmado na rocha, é o dia da nossa redenção. Se você ainda não tem certeza de onde vai passar a eternidade, hoje é o dia de você se render aos pés do Senhor. O tempo te prepara. É agora. O tempo para você se preparar é agora. Então, se prepara. Entregue a sua vida, o seu caminho ao Senhor Jesus, porque Ele é a verdade e a vida. Jesus é bom o tempo todo. Muito, muito boa tarde para você. 3h44, faltando 16 para as 4 da tarde. Responde diferente.

Maravilha na Vox FM, a Rádio do Bem, tá aí pra você, linda música, linda canção de Max William. Não precisa fazer mais promessas, né? Que o seu dia seja do tamanho do seu sorriso, a sua tarde seja abençoada, igual à vontade de Deus. Boa, perfeita e super agradável, sabe por quê? Porque você merece. Olha, a gente queria abraçar todos com o rádio ligado com a gente, ouvindo a Vox FM, a Rádio do Bem. Onde quer que você esteja, sinta-se abraçado por toda a família Vox FM, em especial meu amigo Dedéu, lá de Cruz das Almas. Um abraço, um beijo carinhoso e abençoado para Antônio Moreira na Capianga. Um abraço para o Florisvaldo também ouvindo a gente. Cadê? Quem mais, rapaz? Muita gente, né? Ouvindo a programação da Vox FM, a Rádio do Bem. A Rita tá nos ouvindo. Andrelina e Mapela e Simões Filho. Um abraço para Franciele. Ô, Franciele, boa tarde para você. Ah, também a Rosa em São Miguel das Matas. Quem mais? Um abraço, um beijo carinhoso aí. Mega especial para todos lá em São Félix. Em especial, meu amigo Zé Amorim, toda a família. Minha amiga Meire. Meu amigo Natson Pereira tá sempre acompanhando a nossa programação. E sua tarde seja do tamanho do seu sorriso. Vox FM, a Rádio do Bem. Agora faltando 5 para as 4. Volto já, é rapidinho, hein?

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sou eu de bem com a vida, sorrisão no rosto e quero transformar a sua tarde em muito mais alegria e felicidade aqui na sua Vox FM, simplesmente a rádio do bem. Muito boa tarde para você. 4 horas, 1 minuto, desejo que sua tarde de terça-feira seja igual ao sol, viu? Que comece brilhando e termine deixando o mundo mais bonito, sabe por quê? Porque você merece. Muito, muito boa tarde para você e para toda a sua família. Vox FM, a rádio do bem da Leti Hungria. Eu vou te levantar. Uma ótima tarde para você de terça, que sua terça seja incrível e cheio da vontade de Deus.

0: Fox FM, a Rádio do Bem. Muito boa tarde pra você. Música linda, Tângela Vieira, De Madrugada. Olha, o mundo pode estar até dormindo, mas o céu está trabalhando em teu favor. Não pare de clamar, porque quem se ajoelha na madrugada fica de pé diante de qualquer gigante durante o dia, tá bom? Deus ouviu sua oração e vai ouvir sempre. De madrugada é sempre bom orar. Eu adoro, eu gosto demais. É bom orar, principalmente a madrugada. Pra eu que acordo às 4 da manhã, eu saio de casa já orando, meu irmão. Não é fácil, não. Muito, muito boa tarde pra você. Vox FM, a Rádio do Bem, agora são 4h21. Vamos agora com Clássicos da Vox.
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0: Feliciano Amaral chegando por aqui, Oração de Davi. Já tem a reflexão com o pastor Valdomiro Pereira. Boa tarde.

0: linda canção na Vox FM, a Rádio do Bem, Midian Lima, Jonas. Muito boa tarde pra você. Deus, ele não escolhe os preparados e sim, ele prepara os escolhidos e você é um grande escolhido de Deus. Deus, ele não coloca cadeados em nossa chave sem que nos dê... Deus, ele não coloca cadeados em nossas vidas sem que nos dê as chaves, tá bom? Deus é bom o tempo todo. Muito, muito boa tarde pra você. Você está na Vox FM, a Rádio do Bem, por aqui. Sempre tem uma mensagem positiva para você. Aqui tem alto astral, aqui não tem espaço para tristeza, porque aqui Deus está no comando sempre, falando em comando sempre. Quem está chegando agora com o nosso momento de reflexão é o pastor Valdomiro Pereira, trazendo sempre para você uma palavra para você, uma palavra para sua vida, uma palavra principalmente de vitória e bênçãos para sua vida na Vox FM, a Rádio do Bem. Agora vamos trazê-lo aqui. Boa tarde, pastor Valdomiro Pereira, trazendo agora o nosso quadro Reflexão.
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Eu saúdo a todos com a paz de nosso Senhor e Salvador Jesus Cristo. Meus amados irmãos e meus amados amigos, a gente pode observar em toda a história bíblica que aqueles que servem a Deus, eles enfrentam lutas, eles enfrentam dificuldades, mas eles também precisam estar acompanhando os fatos que acontecem em todo o mundo. E nós sabemos que o nosso Deus, o Deus que nós servimos, além dele cuidar de nós, ele também tem nos orientado a orarmos pelos que governam, orar pelas autoridades. É esta a orientação que nós recebemos do próprio Deus. Que inclusive para que haja paz na cidade que nós moramos, havendo paz, ou no estado ou no país, nós também estamos

O versículo 2 diz assim: mas as vossas iniquidades fazem divisão entre vós e o vosso Deus, e os vossos pecados encobrem o seu rosto de vós, para que vos não ouça. Meus irmãos e meus amigos, como já disse, nós precisamos viver uma vida de constante oração. É através da oração que nós conversamos com Deus. É através da oração que nós apresentamos as nossas necessidades e as necessidades de todo ser humano a Deus. E os versículos que lemos nos mostra que o Senhor, nosso Deus, ele está com as mãos estendidas para salvar. Ele está com as mãos estendidas para salvar. E ele está também com os ouvidos atentos para ouvir. E nós precisamos, em todo dia, em todo momento. Às vezes observamos que existem dias que parece que os problemas aumentam, as dificuldades aumentam, mas a gente já conhece a palavra de Deus e sabe muito bem que o Senhor nos alerta para os últimos dias. E quando se aproxima, ou quanto mais se aproxima, os últimos dias, mais as dificuldades elas vão aumentando. Mas Deus, ele tem a sua igreja aqui na terra. Deus, ele permanece com as mãos estendidas. E a vontade dele é que todos os homens cheguem ao conhecimento da verdade e aceitem a Cristo como Salvador, passem a andar com ele. E quem anda com Deus, meus amados irmãos e meus amados amigos, estar amando a Deus e amando o próximo e sempre procurando fazer o melhor. Quem serve a Deus está sempre orientando as pessoas que Deus ele permanece com as mãos estendidas. Infelizmente, a gente observa pessoas que às vezes até frequentando uma igreja imaginam e até falam que Deus esqueceu dele ou dela, mas Deus não esqueceu de você. Deus permanece com as mãos estendidas para te socorrer, para te ajudar. Deus permanece também com os ouvidos atentos para ouvir o seu clamor. Ele está pronto a nos ouvir a qualquer hora do dia e a qualquer hora da noite. Jeremias escrevendo, Deus fala: clame a mim e responder-te-ei, e anunciar-te-ei coisas grandes e firmes que não sabes. Deus está sempre ouvindo as nossas orações. E aí você, meu amigo e minha amiga, que ainda não conhece a Deus, precisa também conversar com Deus. Ele aborrece o pecado, mas ele ama o pecador. E ele ama de uma tal maneira que enviou o seu filho amado Jesus Cristo para morrer na cruz em nosso lugar. Morrer em nosso lugar. Este é o grande amor de Deus para com o homem. Mas, meus irmãos e meus amados amigos, é importante que aqueles que estão clamando ao Senhor estejam vivendo com ele e para ele. Porque o que faz separação entre Deus e o homem é o pecado. Mas você poderia, inclusive, nesse momento, falar que está cheio de pecado e que Deus não vai lhe ouvir. Eu já disse que Deus aborrece o pecado, que inclusive está na Bíblia, mas ele ama o pecador. E também está escrito que aquele que encobre a transgressão não prospera. Olha, se você pecou, se você cometeu pecado e está encobrindo, olha, não vai prosperar. Mas se você reconhecer que pecou e

0: confessar os seus pecados, a Bíblia nos mostra que quem confessa e deixa alcança misericórdia. Meu irmão, minha irmã, meu amigo e minha amiga, Deus te ama. Deus é amor, Deus é perfeito, Deus é misericordioso. E Ele está falando contigo nesse momento, que está com as mãos estendidas para te socorrer, para te ajudar. Está também com os ouvidos atentos para ouvir o seu clamor. Está bem com Deus? Continue bem com Deus e falando com Ele. Pecou? Confessa o teu pecado. Ele é misericordioso para perdoar. E tenha certeza de uma coisa. A bênção de Deus, ela vai permanecer na tua vida. Olha, como eu me alegro em observar muitos irmãos que servem a Deus, que andam a Deus e andam demonstrando a sua alegria pela bondade e pela misericórdia de Deus. Porque Deus está sempre ouvindo as suas orações. Deus está sempre com as mãos estendidas e lhe socorrendo. O Deus é o mesmo. Ele também quer te abençoar. Ele quer te dar vitória. Ele permanece contigo e na tua vida. Não peques. Mas se pecar, Ele é misericordioso. Confessa o teu pecado e alcance o perdão do Senhor. Vamos orar. Maravilhoso Deus Pai que estás nos céus. Aqui estou, Pai, na tua presença, Senhor. E te agradeço, meu Deus, por esse momento. Pai Celestial. Continue, Senhor, com as mãos estendidas sobre cada um dos teus servos. Deus eterno, também sobre aquele que ainda não te conhece, mas que fala sempre no seu nome. Ó, Pai Celestial, que as tuas mãos toquem nesta vida e que eles possam reconhecer também que são pecadores e que precisam do perdão dos pecados e te aceitem como Salvador. Deus eterno, te peço, Pai Celestial, que permaneça respondendo às nossas orações. O Senhor conhece as nossas necessidades. Deus eterno, assim, meu Pai, eu te agradeço por tudo. Amém, Jesus. Amém. 105.9
1: Vox FM, a rádio do bem. 4 horas e 39 minutos, uma ótima tarde para você, faltando 21 para as 5. Gisele e Cristina, participação de Nicolas Henrique. Eu só quero adorar. Boa tarde para você, Vox FM, a rádio do bem.

0: Vox FM, a Rádio do Bem, Alisson Santos, marcas de batalha. Não existe luta sem vitória. Não existe vitória sem luta, na verdade. Eu troquei tudo aqui agora. Não existe vitória sem luta. E se tem guerra, precisa batalhar para você vencer, né? Eu não conheço ninguém que tenha vencido por ter desistido. Não desista dos seus sonhos, dos seus projetos. Deus está contigo. Deus, ele está contigo o tempo todo e é tudo no tempo dele. Se não chegou agora, vai chegar amanhã. Basta você acreditar, ter perseverança, fé, esperança, que a sua vitória vai chegar. Falando em vitória, eu vou ficando por aqui, de volta amanhã, a partir das 2 da tarde, no Tarde Vox. Mais um dia vencido. Olha, é o seguinte, você que está com o rádio ligado com a gente aqui, uma tarde muito especial para você, sempre sintonizado e colado nos 105,9 da Vox FM, a Rádio do Bem. É mais um dia vencido, né? Olhe para o céu neste fim de tarde e agradeça por ter chegado até aqui. Amanhã é uma nova página, mas hoje a missão foi cumprida, né? Que a beleza desse fim de tarde te lembre que tudo passa. As tempestades acalmam e o descanso, ele sempre vem. Sorria, você venceu mais um dia. Fim de tarde, hora de silenciar os ruídos do mundo e sintonizar a paz no coração. E é claro, continuar sintonizado nos 105.9 da Vox FM, a Rádio do Bem, porque se tem Vox no lar, tem bênção no seu lar. Vou ficando por aqui, de volta amanhã, 2 da tarde. Tchau, tchau. Fiquem com a programação da Vox FM, a Rádio do Bem.
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1: FM 4:59.

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2: 5 e 3.

0: 5 e 14.
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1: Glória.
2: Nós somos comuns, imperfeitos, mas Ele nos ama apesar de nós.

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1: 5:44.

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2: Agora 6:02, uma excelente noite para você. Começando as mais pedidas da programação, aquelas músicas mais solicitadas durante o dia, retornando agora. O oferecimento da sua Igreja Evangélica Assembleia de Deus na Bahia, a presidência do pastor Valdomiro Pereira da Silva. Começamos com Alice Rilan, o menor da casa. Uma boa noite para você.

0: Pois é, o menor da casa, Alice Rilan, começando as mais pedidas de hoje. Uma boa noite para você que ouve a gente pela primeira vez, viu? Bem-vindo ou bem-vinda. E para você que já vem 24 horas na sintonia, não desliga mais o seu rádio. Também agradecemos a sua audiência. Vamos juntos até às 7.
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0: Adoro. Aí você ouviu Alisson e Neide, Eu Adoro. Antes, Aline Barros, Casa do Pai. Agora 6:17. Nosso muito obrigado a você pela sua audiência, você que acompanha a nossa programação, você que compartilha, enfim, 24 horas na Rádio Vox. É muito bom, viu? 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

Aí você ouviu a nosso filho Asas do Louvor. Antes Álvaro Tito, voz e violão, Deus está aqui. Agora 6:30. Que bom estarmos juntos com as mais pedidas da programação até às 7:00.

0: Pois é, esse é o Amauri Wellington, Fecha a Boca do Leão. Antes, Amanda Ferrari, Os Três Hebreus. Agora 6h37, essas são as mais pedidas da programação, até às 7.
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0: você ouviu Suede Silva e Dalete Hungria, O Céu Responde Diferente. Creia tão somente, viu, na palavra de Deus. Ele vela pela palavra dele para cumprir. Antes, Ana Cláudia, Homem de Branco. Faltando 14 para as 7, continua.
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0: aí, Silvan Santos, finalizando as mais pedidas de hoje, Eterno Adorador. Eu sou Ulisses Menezes, vou ficando por aqui, mas volto daqui a pouquinho, às 20 horas, com Tempo de Amar. Na sequência, vem um rápido intervalo e a Voz do Brasil. Uma excelente noite para você.
1: Hora certa.
0: Vox FM 6:55.
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2: Está no ar a Voz do Brasil. As notícias do governo federal que movimentaram o país no dia de hoje.
3: Olá, boa noite.
1: Boa noite para você que nos acompanha em todo o país.
3: Terça-feira, 19 de maio de 2026.
1: Vamos ao destaque do dia. Nova etapa do Move Brasil.
3: Anunciados 30 bilhões de reais em crédito para que taxistas e motoristas de aplicativo financiem a compra de carros novos a juros mais baixos. Vanessa Casalino.
4: Com Move, táxis e aplicativos, vai ser possível comprar carros novos de até 150 mil reais, alinhados com a sustentabilidade.
1: O governo do Brasil também moderniza e simplifica regras para quem utiliza motocicletas como ferramenta de trabalho.
3: E ainda já estão valendo as novas regras para a contratação de consignado do INSS.
1: Agora, o beneficiário que solicitar empréstimo terá que validar a operação por

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1: Motoristas de aplicativo e taxistas poderão comprar veículos novos em condições facilitadas.
0: É o Move Táxis e Aplicativos, programa lançado hoje pelo governo em São Paulo.
1: O programa vai financiar carros de até R$150 mil e, entre as vantagens, juros mais baixos e carência de 6 meses.
0: Também foram anunciadas medidas para os trabalhadores que usam motos em suas atividades.
2: O corre dos motoristas por aplicativo é todo por conta do trabalhador. Manutenção, aluguel de carro, veículo econômico para fazer o dinheiro render, é o que explica o motorista por app, Leandro Cruz.
3: Hoje o nosso trabalhador, ele trabalha 115 horas só para pagar o veículo. Está trabalhando para pagar agiota, para pagar carro, para pagar oficina, porque os carros estão sucateados.
2: 30 bilhões de reais em linha de crédito para financiamento e manutenção de veículos e capital de giro. É o total de recursos do programa que vai beneficiar os motoristas que trabalham e assumem riscos sem a proteção da CLT. Crédito concedido a juros mais baixos e que vale também para taxistas. Com o Move Táxis e Aplicativos, vai ser possível comprar carros novos, de até R$150 mil, alinhados com a sustentabilidade. Veículos flex, híbridos flex, elétricos ou exclusivamente movidos a etanol e de montadoras habilitadas no programa Mover. Para acessar os motoristas por aplicativo, tem de ter cadastro ativo há pelo menos 12 meses e ao menos 100 corridas no mesmo aplicativo. Para os taxistas, basta estar registrado em atividade e toda a economia sai ganhando, como destacou o vice-presidente Geraldo Alckmin.
4: Vai ganhar com isso o emprego, a indústria automotiva fabricando e vendendo veículos, o comércio, as concessionárias movimentam a economia, ganha o consumidor com segurança automotiva.
2: Além do crédito, novas regras para modernizar e simplificar a rotina de mototaxistas, motoboys e entregadores sobre duas rodas, incluindo o fim da obrigatoriedade do curso de motofretista, explica o ministro da Secretaria-Geral da Presidência da República, Guilherme Boulos.
5: A medida provisória hoje, ela vai acabar com a obrigatoriedade do curso do motofretista, com a obrigatoriedade da placa vermelha e com a obrigatoriedade do mínimo de 21 anos para trabalhar de motofrete.
2: Para o presidente Lula, o Move Táxis e Aplicativos vai melhorar a vida, principalmente daqueles que hoje alugam veículos para poder trabalhar.
6: É o seu patrimônio que vai sobrar para o seu filho, que vai sobrar para a sua mulher, que vai sobrar para a sua filha, e você pode vendê-lo a hora que você precisar vender para mudar de profissão. Essa é a diferença.
2: As linhas vão estar disponíveis a partir do dia 19 do mês que vem, via BNDES. Para os homens, juros de 12,6% ao ano. Para as mulheres, 11,5%. A primeira parcela só daqui a 6 meses. Reportagem Vanessa Casalino.
1: O setor da construção civil é um dos motores da economia brasileira.
0: Além de movimentar a indústria e o comércio, ele gera milhões de empregos e ajuda a reduzir o déficit habitacional no país.
1: Durante a abertura do encontro da construção civil, o Minha Casa Minha Vida foi destacado pelo presidente Lula.
7: 2.840.000 contratos imobiliários foram assinados entre 2023 e março deste ano pela Caixa Econômica Federal. E o programa Minha Casa Minha Vida já representa mais da metade dos lançamentos e vendas de imóveis no país. Durante o Encontro Internacional da Indústria da Construção, que reuniu empresários e governo em São Paulo, o presidente Lula destacou os avanços do programa e os impactos do setor para o país.
8: 171 mil contratos do Minha Casa Minha Vida, FGTS, apenas no primeiro trimestre de 2026. 93% mais do que no mesmo período de 2023. A Caixa tem uma carteira de crédito imobiliário de 966 bilhões e 200 milhões. Isso significa 7,2% do PIB brasileiro, 68% do total do mercado imobiliário nacional.
7: O ministro das Cidades, Vladimir Lima, destacou que o programa Minha Casa Minha Vida fez o Brasil atingir o menor déficit habitacional da série histórica, caindo de 10% na década de 1990 para 7,2%. Isso significa que mais pessoas possuem casa própria e moram em locais com qualidade de vida.
9: O programa Minha Casa Minha Vida se transformou num programa que ele traz inclusão social. E mais do que isso, é mais do que tijolo, é mais do que cimento. Ele gera emprego, ele gera renda, ele inclui as pessoas, ele traz dignidade, ele traz qualidade de vida para as pessoas.
7: A cooperação mútua movimenta anualmente cerca de 800 bilhões de reais na economia nacional, entre recursos públicos e privados. Esse montante consolida a articulação entre o governo federal e a iniciativa privada como uma das principais forças de desenvolvimento do país. O programa Minha Casa Minha Vida já conta com mais de 300 bilhões de reais em investimentos. Além da construção de moradias, os recursos também são destinados a obras de saneamento, urbanização e mobilidade urbana. Reportagem Dimas Soldi.
0: A abertura da Marcha Brasília em Defesa dos Municípios foi realizada hoje na capital do país.
1: O vice-presidente Geraldo Alckmin participou e falou sobre a importância de descentralizar políticas nacionais para fortalecer os governos locais.
0: E ainda ressaltou as políticas do governo do Brasil para atender os municípios brasileiros.
10: É a 27ª edição da Marcha dos Prefeitos, que este ano trouxe para Brasília mais de 15 mil gestores locais. O encontro, promovido pela Confederação Nacional de Municípios, é um dos maiores eventos municipalistas da América Latina e tem como tema "O Brasil que dá certo nasce nos municípios". O vice-presidente Geraldo Alckmin participou da abertura e falou sobre a importância do movimento, que há quase três décadas é uma das vozes da sociedade brasileira.
11: A marcha dos prefeitos é a marcha do municipalismo, num país que é o quinto maior país do mundo, com 5.569 municípios. É fundamental descentralizar, fortalecer o governo local, onde as pessoas vivem. O governo local enxerga os problemas porque convive com eles, sente as suas necessidades.
10: A Marcha dos Prefeitos é realizada anualmente. O evento vai até dia 21, próxima quinta-feira. Prefeitos, vereadores e autoridades vão discutir temas de interesse dos 5.569 municípios brasileiros. Reportagem Luciana Colares de Holanda.
1: Mais 262 famílias nos municípios de Juiz de Fora e Ubá, na Zona da Mata de Minas Gerais, receberam a parcela única do Auxílio Reconstrução nesta terça-feira.
0: O benefício, no valor de R$ 7.300, é destinado a moradores que tiveram perdas materiais devido às chuvas que atingiram a região no fim de fevereiro.
1: De acordo com o Ministério da Integração e do Desenvolvimento Regional, até agora, 3.093 famílias afetadas pelas chuvas já foram atendidas com esse auxílio.
0: Mudanças nos empréstimos consignados para beneficiários do INSS.
1: Novas medidas de segurança e aumento do prazo para pagamento da dívida são algumas das novidades que começaram a valer a partir de hoje.
12: Para combater fraudes no sistema do INSS, estão em vigor as regras atualizadas para aposentados e pensionistas contratarem empréstimos consignados por meio do site ou aplicativo do Instituto. A partir de agora, será necessário validar a operação por meio da biometria facial, como explica a presidente do INSS, Ana Cristina Silveira.
13: Após solicitar o crédito junto ao banco, o beneficiário recebe a proposta no aplicativo Meu INSS com status pendente de confirmação e tem até 5 dias para confirmar a operação por reconhecimento facial.
12: O prazo de pagamento do empréstimo também foi ampliado para 108 meses. Com essa medida, quem possui consignado do INSS terá um ano a mais para quitar a dívida, além além de poder começar a pagar a primeira parcela após 3 meses do contrato. A presidente do INSS explica também as mudanças nas margens dos empréstimos.
13: Parte da margem do empréstimo reservada ao cartão benefício e ao cartão consignado poderá ser utilizada para a contratação de empréstimos consignados, observando o limite global de 40% para benefícios previdenciários e 35% para benefícios assistenciais.
12: Na avaliação do presidente da Associação dos Aposentados e Pensionistas de Volta Redonda, no Rio de Janeiro, Geraldo Vida, essas mudanças vão trazer mais segurança para um público que sofre tentativas constantes de golpe.
14: Olha, eu tenho certeza que essas novas regras, elas vão ser muito importantes para evitar a quantidade de fraudes que os aposentados, e principalmente os aposentados nossos associados, têm sofrido com essa modalidade de empréstimo que o governo fez para beneficiar as pessoas, em que está acabando se prejudicando, porque as fraudes são muito frequentes e são muito grandes e perigosas.
12: Caso a biometria não seja confirmada, o empréstimo não será concedido. No site do INSS, na opção Extrato Empréstimo Consignado, será possível conferir os contratos aprovados. Com locução de Raquel Mariano, reportagem Graziele Bezerra.
0: Crianças e adolescentes contam com um novo mecanismo de proteção.
1: O governo do Brasil oficializou hoje a Política Nacional de Prevenção e Combate ao Abuso e Exploração Sexual.
0: A medida foi publicada no Diário Oficial da União e visa garantir atendimento especializado às vítimas e famílias.
1: E ainda dá maior agilidade ao processo de responsabilização dos agressores.
15: O governo do Brasil oficializou nesta terça-feira a Política Nacional de Prevenção e Combate ao Abuso e Exploração Sexual da Criança e do Adolescente. A medida foi publicada no Diário Oficial da União por meio de portaria assinada pelo Ministério dos Direitos Humanos e da Cidadania. A política prevê atendimento especializado às vítimas e às famílias, fortalecimento das redes de proteção e integração entre os sistemas de saúde, assistência social, justiça e segurança pública. O texto também determina que os processos de escuta de crianças e adolescentes vítimas de violência respeitem os procedimentos previstos no Estatuto da Criança e do Adolescente, para evitar a revitimização. Entre os objetivos da iniciativa estão o combate à exploração sexual, a ampliação das ações preventivas e a responsabilização mais rápida dos autores dos crimes. A política também prevê campanhas permanentes de conscientização e ações educativas para enfrentar práticas culturais que naturalizam a violência sexual. A implementação será feita de forma articulada entre União, Estados, Distrito Federal e municípios, com coordenação do Ministério dos Direitos Humanos e da Cidadania. Claudimário Carvalho, para a Voz do Brasil.
0: A proteção a crianças e adolescentes também passa pelo ambiente digital.
1: Se você tem menores em casa, sabe o desafio que é controlar o que eles acessam pelo celular.
0: Para ajudar nessa missão, uma das medidas já aprovadas pelo governo do Brasil aumentou a classificação do YouTube, que agora não é recomendado para menores de 16 anos.
1: A decisão levou em conta parâmetros como conteúdos de violência extrema, nudez e apologia ao uso de drogas.
2: A advogada Tatiana Costa é mãe do Matheus, de 10 anos. Ela conta que, como toda criança, ele tem demonstrado interesse crescente pelo ambiente digital, mas o acesso é por tempo limitado e com muita parcimônia.
16: Uma criança de 10 anos, ela não tem cognição para filtrar um vídeo que está passando no YouTube, porque são vídeos muito rápidos, com muita informação, muito colorido, muito ágeis, que a cabeça da criança não processa, não filtra aquilo que ela está vendo. Então, isso eu acho muito perigoso.
2: Para ajudar e proteger crianças e adolescentes de conteúdos inapropriados no ambiente digital, o governo do Brasil tem adotado uma série de medidas. No início deste mês, a plataforma de compartilhamento de vídeos, YouTube, foi reclassificada como não recomendada para menores de 16 anos, acima da indicação anterior de 14 anos. O secretário nacional de Direitos Digitais, Vitor Oliveira Fernandes, explica o que motivou a decisão.
17: Dentro dessa plataforma tem crescido bastante conteúdos que vão de cenas de violência,

0: Detal.
1: O padrão que mais nos preocupa enquanto polícia é uma espécie de aliciamento progressivo. É o acesso às crianças e adolescentes, a criação de uma cultura de segredo, e isso induz as crianças em erro para que elas, de alguma forma, sejam estimuladas a especificamente produzir conteúdo íntimo, fotos ou vídeos.
0: TikTok e Kawaii, por exemplo, também foram reclassificadas para 16 anos. As mudanças fazem parte do Estatuto Digital da Criança e do Adolescente, sancionado pelo presidente Lula em setembro de 2025, com medidas voltadas à segurança online, proteção de dados, prevenção de riscos e responsabilização de plataformas por conteúdos ilícitos e práticas abusivas. Reportagem Gabriela Noronha.
2: E em tempos de telas, todo cuidado é pouco com crianças e adolescentes.
3: Para ajudar os responsáveis nessa missão, a população conta com um guia sobre o uso dos dispositivos digitais na infância e adolescência.
2: O guia orienta, por exemplo, sobre os riscos do uso excessivo de telas.
4: A estudante Esther Vitória de Almeida, de 13 anos, aprendeu na prática que a superexposição nas redes sociais pode ser perigosa. E depois de ser abordada por perfis suspeitos na internet, bloqueou a conta para que somente pessoas conhecidas tivessem acesso às suas postagens.
5: Muita gente muito mais velha começava a me seguir, começava a falar coisa, e é perigoso isso para quem não entende, né? Falei para os meus pais, cheguei a falar para minha mãe, removi, mas eu acho que nem todo mundo tem essa mesma visão.
4: Dados do Comitê Gestor da Internet no Brasil apontam que 25 milhões de crianças e adolescentes acessam a internet no país e 98% deles usam o celular para se conectar. Mais de 80% têm perfis em redes sociais. E de olho na segurança das crianças e adolescentes, a Bruna Bezerra, professora de arte da escola em que a Esther estuda, começou um projeto para que alunos tivessem um olhar mais crítico ao navegar no mundo digital.
6: Para eles estarem consumindo um conteúdo verídico, estar ali verificando também em relação às fake news, se aquele conteúdo de fato vai ser sadio, né, para o conhecimento deles, incentivando essa prática do bom uso.
4: E para ajudar pais, responsáveis e educadores nesta missão, o governo do Brasil lançou um guia sobre o uso dos dispositivos digitais na infância e adolescência. O documento orienta, por exemplo, sobre os riscos do uso excessivo dos aparelhos, como atraso no desenvolvimento, sedentarismo e aumento nos níveis de ansiedade. O guia traz ainda informações sobre o tempo de tela adequado para cada idade. Crianças de 2 anos, por exemplo, não devem ser expostas a telas. Já para aquelas de 11 a 17 anos, a recomendação é de, no máximo, 3 horas diárias. O documento também reúne informações sobre a faixa etária ideal para cada conteúdo, direito à privacidade, educação midiática e uso pedagógico da internet e dos celulares. Ana Ungari Dalfobro, coordenadora-geral de Tecnologia e Inovação Básica do Ministério da Educação, explica a importância deste guia para a formação digital nas escolas.
7: Foi um material muito rico, construído pelo governo federal, com contribuição também da sociedade civil, e vem orientando muito as escolas a usarem ele exatamente como uma referência dentro desse tema de uso equilibrado das tecnologias digitais por crianças e adolescentes. Então foi um material pensado para as famílias, para os educadores, mas também para a sociedade de uma forma geral e para as empresas.
4: O Guia de Uso de Dispositivos Digitais está disponível na página da Secretaria de Comunicação Social do Governo do Brasil em www.gov.br/secom. Reportagem Graziele Bezerra.
3: E as políticas para a infância e juventude alcançaram 264 bilhões e 200 milhões de reais.
2: É o que aponta o relatório da Agenda Transversal Crianças e Adolescentes, divulgado pelo Ministério do Planejamento e Orçamento.
3: Do total, cerca de 121 bilhões de reais foram destinados à primeira infância, com a melhoria de infraestrutura de creches e a construção de novas unidades.
2: Já os recursos para a educação de crianças e adolescentes chegaram a 60 bilhões e 500 milhões de reais. E a saúde alcançou cerca de 7 bilhões e 500 milhões de reais.
3: Mudanças mudanças na Política Nacional de Avaliação e Exames da Educação Básica.
2: Entre as novidades está a inscrição automática de concluintes da rede pública no Enem, o Exame Nacional do Ensino Médio.
3: Um dos objetivos é integrar o Enem ao SAEB, o Sistema de Avaliação da Educação Básica, que avalia o ensino no país.
8: O Ministério da Educação publicou novas normas complementares para execução da Política Nacional de Avaliação e Exames da Educação Básica. Entre as novidades está a integração do Enem ao SAEB com ações voltadas à ampliação do acesso e da participação dos estudantes no exame. Com a mudança a partir da edição de 2026, os concluintes da rede pública terão inscrição automática no Enem. O estudante deverá apenas confirmar a participação e selecionar opções como a língua estrangeira da prova e eventuais recursos de acessibilidade. Outra medida prevê a ampliação dos locais de aplicação do exame em cerca de 10 mil escolas. Com isso, a estimativa é que 80% dos estudantes concluintes da rede pública realizem a prova na própria escola onde estudam. As iniciativas reforçam o papel do Enem como instrumento de avaliação da educação básica e de ampliação de oportunidades educacionais. A meta do Ministério da Educação é alcançar em 2026 pelo menos 70% de participação dos concluintes do ensino médio das redes públicas no exame. Reportagem Júlio César de Oliveira.
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2: E foi deflagrada a nova fase da operação com foco no combate à comunicação do crime organizado em presídios.
3: A ação foi realizada ao mesmo tempo em 15 estados e integra o programa Brasil contra o Crime Organizado.
2: O principal objetivo é retirar celulares e outros itens proibidos das unidades prisionais, interrompendo comunicações ilícitas realizadas de dentro dos presídios.
3: Ao longo da semana, a operação acontece em unidades prisionais a partir de critérios estratégicos e de inteligência definidos pelas Forças de Segurança Pública.
2: A Operação Mute integra o programa Brasil contra o Crime Organizado, lançado pelo governo do Brasil na última semana.
3: Desde 2023, já foram retirados quase 8 mil aparelhos celulares das unidades penitenciárias.
2: E essas foram as notícias do governo do Brasil.
3: Uma realização da Secretaria de Comunicação Social da Presidência da República.
2: Com produção da empresa Brasil de Comunicação.
3: Fique agora com as notícias do Poder Judiciário e do Congresso Nacional. Uma boa noite.
2: Boa noite para você e até amanhã.
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12: Primeira turma do STF decide que é competência da Justiça do Trabalho julgar a ação que envolvia normas de medicina do trabalho.
13: Acordo entre CNJ e DPU visa proteger órfãos do feminicídio.
12: Quatro legendas exibem propaganda partidária nesta semana.
13: Boa noite, eu sou Marcela Luiza.
12: E eu sou Walter Lima.
13: É competência da Justiça do Trabalho julgar ação que envolva normas de saúde, higiene e medicina do trabalho.
12: O entendimento é da primeira turma do Supremo Tribunal Federal, Marta Ferreira.
14: O caso concreto envolve uma ação proposta pelo Ministério Público do Trabalho contra o Estado do Amazonas, cuja pretensão era observância e o cumprimento das normas de higiene e segurança dos trabalhadores vinculados ao Hospital Regional de Eirunepé. Em discussão, saber se é competência ou não da Justiça do Trabalho julgar esse processo. Mas a maioria da primeira turma entendeu que, em se tratando de ação que versa sobre o cumprimento de normas de saúde, higiene e medicina do trabalho, como é o caso do processo em análise, a competência é da Justiça do Trabalho, seguindo o voto do relator, o ministro Flávio Dino.
13: Em evento realizado no STF, no Dia Nacional da Defensoria Pública, o Conselho Nacional de Justiça e a Defensoria Pública da União assinaram um acordo para proteger órfãos do feminicídio.
12: O CNJ vai recomendar aos tribunais estaduais que comuniquem às defensorias a existência de filhos vítimas desse tipo de crime para agilizar o pagamento da pensão especial prevista em lei.
13: Para o presidente do STF e do CNJ, ministro Edson Fachin, a parceria é importante para garantir a proteção de crianças e adolescentes.
12: Fachin também destacou que o acordo vai ampliar mecanismos de busca ativa e de acolhimento institucional.
13: Prova obtida legalmente em ação civil pode ser usada em investigação criminal, mesmo com extinção do processo original, sem julgamento do mérito.
12: Esse posicionamento é do STJ. Fátima Uchoa.
15: Uma gestora de investimentos pediu compartilhamento com inquérito da Polícia Federal de dados eletrônicos apreendidos em ação civil. Antes da efetivação da medida, a ação civil foi extinta sem resolução do mérito por ausência de interesse de agir. E o juízo criminal suspendeu o compartilhamento até uma definição final na esfera civil. A gestora impetrou o mandado de segurança, mas o TRF3 negou o pedido. No STJ, a maioria da sexta turma deu provimento ao recurso, considerando que a extinção da ação não torna automaticamente a prova inválida, já que não houve reconhecimento de ilicitude, nulidade ou irregularidade na obtenção do material. O voto que prevaleceu foi o do ministro Sebastião Reis Júnior.
13: Mais um dia de mutirão na Ilha do Marajó. Hoje foi no município de Melgaço.
12: Justiça do Trabalho leva serviços a moradores da região. Luma Soares.
16: Neste segundo dia, foram promovidas capacitações sobre combate ao trabalho escravo e exploração infantil, além de cursos de informática para estudantes da rede pública. Com cerca de 28 mil habitantes e grandes desafios de infraestrutura, Melgaço recebe apoio da Itinerância, que oferece serviços de justiça, cidadania e saúde até sexta-feira.
13: Nesta semana, os partidos União Brasil, Movimento Democrático Brasileiro, Progressistas e Partido Socialista Brasileiro vão exibir propaganda partidária no rádio e na TV, entre as 19h30 e 22h30.
12: As inserções serão transmitidas na terça-feira, quinta e sábado. Estevam Furtado.
17: O MDB terá o maior tempo de exibição na semana, 7 minutos e meio no total. O PSB terá 4 minutos de propaganda, divididos entre quinta e sábado. O PP exibirá 3 minutos de propaganda na terça-feira. Já a União Brasil terá uma inserção de 30 segundos, também na terça. A propaganda partidária serve para que os partidos apresentem ideias, mostrem ações no Congresso e falem sobre temas políticos e sociais.
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13: Uma boa noite.
12: E até amanhã.
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18: Está no ar o Jornal do Senado.
19: Eu sou Paula Groba.
20: E eu sou Humberto Pinheiro.
19: E estes são os destaques de hoje do Jornal do Senado, que começa agora.
20: Davi Alcolumbre confirma a sessão do Congresso para analisar vetos que impedem repasses a municípios.
19: Projeto no Senado pode liberar fabricação de medicamentos como Monjaro pelo SUS.
20: No Senado, presidente do Banco Central defende mais autonomia e detalha ações em investigação sobre o Banco Master.
19: Boa noite.
20: Boa noite.
19: Em meio à pressão de prefeitos por mais verbas, o presidente do Congresso, Davi Alcolumbre, anunciou que vai convocar uma sessão conjunta para analisar vetos do presidente Lula que barram o repasse de recursos federais a municípios inadimplentes.
20: A medida pode beneficiar mais de 3 mil cidades. As informações com o repórter Márcio Maturana.
21: O presidente do Congresso, o senador Davi Alcolumbre, anunciou nesta terça-feira que vai convocar para os próximos dias uma sessão conjunta da Câmara Câmara e do Senado com a finalidade de analisar os vetos do presidente Lula ao projeto da Lei de Diretrizes Orçamentárias de 2025, que impedem mais de 3 mil municípios em dívida com a União de assinarem convênios para recebimento de recursos por meio de transferências voluntárias, programas, projetos ou emendas parlamentares. O presidente da Câmara dos Deputados, Hugo Mota, e o ministro das Relações Institucionais, José Guimarães, estavam ao lado de Davi no momento do anúncio.
0: Eu queria, Guimarães, com a compreensão do governo, e eu sei que nós teremos, e ao lado do presidente Hugo Mota, anunciar aqui na Marcha dos Prefeitos que nós vamos, ainda hoje, eu e o presidente Hugo, os líderes congressuais, os líderes do governo, organizar rapidamente uma sessão do Congresso Nacional para que a gente possa analisar esses vetos, derrubar esses vetos e entregar para mais de 3 mil municípios a possibilidade de acessarem mais recursos do Estado brasileiro.
21: O anúncio foi feito durante a 27ª Marcha à Brasília em Defesa dos Municípios, conhecida como Marcha dos Prefeitos. O evento acontece até esta quinta-feira, dia 21, reunindo mais de 3 mil gestores municipais e outras autoridades. O objetivo principal do evento é discutir investimentos, repasses e demandas dos municípios no Pacto Federativo.
19: E o Senado avançou em uma proposta para reduzir as perdas de grãos e aumentar a capacidade de estocagem no

0: A importância do investimento em armazenagem rural.
1: Nós entendemos que o projeto de lei número 1070 é uma iniciativa fundamental para o desenvolvimento do setor agrícola. A audiência pública e as sugestões legislativas revelaram que os bancos administradores dos fundos concessionais já perceberam a relevância da armazenagem rural.
0: A criação do programa de armazenagem rural, que tem como autora a senadora professora Dorinha Seabra, do União do Tocantins, segue agora para análise da Comissão de Assuntos Econômicos.
2: Em meio às investigações envolvendo o Banco Master, o presidente do Banco Central, Gabriel Galípolo, defendeu a atuação da instituição e cobrou do Senado a aprovação do projeto que garante mais autonomia financeira e orçamentária ao BC.
3: Galípolo participou nesta terça-feira de audiência na Comissão de Assuntos Econômicos. A reportagem é de Marcela Diniz.
4: Com 5 horas de audiência, Gabriel Galípolo falou desde política de juros até o escândalo do Banco Master. Sobre o caso, ele afirmou que o BC colabora com as investigações e agiu certo ao afastar os servidores Paulo Sérgio Souza e Beline Santana, suspeitos de atuar em favor do banqueiro Daniel Vorcaro.
5: Não cabe ao Banco Central julgar, vai ser a justiça que vai determinar o que realmente ocorreu. Mas os indícios em si já foram algo que foi muito grave e que causou uma grande sensibilização por parte de todos os servidores, eu inclusive ali.
4: Os senadores apontaram falhas na governança do Banco Central. Eduardo Braga, do MDB do Amazonas, citou a falta de avaliação de risco em movimentações financeiras atípicas.
6: Nós tomamos um tombo no fundo garantidor equivalente a 1/3 do que nós tínhamos de reserva, porque foi permitido exatamente que os ativos e aquisição nos últimos anos fosse feito fora da curva da média. E isso é responsabilidade do Banco Central.
4: Galípolo admitiu limitações operacionais. Disse que o Banco Central perdeu cerca de 1.200 servidores na última década, quando saltou o número de instituições a serem fiscalizadas. Ele pediu que o Senado aprove proposta que amplie a autonomia financeira e orçamentária do BC.
2: A senadora Tereza Leitão, do PT de Pernambuco, defendeu a aprovação do projeto que cria a Política Nacional de Minerais Críticos e Estratégicos. Segundo a parlamentar, o Brasil precisa transformar suas reservas minerais em vetor de desenvolvimento tecnológico, industrialização e fortalecimento da soberania nacional diante da crescente disputa internacional por terras raras e minerais estratégicos.
3: De acordo com Tereza Leitão, o país ocupa posição privilegiada no cenário global por concentrar uma das maiores reservas de terras raras do mundo. Ela ressaltou que o debate vai além da atividade mineradora e envolve temas como segurança energética, inovação tecnológica e autonomia econômica do Brasil.
7: Estamos legislando sobre a capacidade do Brasil decidir sobre seus próprios recursos naturais e de garantir que as riquezas nacionais beneficiem o povo brasileiro.
2: Já o senador Jaime Campos, do União de Mato Grosso, defendeu a criação de benefícios para estudantes que mantêm em dia os pagamentos do Fundo de Financiamento Estudantil, o FIES. O parlamentar reconheceu a importância da nova etapa do Desenrola, programa federal voltado também à renegociação de dívidas do FIES, mas afirmou que os alunos adimplentes também precisam ser valorizados e estimulados.
3: Jaime Campos anunciou que vai apresentar uma emenda à medida provisória do programa para criar uma política permanente de incentivo aos bons pagadores, com medidas como redução de juros e condições mais vantajosas de financiamento. Segundo o senador, a proposta busca tornar o FIES mais justo, reduzir o endividamento estudantil e reconhecer quem cumpre regularmente seus compromissos financeiros.
8: Cria uma política permanente de valorização dos bons pagadores por meio de incentivos financeiros, juros mais baixos e ampliação dos prazos, carências e mecanismo que preserva a adimplência dentro do programa. A lógica é simples: além de ajudar quem está endividado, é justo também premiar quem cumpriu corretamente com suas obrigações.
2: A liberação do Monjaro para crianças e adolescentes com diabetes tipo 2 reacendeu o debate sobre o acesso a medicamentos usados também no tratamento da obesidade.
3: No Senado, um projeto autoriza a fabricação desses remédios pelo SUS, mesmo durante a vigência da patente. As informações com o repórter Márcio Maturana.
9: O Monjaro, nome comercial do medicamento emagrecedor que usa a substância tirzepatida, foi liberado para crianças e adolescentes a partir dos 10 anos que precisam tratar diabetes tipo 2. A decisão da Agência Nacional de Vigilância Sanitária, Anvisa, já foi publicada no Diário Oficial da União. O cirurgião especialista em

0: Emagrecimento, José Afonso Salé, disse à equipe da Rádio Senado que a novidade é bem-vinda para o tratamento de obesidade e diabetes, mas ressaltou que é preciso cuidado.
1: O diagnóstico precisa ser feito por equipe médica especializada, a recomendação da dose e o acompanhamento desse tratamento e os suportes nutricionais e suportes multivitamínicos são fundamentais.
0: O Senado analisa um projeto que permite ao governo autorizar a fabricação desse medicamento, mesmo que ele ainda esteja protegido por patente. A proposta prevê também a produção do remédio no Brasil e a ampliação do acesso ao tratamento da obesidade pelo Sistema Único de Saúde. A autora do projeto é a senadora doutora Eudócia, do PSDB de Alagoas.
2: A licença compulsória poderá ser adotada pelo Poder Executivo quando houver insuficiência de oferta, preços elevados e impacto relevante na saúde pública após análise da Anvisa.
0: Esse projeto precisa ser aprovado pela Comissão de Ciência e Tecnologia e pela Comissão de Assuntos Sociais antes de seguir para a votação na Câmara dos Deputados.
3: Com edição de Paulo Grova e trabalhos técnicos de João Lira, o Jornal do Senado fica por aqui. Acompanhe agora as notícias da Câmara dos Deputados. Boa noite.
4: Boa noite e até amanhã.
5: Jornal Câmara dos Deputados. Comissão aprova garantia de direitos para mulheres da pesca artesanal.
6: O projeto autoriza faixas para o transporte coletivo privado de passageiros.
5: Deputados comentam ações em defesa do fortalecimento dos municípios.
7: Boa noite. Luísa Canziani, do União do Paraná, defende o fortalecimento dos municípios e afirma que as transformações do país começam nas cidades. Segundo ela, saúde, educação, infraestrutura e segurança dependem de políticas públicas voltadas à realidade local.
5: Luísa Canziani acredita que o desenvolvimento nacional exige apoio aos pequenos municípios e destaca a importância da atuação municipalista. Ela também cita o avanço de obras de infraestrutura no interior do Paraná como exemplo de investimento que impacta diretamente a população.
7: Charles Fernandes, do PSD, celebra os 186 anos de emancipação política do município de Palmas de Monte Alto, na Bahia. O congressista destaca a história da cidade e sua importância como base para outros municípios vizinhos, como Guanambi.
5: Charles Fernandes saúda a população e a gestão de Palmas de Monte Alto, reconhecendo o município como polo agrícola e econômico regional. Ele cita o envio de suas emendas como prova de seu compromisso com o desenvolvimento da cidade e agradece o título de cidadão honorário recebido.
7: João Daniel, do PT, celebra acordo de cooperação para obra de abastecimento de água na bacia leiteira do Alto Sertão de Sergipe, com investimento de mais de 600 milhões de reais dos governos federal e estadual. O deputado afirma que a adutora vai contribuir para o desenvolvimento regional.
5: João Daniel ressalta que o projeto fortalece a agricultura familiar, as áreas de reforma agrária e a economia do interior de Sergipe. Entre os municípios beneficiados, ele cita Canindé de São Francisco, Poço Redondo, Monte Alegre, Nossa Senhora da Glória e Porto da Folha.
7: Na avaliação de Marcelo Nilo, do Republicanos da Bahia, a população baiana enfrenta graves problemas nas áreas de emprego, educação e segurança pública. O deputado afirma que o Estado vive uma das piores crises administrativas de sua história.
5: Marcelo Nilo chama a atenção ainda para a superlotação dos hospitais estaduais e relata que pacientes enfrentam condições precárias nos corredores das unidades de saúde. Segundo o parlamentar, falta sensibilidade e compromisso humanitário por parte do governo estadual.
7: Carla Dixon, do PL, cobra do governo do Rio Grande do Norte apuração sobre o surgimento de uma sigla associada à facção criminosa na região do Morro do Careca, ponto turístico localizado na praia de Ponta Negra, em Natal.
5: Carla Dixon avalia que o episódio expõe a fragilidade na proteção de áreas turísticas e ambientais do Rio Grande do Norte. Ela cobra do Poder Público Estadual maior proteção a moradores e visitantes com medidas efetivas de segurança em locais que são símbolos do Estado.
7: Valdenor Pereira, do PT, realça a pesquisa segundo a qual 67% dos baianos aprovam a gestão federal e 56% apoiam o governo da Bahia. Ele reforça também a tendência dos eleitores em votar apoiarem candidatos vinculados às atuais gestões, contra 10% de apoiadores da oposição.
5: Na visão de Valdenor Pereira, os dados refletem o reconhecimento dos avanços sociais e melhorias na qualidade de vida da população, alcançadas graças a políticas públicas e programas sociais. Ele se orgulha de fazer parte de um projeto que vem transformando a vida dos baianos.
7: Ícaro de Valmir, do Republicanos de Sergipe, homenageia a TV Atalaia pelos 51 anos de fundação, celebrados em 17 de maio. Ele reconhece o trabalho dos profissionais que mantêm a emissora próxima das comunidades, fortalecendo a democracia e contribuindo para a cidadania.
5: Capitão Alberto Neto, do PL do Amazonas, critica a política do governo federal para o setor elétrico. O deputado sustenta que, apesar de o país ter uma matriz elétrica majoritariamente renovável, ainda impõe custos aos consumidores por meio de subsídios e da contratação de energia mais cara.
7: Capitão Alberto Neto também questiona o uso de diesel para gerar energia no Amazonas, mesmo com a presença de grandes reservas de gás natural no estado. Ele alerta que o aumento da tarifa afeta famílias, comerciantes e produtores rurais, além de afastar investimentos externos.
5: Valmir Assunção, do PT, salienta a parceria entre os governos do estado e federal para fortalecer a agricultura familiar na Bahia. Ele destaca a entrega de 100 refrigeradores de leite e os 3 bilhões de reais investidos para a inclusão de povos tradicionais.
7: O deputado anuncia também a ordem de serviço para a pavimentação de 37 quilômetros da estrada que liga Uruçuca à Serra Grande, aguardada há 13 anos. Para Valmir Assunção, as ações criam oportunidades reais para fortalecer o povo baiano.
8: Agricultura.
5: Comissão da Câmara aprova a garantia de direitos para mulheres da pesca artesanal. A repórter Júlia Lopes tem mais detalhes.
9: A Comissão do Trabalho da Câmara dos Deputados aprovou um projeto que reconhece legalmente as mulheres que atuam na cadeia produtiva da pesca artesanal como trabalhadoras do setor. O objetivo é garantir acesso igualitário a direitos sociais e previdenciários. A pesca artesanal é exercida por pescadores e pescadoras profissionais de forma autônoma ou em regime de economia familiar, utilizando meios próprios de produção ou contratos de parceria com ou sem embarcações de pequeno porte. No texto, passam a ser reconhecidas como trabalhadoras da pesca artesanal as mulheres que atuam em atividades como preparo de redes, armadilhas e embarcações, captura, cultivo e manejo de organismos aquáticos, limpeza, salga e processamento do pescado e de seus derivados. Com a proposta, essas trabalhadoras poderão ter acesso a benefícios previdenciários como auxílio-doença, seguro-defeso e salário-maternidade. Atualmente, muitas delas não conseguem acesso aos direitos por não terem reconhecimento legal específico dentro da atividade. Para a relatora do projeto, deputada Rogéria Santos, do Republicanos da Bahia, a proposta representa um avanço na proteção social dessas mulheres.
10: Que apesar de trabalharem constantemente, elas não têm nenhum desses direitos. Exato, pelo simples fato de que a lei traduz o mar, o barco, a atividade que acontece dentro do mar. E quando você olha para elas, a atividade delas, a maioria delas acontece na terra, porque tem a ver com o beneficiamento em toda a cadeia produtiva.
9: A proposta que traz o reconhecimento legal para as mulheres que atuam na pesca artesanal está em análise na Comissão de Defesa dos Direitos da Mulher. Da Rádio Câmara de Brasília, Júlia Lopes.
7: Cobalcini, do MDB de Santa Catarina, menciona projetos considerados prioritários para o agronegócio, incluindo propostas sobre o seguro rural, a tributação do arrendamento e o apoio às cooperativas. Ele pede que o parlamento avance em medidas que fortaleçam a produção e deem mais segurança ao setor.
5: Cobalcini diz que os produtores rurais precisam de respaldo diante dos desafios enfrentados no campo, como eventos climáticos, quebra de safra e dificuldades de infraestrutura. Ele reforça que o agronegócio precisa de respeito e liberdade para trabalhar.
8: Trabalho.
7: Bom Gás, do PT do Rio Grande do Sul, critica emenda ao projeto do fim da escala 6x1, que permite jornadas de até 52 horas semanais, além de adiar por até 10 anos a mudança no regime de trabalho. Ele aponta que as alterações descaracterizam a matéria original.
5: Bom Gás defende a redução da jornada de 44 para 40 horas semanais, com escala 5x2, sem redução de salário. Ele afirma que o objetivo do fim da escala 6x1 é garantir mais tempo para convivência familiar, estudo, descanso e lazer, sem perda de direitos para os trabalhadores.
7: Socorro Neri, do PP do Acre, condena declarações feitas por vereadores de São Paulo contra professores em greve no município. A deputada afirma que a mobilização da categoria é legítima, porque cobra dignidade, reajuste salarial e respeito ao trabalho realizado nas escolas públicas.
5: Socorro Neri apresentou na Comissão de Educação uma moção de repúdio contra os responsáveis pelas ofensas. Ela ressalta que a liberdade de expressão não pode servir para humilhar trabalhadores da educação, nem para desqualificar a luta dos professores por melhores condições de trabalho.
8: Transportes.
7: Projeto que permite a utilização de faixas exclusivas para o transporte coletivo privado de passageiros avança na Câmara. O texto está na última etapa de análise na Comissão de Constituição e Justiça. E a repórter Maria Neves tem os detalhes.
11: Aprovado na Comissão de Viação e Transportes, projeto que permite a utilização de faixas exclusivas no trânsito por transporte privado coletivo de passageiros, está em análise na Comissão de Constituição e Justiça da Câmara dos Deputados. Para utilizar as faixas exclusivas, o veículo deve ter capacidade de transportar pelo menos 25 pessoas e contar com autorização do poder público. De acordo com o relator na Comissão de Viação e Transportes, deputado Ricardo Aires, do Republicanos do Tocantins, a proposta vai contribuir para a redução do número de veículos individuais nas vias públicas.
12: A gente está falando de assegurar maior fluidez no trânsito das grandes cidades. O que a gente quer é incentivar que aqueles que utilizam transporte coletivo de uma maneira em geral possam utilizar dessas faixas exclusivas para chegarem mais rápido ao seu destino, fazendo com que as faixas comuns sejam também alcançadas, liberando o trânsito para quem faz o seu uso do seu carro particular.
11: Autor do projeto, o deputado Guilherme Uchoa, do PSD de Pernambuco, argumenta que a lei da mobilidade urbana já permite que a regulamentação do transporte de cargas e de passageiros priorize os aspectos coletivos. Da Rádio Câmara de Brasília, Maria Neves.
5: Pompeu de Matos, do PDT do Rio Grande do Sul, cobra a continuidade das obras de duplicação da BR-386, conhecida como Estrada da Produção. O deputado demonstra preocupação com atraso no início das intervenções em dois trechos da rodovia que liga Porto Alegre às regiões norte e noroeste do estado.
7: Pompeu de Matos afirma que o pedido da concessionária para adiar o início das obras prejudica o desenvolvimento regional e compromete a segurança dos motoristas. O parlamentar informa que acionou a ANTT para cobrar esclarecimentos sobre o cronograma da duplicação.
8: Justiça.
5: Helder Salomão, do PT do Espírito Santo, questiona as explicações de lideranças da direita a respeito do financiamento para filmes sobre o ex-presidente Jair Bolsonaro. Ele salienta que o valor de R$ 134 milhões de reais exige investigação por superar o orçamento de produções reconhecidas internacionalmente.
7: Helder Salomão afirma que as justificativas apresentadas após a divulgação de conversas com o banqueiro Daniel Vorcaro não esclarecem o assunto. Ele argumenta que o caso reforça suspeitas de irregularidades na transferência de recursos.
5: O Tony de Paula, do PSD do Rio de Janeiro, compara os impactos das declarações de diferentes candidatos à presidência da República sobre o mercado financeiro, para alertar a direita sobre o risco de derrota nas próximas eleições devido ao desgaste ético de suas lideranças.
7: O Tony de Paula menciona possíveis relações espúrias envolvendo lideranças do campo conservador com o aporte de 2 bilhões de reais de aposentados e pensionistas no fundo do Banco Master. Ele defende o afastamento da direita de figuras polêmicas para garantir seu projeto político.
5: Ana Paula Lima, do PT de Santa Catarina, avalia que áudios, negociações financeiras e transferências internacionais divulgados reforçam os vínculos entre integrantes da família Bolsonaro e o Banco Master.
7: A parlamentar sustenta que houve contradições de pessoas ligadas ao caso e critica a atuação de integrantes da oposição. Ana Paula Lima afirma ainda que os fatos revelados desmontaram narrativas anteriores sobre a ausência de relação de detenção determinados políticos com Daniel Vorcaro.
5: Eli Borges, do Republicanos do Tocantins, conclama a sociedade a investigar o passado e a ficha limpa de todos os candidatos antes de decidir o voto nas eleições. Ele alerta contra mentiras em redes sociais e pediu que o cidadão não aceite frases prontas.
7: Para o deputado, o Brasil vive um tempo de injustiças e condenações advindas de versões distorcidas de fatos, enquanto recursos da saúde são desviados sem as devidas condenações. Eli Borges reforça que o poder emana do povo e que cabe aos eleitores decidirem os rumos do país.
5: Para Maria do Rosário, do PT do Rio Grande do Sul, novas revelações sobre o Banco Master apontaram vínculos entre integrantes da família Bolsonaro e Daniel Vorcaro. Segundo ela, áudios e movimentações financeiras reforçam suspeitas apuradas pelas autoridades.
7: Maria do Rosário também critica declarações de aliados políticos ligados ao caso e aponta contradições sobre pedidos de recursos e relações com o empresário investigado. Ela afirma ainda que os desdobramentos do caso enfraquecem versões apresentadas anteriormente.
5: Nelson Barbudo, do Podemos de Mato Grosso, defendeu a honra de líderes da direita contra ataques proferidos na tribuna da casa. Ele criticou ainda o silêncio da esquerda sobre denúncias de corrupção envolvendo o governo e afirmou que o país passa por uma crise econômica.
7: Nelson Barbudo alega que estatais como os Correios sofrem com a má administração. O congressista conclamou líderes religiosos a rejeitarem ideias progressistas que, segundo sua leitura, destroem famílias e a classe média nacional.
5: Alfredinho, do PT de São Paulo, rebate declarações do senador Flávio Bolsonaro sobre o caso envolvendo o Banco Master. Segundo o deputado, os desdobramentos das investigações indicam que envolvidos distorcem os fatos para confundir a opinião pública.
7: Alfredinho também questiona a falta de transparência em relação ao financiamento de uma produção cinematográfica sobre o ex-presidente Jair Bolsonaro. Para ele, as suspeitas enfraquecem o discurso de moralidade adotado pela oposição.
8: Segurança Pública.
5: Aloysio Mendes, do Republicanos do Maranhão, cobra do Senado a votação da proposta que reduz a maioridade penal no país. O deputado ressalta que a medida já foi aprovada pela Câmara e, segundo ele, atende a uma demanda da sociedade.
7: Para Aloysio Mendes, a legislação atual favorece a impunidade de adolescentes envolvidos em crimes violentos, como homicídios e estupros. O parlamentar argumenta que jovens com direito ao voto também devem responder criminalmente por seus atos.
8: Direitos Humanos.
5: Soraya Santos, do PL do Rio de Janeiro, destaca o Maio Laranja e alerta sobre o aumento do abuso infantil no país. Ela pede vigilância permanente de famílias, escolas e da sociedade na proteção das crianças que muitas vezes, pela tenra idade, não conseguem verbalizar a violência.
7: Segundo dados do Ministério da Justiça, nos três primeiros meses do ano, o Brasil registrou mais de 13 mil estupros de vulneráveis. Soraya Santos alerta que a maioria dos abusos ocorre nos círculos próximos da criança, tornando a infância um período marcado por dor e sofrimento.
8: Saúde.
5: Câmara aprova assistência especial para mães de recém-nascidos com deficiência. A repórter Sofia Peçanha explica quais as condições.
13: A Câmara dos Deputados aprovou o projeto que torna obrigatória a assistência especial fornecida às mães de recém-nascidos com deficiência ou doença crônica que exige um tratamento continuado. A proposta prevê que maternidades, casas de parto e hospitais da rede pública e privada forneçam orientações por escrito sobre os cuidados necessários com a criança e também uma lista de instituições, associações e órgãos públicos especializados no atendimento a pessoas com deficiência ou patologias específicas. A relatora da proposta na Comissão de Defesa dos Direitos da Mulher foi a deputada Leda Borges, do Republicanos de Goiás. Ela destacou a importância do acesso à informação para as famílias.
14: Trata-se, sobretudo, da democratização do acesso às informações qualificadas sobre a deficiência ou patologia constatada na criança em tenra idade. Esse dado é fundamental, pois na maior parte dos casos, essa criança precisará de acompanhamento pelo resto da vida.
13: O autor do projeto original, o deputado Duarte Júnior, do Avante, do Maranhão, afirma que o nascimento de uma criança com deficiência ou patologia crônica pode gerar um grande impacto emocional, físico e financeiro para a família, mas que a assistência especial a essas mães pode contribuir para a melhoria da qualidade de vida da criança e favorecer sua inclusão social. Durante a votação na Comissão de Constituição e Justiça, a relatora, a deputada Lindsay da Mata, do PSB da Bahia, afirmou que a medida pode trazer mais segurança às mães no momento do diagnóstico.
15: Isso vai dar mais segurança nesse momento de tanta fragilidade que a mãe passa com essa descoberta da dificuldade do seu filho, para que ela possa levá-lo a pessoas especializadas que possam realmente assegurar o tratamento dele e o apoio psicológico dela.
13: O projeto que obriga hospitais, maternidades e casas de parto, público e privados, a oferecer assistência especial a mães de recém-nascidos com deficiência ou doença crônica que exijam tratamento continuado, foi aprovado por todas as comissões da Câmara e será analisado agora pelo Senado. Da Rádio Câmara de Brasília, Sofia Peçanha.
8: Ciência e tecnologia.
7: Flávio Nogueira, do PT do Piauí, reproduz comunicado do Vaticano que defende a inovação tecnológica com a preservação da capacidade humana de pensar e refletir. Ele aponta que a primeira encíclica do Papa Leão XIV recoloca a dignidade humana no centro do debate sobre inteligência artificial.
5: Flávio Nogueira lembra que a Igreja Católica já se manifestou em outros momentos da história sobre mudanças que afetaram profundamente a sociedade, como durante a Revolução Industrial. Ele reforça que a inteligência artificial deve servir ao ser humano e não o contrário.
8: Votação.
7: A pauta da semana na Câmara inclui projetos que tentam conter a crise na alta dos combustíveis e também que aumentam as penas para vários crimes de natureza sexual previstos no Estatuto da Criança e do Adolescente.
5: A análise das propostas começou no final da tarde no plenário da Câmara. A edição de amanhã vai trazer detalhes sobre as votações.
7: Termina agora o Jornal Câmara dos Deputados com trabalhos técnicos de Everson Urani e apresentação de José Carlos Andrade e Márcio Aquilissardi. Uma boa noite para você.
5: Ótima noite. A Voz do Brasil volta amanhã.
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0: Senhor, quem habitará no teu tabernáculo? Quem morará no teu santo monte? Aquele que anda sinceramente e pratica a justiça e fala a verdade no seu coração. Aquele que não difama com a sua língua, nem faz mal ao próximo, nem aceita nenhum opróbrio contra o seu próximo. E cujos olhos o réprobro é desprezado, mas honra os que temem ao Senhor. Aquele que jura com dano seu e contudo não muda. Aquele que não dá o seu dinheiro com usura, nem recebe peitas contra o inocente. Quem faz isto nunca será abalado.
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0: E estamos juntos, começando mais um Tempo de Amar. Amar a Deus em primeiro lugar e ao nosso próximo como a nós mesmos. Começamos meditando no Salmos 15.
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0: Oferecimento da sua Igreja Evangélica, Assembleia de Deus na Bahia, na presidência do pastor Valdomiro Pereira da Silva. Começamos com Silvan Santos, eterno adorador. Boa noite para você.

0: Aí você ouviu Adailton Silva e viu Mário Vieira. Começamos com Silvan Santos, Eterno Adorador. Agora 8 horas e 18 minutos, tá valendo a sua participação. 9916-1059 é o nosso WhatsApp, você pode mandar um boa noite, compartilhar também a palavra de Deus.
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0: Pois é, valeu a pena, vale a pena. Adélia Soares, antes ao Beno Queiroz, Razão da Minha Vida. Agora, 8h27, já já teremos palavra pastoral.
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Aí você ouviu Oséias de Paula sem ovelha. Obrigado você pela sua audiência. O nosso irmão José Conceição, ele está na fazenda Outeiro Alto em Valença. Etevalda também, na sintonia, está em Cruz das Almas. E você, onde quer que esteja. Obrigado, viu? Israel Bispo em Castro Alves. Prepare o seu coração, vem aí palavra pastoral com o pastor Valdomiro Pereira. Eu tenho certeza que Deus mais uma vez vai falar ao seu coração. Eu volto já.

e abençoarei os que te abençoarem. Meu amado irmão e minha irmã, todos nós que conhecemos a Deus, temos uma missão muito importante, que é abençoar as outras pessoas. A Bíblia Sagrada, no livro do Gênesis, no capítulo 12, e o versículo de número 3, justamente Deus fala com Abrão, quando lhe chama, ele também diz a Abrão que iria abençoá-lo. Todos nós entendemos que Deus, ele tem bênçãos maravilhosas para todos nós. Desde o princípio que Deus tem demonstrado esse grande amor para com a humanidade. E a própria Bíblia nos mostra que Deus amou o mundo de uma tal maneira que deu o seu Filho unigênito para que todo aquele que nele crê não pereça, mas tenha a vida eterna. Imagine, meus amados irmãos e meus amados amigos, se olharmos a quantidade de pessoas que tem na terra e como Deus tem cuidado dessas pessoas. Infelizmente, a gente escuta e vê até reportagens de pessoas que estão passando necessidades, falta de alimentos na casa de algumas pessoas. Mas a gente pode ver que nos grandes armazéns, nos supermercados, no mar, em todo lugar existe alimento que dá para suprir a necessidade de todas as pessoas. O que é isso? É a bênção de Deus na vida do ser humano. O ser humano, ele continua sofrendo por falta, é claro, de uma boa distribuição de rendas, de alimentos. Não é a vontade de Deus que o homem sofra, de forma nenhuma. O próprio Deus, ele disse a Abrão: e abençoarei os que te abençoarem. Quando Deus estava falando com Abrão sobre a bênção dele para aqueles que o abençoassem, o próprio Deus está dizendo a Abrão que ele seria uma bênção. Seria uma bênção. É o que você é, meu irmão, é o que você é, minha irmã. Você é uma bênção na sua casa, para o seu esposo, para a sua esposa, para os seus filhos, para os seus pais. Você também é uma bênção na cidade onde você mora, para a população dessa cidade. Você é uma bênção para o seu vizinho. Você é uma bênção na empresa onde você trabalha, ou você é o proprietário. Você também é uma bênção na empresa para aqueles que trabalham com você, para aqueles que

amiga, se todos os homens e todas as mulheres se dedicarem a abençoar as outras pessoas, com certeza Deus vai nos abençoar e teremos um mundo melhor, uma cidade melhor, uma família melhor, porque o objetivo de todos nós é abençoar. E Deus, ele determina que ele vai abençoar aqueles que nos abençoar. Então, meu irmão, minha irmã, meu amigo, seja uma bênção para as pessoas e Deus com certeza vai te abençoar. Amém.

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0: Pois é, agora 8h45, faltando 15 minutos para as 9. Continuemos louvando, adorando, agradecendo, clamando também. Vamos juntos até às 10.
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morte do rei Uzias. Isaías e o Senhor sentado em um alto e sublime trono. E os serafins clamavam uns para os outros, e eles diziam: Santo, Santo, Santo é o Senhor.

0: aí você ouviu Fernandinho, santo pra sempre, o nosso Deus. Ele é santo. Um abraço para o nosso ouvinte Domingos, ele está em Governador Mangabeira, sempre na sintonia. Finalizando a primeira hora do seu Tempo de Amar, continuemos declarando a santidade do nosso Deus. Vem aí o rápido intervalo, eu volto já já.
1: Hora certa.
0: Vox FM 8:56.
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0: 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O resultado ajuda a explicar como o consumo de bebida alcoólica aumenta o risco de uma pessoa desenvolver até 7 tipos de câncer. Entre os mais comuns do mundo estão o câncer de mama e o de intestino.
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2: E estamos juntos, começando a segunda hora do seu Tempo de Amar. Amar a Deus em primeiro lugar e ao nosso próximo como a nós mesmos. É assim que a Bíblia nos ensina.
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2: 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Na presidência do pastor Valdomiro Pereira da Silva. Silva Santos, eu vencerei. Boa noite para você.